0: 4.
1: Vida, fazer o Pix pra me fazer minha unha ou tu quer que eu mande o print misterioso pra tua mulher? Hã? Fala aí.
0: Calma aí, princesa.
2: Cláudio
0: Olha, vou fazer o pinto, você já tá sem nervosismo, é sexta-feira hoje. Fica tranquilo.

0: Dudu, boa noite. Boa tudo noite. Bem, meu amigo? Como é que você está? Bom, você veio do serviço, deitadinho aqui, ouvindo a Top FM.
1: Que gostoso isso.
0: Ligadinha no seu programa. Obrigado. Gostaria de participar do sorteio, tá bom?
1: Sorteio. Tá no sorteio.
0: Eu sou a Sandra Regina de Melo, moro aqui no Jardim Carioca. Ligadinha na Top FM. Tô feliz, tô na Top. Obrigado. Grande abraço, seja, garoto.
1: Seja bem-vindo aí, minha amiga.
0: Olá, Bidu, boa noite.
1: Isso aqui já foi, Bidu, já deu. Sandra Regina, ligado na Rede Top de Rádio. Boa noite, Sandra, tamo junto sempre.
0: Boa noite, Bidu, aqui no Maria Pereira Ramos, sempre na audiência.
1: Obrigado.
0: Coloca a música do João Paulo e Daniel, Hoje Eu Sei.
1: Hoje Eu Sei.
0: Coloca meu nome aí pra concorrer aos prêmios. Tô feliz, tô na Top, beijo.

0: canção, aí a Madame do. Você viu que música linda? Aí não tem pra ninguém.
1: Eu tô ligando aqui, mas não é por outra cor, não. Aquela que blusa que da Lacoste.
0: A Lacoste, sim, eu que vendi pra você.
1: Caiu.
0: Ah, caiu.
1: Foi,
0: não,
1: mas eu não sei se foi o sabão que eu usei.
0: É original, velho.
1: É de Caruaru.
0: Não, é original.
1: Mas não é de consumo do seu produto, tá bom. Mas tem não como trocar?
0: Não, eu não tenho. Eu gastei o dinheiro já, tá difícil, não consigo trocar. Liga pra depois, liga no crédito. Olha, são 8 horas.

0: excelente sexta-feira.
1: Obrigado.
0: Coloca meu nome no sorteio do Pix, tá feliz, tá na prova.
1: Boa sorte pra você estar no sorteio do Pix, sim, tá bom? Obrigado pela sua audiência. Quem mais vai falar comigo?
2: Boa noite, meu querido Biduzinho.
1: E aí, meu
2: galã do rádio?
1: Opa, é eu mesmo.
2: Aí.
1: É.
2: Tô feliz, tô na top, Pix é na top. Eu quero ganhar esse Pix hoje, meu querido. Nunca ganhei no seu programa antes, cara.
1: Não ganhou.
2: Participo. Tem uns 300 anos já, não ganhei.
1: É.
2: Mas hoje eu vou ganhar.
1: Se Deus quiser.
2: Deus quiser.
1: Valeu. Boa sorte pra você, tá bom? Obrigado pelo carinho. Bidu, tô aqui em Camapuã te ouvindo. Eu sou a Elisângela. Tô te ligado aqui na Rede Toca. Alô, Elisângela. Obrigado pela sua audiência. Obrigado pelo carinho. Quem mais tá ouvindo? O Clube do Bidu. Boa noite.
3: Boa noite, Bidu.
1: Boa noite.
3: Gregório de Culturama.
1: Ô, Gregório.
3: Tamo feliz, tamo na top. Toca qualquer um que tiver no pente pra nós aí.
1: Vou tocar um modão pra você agora.
3: Noite fresquinha, boa pra dormir.
1: É verdade. Hoje tá bom, hein, querido? Obrigado pelo carinho aí, pessoal de Culturama. Sempre ligado na Rede Top de Rádio. Boa noite, boa noite, boa noite. Quem tá por aí?
0: Boa noite, Bidu. Andréia Boskowski, tudo bem?
1: Tudo bem, boa noite.
0: Se você quiser mandar esse pix aí, já fortalece, né?
1: É, né?
0: Aí já dá pra pagar uma unha pelo menos.
1: Ah, verdade, verdade.
0: Andréia Boskowski, Vila Fernanda.
1: Você
0: tá
1: no sorteio, amiga. Obrigado pelo carinho. Boa sorte pra você, boa sorte pra você. Quem mais tá participando da nossa programação?
4: Bidu, boa noite, tudo tranquilo?
1: Tudo bem.
4: O programa tá gelado,
1: tá.
4: Não.
1: Ah.
4: E o José Prudêncio, pontinho do coxo.
1: Ô, José.
4: Distrito de Camapuã.
1: Como é que tá os pontinhos do coxo aí?
4: Toca pra nós aí, o Chitãozinho Chororó, Sinônimos.
1: Sinônimos.
4: E põe meu nome no sorteio do Pix aí também.
1: Tá no
4: boa
1: sorteio,
4: noite.
1: Tá no sorteio. José, aqui tá fresquinho. Aqui tá fresquinho. Já não tá muito gelado não, mas tá bom pra dormir, né? Tá bom pra dormir. E quem mais tá ligado na Rede Top de Rádio?
5: Boa noite, Bidu.
1: Boa noite.
5: Aqui é o José Jair que liguei chamando. Do Mercadão Municipal de Santo Amaro.
1: Opa, em Campo Grande.
5: Participar do Pix de R$100.
1: Tá no sorteio, jovem.
5: Eu quero mandar uma multa do. Chama a campeã do canal. Beleza?
1: Beleza,

0: 16, Bidu, segura aí. Não pode entrar ainda não, né?
1: Tem hora pra você entrar, bebezinha.
0: Tá muito cedo ainda. Dá pra falar uma outra mensagem aí, Bidu? Que eu não consigo mais colocar música, né? Vamos tocar então o áudio, então. Pessoal que tá mandando mensagem aí no 99228-8550. Boa noite!
2: Boa noite, Bidu. Tô no Pix aí. Tá na top, hein?
0: Tá no sorteio, tá no sorteio sim. Obrigado pelo carinho. Boa noite. Quem mais? Top na a rede top.
3: Boa noite, Bidu. Jogou um motorista de cadinho pra ficar na escuta.
0: E aí, como é que
3: chegando pra fazer aquele gordurano e escutando o Bidu.
0: Olha só. Tamo junto,
3: coloca no sorteio e vai com o Inter. Pobre no Mundial, hein? Vai... Flamengo levou uma sacolada, né, Guri?
0: Você vê, rapaz, nem lembra, moço. Sacolada e tapa na cara do meu Mengão queridão, hein? Saímos até torto do jogo ontem. Mas faz parte, hein? Faz parte da vida, né? Às vezes você ganha, às vezes você perde. E assim vão vivendo, vão vivendo, vão vivendo. Quem mais tá ligado no Clube do Bidu?
4: Boa noite, Bidu!
0: E aí, boa noite?
4: Aqui é o Pedroso da Mad Maior.
0: Ô, Pedroso!
4: Tá chegando em Campo Grande, vindo de Figueirão, eu e o Magrão Laê.
0: O Magrão Lé.
4: Coloca nós no Pix.
0: Tá no sorteio, obrigado pela audiência aí. Bom retorno pra vocês, meus amigos. Pessoal participando de montão na rede top de rádio, gente.
5: Bidu, Bidu, Bidu. Toca o Guilherme pra gente. Ariane do Santa Mara.
0: Alô, Ariane, em Campo Grande, ligado na rede top de rádio. Boa noite, obrigado pelo carinho, minha amiga. Bidu, estamos aqui te ouvindo aqui no bairro Gaburas. É Alessandra, Patrícia Alessandra de Abreu Esquivel. Olha que nome chique, né, Bidu? É? Patrícia Alexandra de Abreu Esquivel. Tá no sorteio, sim, viu, minha amiga? Obrigado pelo carinho.
6: Ô, Bidu, boa noite. Tá no
0: Caiobá. E aí, como é que
6: ô,
0: tá?
6: Ô, Bidu, manda o senhor aí pra nós tomar uma cervejinha agora de noite, Bidu.
0: Vou mandar.
6: Tô feliz, tô na top. Manda esse senhor aqui pra nós, aqui,
0: vamos,
6: Bidu.
0: Vou colocar você no sorteio, minha amiga. É bom demais ganhar esse senhor, né? Já pensou nessa sexta-feira, rapaz? Quem que não quer, né? Ganhar o 100 birubiru aqui na Rede Top de rádio. Quem tá ligado na Rede Top, boa noite.
7: Boa noite, Bidu. Aqui é o Silvio Dias, do Rancho Alegre 2. Manda um alô pra nós aqui do Cabá também.
0: Boa, boa.
7: Fernanda. Tom Amorim, Helena Salado. E coloca um sorteio, hein?
0: Tá no sorteio.
7: Tá bom. Prêmio,
0: obrigado pela audiência. Gente, eu troquei mensagem aqui agora, troquei muitas mensagens porque engoliu aqui o meu comercial aqui, eu dei uma segurada, eu tenho que respeitar o horário aqui, né, Bidu? Respeitar o horário. Boa noite, fala comigo!
8: Olá, Bidu, boa noite.
0: Boa noite.
8: Tudo bem com você,
0: meu
8: amigo?
0: Eu tô bem, eu tô bem.
8: É Bidu, uma música pra mim.
0: Que música você quer ouvir, minha amiga?
8: Lourenço Laruval, a menina da aldeia.
0: Olha, boa música.
8: Só pra vir curtir, só. Tô aqui solita, de várias cobertas.
0: Ouvindo a rede top.
8: Ouvindo a top.
0: Alô, Cidinha.
8: Tá feliz?

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3: 8:22.
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0: noite, Bedu.
1: Boa noite.
0: Manda pra nós aí, lá, fundo da grota, fundo pra nós aqui, o Cardoso.
1: O Cardoso
0: Lanche.
1: Como é que
0: Lebrão.
1: Tá?
0: O Cardoso. Falou, meu amigo, um abraço.
1: Cardoso, eu tenho que passar pra comer o lanche com você aí, hein, Cardoso. Obrigado pela grande audiência aí. Sempre ligado na Rede Top de Rádio. Quem mais tá com Bedu?
2: Ô, Bedu, é o Pedro Azeitou. Coloca uma porca paraguaia pra nós aí.
1: Uma porca paraguaia. Vamos procurar aqui, se der tempo eu toco ainda hoje, meu querido. Bedu, tamo aqui te ouvindo, Bedu. Eu quero ouvir o trem bom na Rede Top de Rádio. Meu nome

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1: É sexta-feira, é Mundo Sertanejo. E essa aqui, né, chamou bastante atenção quando saiu, né? Vocês viram que Ana Castela, né, com 22 anos, já tá pensando em dar uma pausa, uma desacelerada. Na verdade, ela explicou toda a situação, né? Ela disse no Altas Horas que ia pausar a carreira e tal. Mas depois ela falou, gente, é só uma desacelerada, é só uma acalmada, tem nada a ver, né? Bom, foi durante do Altas Horas, né? Que daqui a uns 2 anos ela vai dar uma pausinha pra viver algo bem diferentão. Sabe o quê? A vida no campo. A cantora diz que tem vontade de voltar para sua origem, se dedicar à fazenda lá no Mato Grosso do Sul. E o detalhe, ela mesmo admitiu que fama nunca foi exatamente o grande sonho dela. Não é que ela vai parar de vez, depois ela veio pras redes sociais explicando mais ou menos a história. É de gente, ó, é pausar os 3, 4 meses, é dar uma acalmada, vou continuar lançando música, isso e aquilo, é pra ter um tempo comigo, com as pessoas que eu amo. Bom, bacana, né? A ideia, então, é diminuir o ritmo e fazer menos shows e continuar lançando músicas de vez em quando. Inclusive, a Ana brincou dizendo que iria trabalhar só 4 meses e descansar 10. Só que aí tem que ser 8, né? Tudo bem. E aí, será que ela consegue? Bacana, vamos aguardar os próximos passos da Ana Castela, a boiadeira. Bom fim de semana.
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2: Beleza, Marcão, ele volta na segunda-feira na Rede Top de Rádio, no Clube do Bidu. Olha, olha, olha, são 8:49. Ah, você mandou mensagem aqui pra Rede Top Rádio. Todo o estado mandou mensagem, você aqui de Camapuã, mandou mensagem, Pontinha do Poço, pessoal de São Gabriel, Bandeirantes, de Rochedo, Corguinho, Figuratos, mandaram mensagem aqui pra mim. Você também aqui de Caracol, Fronteira Sudoeste, Bela Vista, Porto Botinho, esperei, chegou aqui, tá no sorteio, tá? Ibiema, Barra do Ibiema, Angélica, Amandina, 101,3, top. Ibiema mandou também mensagem aqui pra Rede Top. Isso aí, Grande Dourados, Dois Dourados, Fátima do Sul, Rio Brilhante, pessoal todo ligado de top, ligado pelo carinho. E a nossa Campo Grande participou de montão, beleza? Então vamos pro sorteio, então, me R$200 do Pix na mão. Quem que não quer, né? Você que mandou mensagem das 7 da noite até agora, né? Tá todo mundo no sorteio. Ai, ai, ai.

que você for sorteado aqui, tem que confirmar a audiência, tá bom? Mandando mensagem de volta aqui pra Rede Top, belezinha? Você que chama Maria de Fátima, o final do telefone 8058 de Camapuã. Rápido, hein? Ô, Maria de Fátima de Camapuã, você que mandou mensagem aqui da região norte ali, né? Do nosso estado. 8058 é o final do telefone, tá bom? Manda mensagem aqui de volta. Não adianta você só mandar mensagem e sumir, né? Tem que ouvir até o final, senão não ganha.

0: é Maria de Fátima, infelizmente você não vai levar esse pix, mulher. Hã? Não vai participar da Rede Top, não, não vai dar aquele alô. Tô vivo aqui, Bidu. Alô, Camapuã. Não mandou não, viu, gente? Ficou pra segunda-feira, tá bom? Tô esperando aqui, se mandar, eu falo com ela. Até agora não mandou. É isso, 8:54. Vamos colocar mais um vídeo no ar aqui, Bidu. Dá tempo ainda? Dá tempo, sim.
1: Boa noite, Bidu.
0: Boa noite,
1: e aí,
0: minha
1: amiga, amigo, como você tá?
0: Eu tô bem, graças a Deus. E você?
1: Tô aqui, nossa, aí.
0: Olha.
1: Ouvindo a sua rádio.
0: Oh, que bacana, Gil.
1: A Top.
0: É. Rede Top.
1: Você é top junto com a Top.
0: Obrigado, minha amiga. Beijo no seu coração.
1: E toca aí a música aí. Você sabe, qualquer um aí você escolher, você sabe meu gosto.
0: Eu sei, eu
1: manda
0: sei
1: ver,
0: seu gosto. Obrigado aí, Gil, obrigado pelo carinho. Tá no Açaí trabalhando e ligado no Bidu. Quem mais mandou aqui? Bidu, tamo aqui te ouvindo, Daniele Rodrigues do bairro Aero Rancho, em Campo Grande, curtindo a Rede Top de rádio. Quem mais tá por aqui? Deixa eu dar uma olhadinha aqui.
2: Boa noite, Bidu. Boa noite.
0: Alô, Samuel do Aero Rancho, Samuel. Samuelzinho, obrigado aí, boa sexta-feira pra você, tá bom, meu queridão? Obrigado pelo carinho. Alô, Deise.

audiência. Obrigado pelo carinho de vocês aí, que participando hoje toda semana, mandou aquela mensagem, aquele recado, aquele texto, aquele áudio gostoso que só vocês sabem fazer. Gratidão.

audiência, obrigado. Bom, fundo do meu coração aí, você que é de Campo Grande, Pereira, Cidorão de Caraguari, aqui da Uana, Rochedo, Corquinho, Segurats. Você que é lá da região de Camaquã, aliás, aqui de Camaquã, né? Região Norte, São Gabriel, Bandeirantes. Você também que é aqui de Caracol, Fronteira, Sudoeste, Bela Vista, Porto Moutinho. Alô, Ibiema! Alô, Top Ibiema, 103,1, Vale do Ibiema, Angélica, Amantina, Presidente Epitácio, JTI, pessoal participante de montão, né? Dourados, Goa de Dourados. A nossa posse 98,9, Fátima do Sul, Rio Brilhante. Obrigado pela grande audiência, meus queridos amigos. Fique na paz e com Deus. Eu volto na segunda-feira depois do Balai Total. Final de semana tem coisa boa pra vocês também, viu? Amanhã cedo tem o Paulistinha, né? Sábado começa com alegria, depois tem um agronócio e aí segue a nossa foto o dia inteiro com informação, com notícias, com Pix o tempo todo. Isso é só no sábado, tá bom, querido? Flashback no final de noite, né? E rodeio à noite, lá por meia-noite um pouquinho, tem nosso amigo Bocão também, das 8 à meia-noite, né? Com o rodeio da Top. E no domingo, volta tudo de novo, Paulistinha, João Bolso de Medeiros, Ribas do Boi, né? E esporte pra vocês aí, Pavão, Flashback, essa é a Rede Top, fazendo a diferença no rádio, gente. É isso, um beijo no seu coração, vocês estão de parabéns. Ai, ai, fico feliz, fico feliz. E tá falando pra metade do estado e a metade do estado mandando mensagem aqui na foto. Isso que é bacana. Na sequência tem a Voz do Brasil. E depois aí, nosso amigo Milton está de folga hoje, mas vai ter muita música gospel até a menos, tá certo? Um beijo no seu coração. Tô feliz, tô na Top.

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0: Brasil. As notícias do governo federal que movimentaram o país no dia de hoje.
1: Boa noite.
2: Boa noite para você que nos acompanha em todo o país.
1: Sexta-feira, 15 de maio de 2026.
2: E vamos ao destaque do dia: atendimento contra o câncer ganha reforço.
1: 2 bilhões e 200 milhões de reais serão investidos para aumentar o acesso a tratamentos de ponta e medicamentos pelo SUS.
2: Serão financiadas também cirurgias robóticas e ampliação de reconstrução mamária.
1: O presidente Lula destaca que o governo tem a função de fazer justiça e garantir igualdade a todas as pessoas.
3: É garantir que todo mundo, sem distinção, tem que ser tratado com dignidade e com respeito em qualquer lugar desse país.
2: E ainda desenrola a Fies.
1: Em um dia, estudantes já renegociaram mais de 1,3 bilhão de reais. Graziela Mendonça.
4: Mais de 22 mil beneficiários do Fundo de Financiamento Estudantil já negociaram as dívidas nesta nova etapa do Desenrola Fies.
2: Você vai ouvir também sobre o acolhimento às mães que estudam e não tem com quem deixar os filhos pequenos.
1: Crianças podem ficar nas cuidotecas instaladas em instituições de ensino.
2: O governo do Brasil investe para aumentar o número de espaços em todo o país. Érica Brás.
5: E até 2028, 295 cuidotecas vão ser implementadas em todo o território nacional.
1: Hoje, na apresentação da Voz do Brasil, eu, Mariana Jung, Mainaz
2: e
1: Brum.
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1: Mais investimentos para o tratamento contra o câncer pelo Sistema Único de Saúde.
2: São mais de 2 bilhões de reais que serão destinados a 23 novos medicamentos de alto custo, além de tratamentos de ponta.
1: O SUS vai contar com cirurgias robóticas e ampliar a cobertura de implantes mamários.
2: As novidades foram anunciadas em evento no Hospital de Amor, em Barreto, São Paulo, com a presença do presidente Lula.
4: O Hospital de Amor em Barretos, no interior de São Paulo, é o maior centro de tratamento oncológico gratuito da América Latina. O hospital atende mais de 2 milhões de pacientes do Sistema Único de Saúde por ano. Nesta sexta-feira, o presidente Lula e o ministro da Saúde, Alexandre Padilha, visitaram a unidade e anunciaram a construção do novo centro de pesquisa clínica e cirurgia robótica do hospital e do Instituto de Treinamento em Cirurgias Minimamente Invasivas. O Ministério da Saúde vai repassar 129 milhões de reais em parcela suplementar para o Hospital de Amor. O vice-presidente Geraldo Alckmin falou sobre a importância da instituição.
6: A gente vê no Brasil inteiro o Hospital do Amor fazendo prevenção, diagnóstico, tratamento e pesquisa.

0: leucemia, ovário e estômago.
1: 23 novos medicamentos que o povo não tinha acesso pelo SUS. Tem medicamento que custa 25 mil por mês. Agora é de graça, pelo SUS, como direito às pessoas.
0: Também foi garantido o financiamento para a cirurgia de reconstrução mamária na rede pública, o que amplia o custeio do setor com um investimento estimado em mais de 27 milhões de reais por ano. Além disso, foi implantada uma tabela específica para o financiamento da cirurgia robótica oncológica na rede pública. O presidente Lula destacou que os investimentos elevam a qualidade dos serviços públicos de saúde.
2: O SUS está provando que aquilo que é público, quando é feito por respeito, quando é feito com dignidade e quando é feito com justiça, aquilo que é público é muito melhor. É garantir que todo mundo, sem distinção, tem que ser tratado com dignidade, com respeito em qualquer lugar desse país.
0: No evento também foi anunciada a compra de 80 novos aceleradores lineares para ampliar em 25% a oferta de radioterapia em um ano e a entrega de veículos para o transporte de pacientes por meio do programa Agora Tem Especialistas Caminhos da Saúde. São 15 veículos do programa, além de 22 ambulâncias do SAMU e uma unidade móvel odontológica. De Barretos, em São Paulo, Luciana Colares de Holanda.
3: E uma esperança para pacientes que enfrentam a batalha contra o câncer.
4: O governo do Brasil investe também em tecnologia para a produção de medicamentos para a rede pública de saúde.
3: A medida vai ampliar o acesso e proporcionar mais sobrevida aos pacientes.
5: A descoberta de um câncer avançado mudou completamente a vida da comerciante Tereza Ferreira. O diagnóstico de câncer de pulmão veio em 2018, acompanhado de medo e incertezas. Depois da quimioterapia, surgiu uma nova alternativa, a imunoterapia com um medicamento moderno, capaz de estimular o próprio organismo a combater a doença.
6: Eu fiz um ciclo de quimioterapia, deu muito resultado e aí fiquei só com a imunoterapia. E aí foi dando certo, e com isso já ganhei 7 anos, né?
5: O tratamento teve uma resposta satisfatória. Hoje, Tereza está sem evidências do tumor e leva uma vida normal. A experiência mostra o impacto da imunoterapia, considerada uma das estratégias mais avançadas no combate ao câncer. Conhecido comercialmente como Keytruda, o medicamento age de forma diferente da quimioterapia tradicional. Em vez de atacar diretamente o tumor, ele estimula o sistema imunológico do paciente a reconhecer e combater as células cancerígenas. Isso pode aumentar a eficácia do tratamento e, em alguns casos, reduzir efeitos colaterais, como explica Clarice Baldotto, presidente da Sociedade Brasileira de Oncologia Clínica.
7: Ele mudou a história da oncologia, eu diria assim, essa classe de medicamentos, principalmente para alguns tumores, como o melanoma, que é um tumor de pele bem agressivo, que a gente tinha pouco tratamento, câncer de pulmão, e mais recentemente para vários outros tipos de tumores, como câncer de mama, câncer de esôfago, câncer de cabeça e pescoço. Então, hoje, muitos tipos de tumores, o paciente se beneficia em utilizar essa classe de medicamentos isolada ou, às vezes, até combinada com outros tratamentos, como a própria quimioterapia.
5: Agora, essa tecnologia de ponta pode chegar a mais pacientes da rede pública. O governo do Brasil firmou uma parceria para a produção 100% nacional do medicamento, indicado para até 18 tipos de câncer. O acordo prevê a transferência de tecnologia para o Instituto Butantan, que passará a produzir o medicamento no país para distribuição pelo Sistema Único de Saúde. Um avanço para o tratamento universal, disse Fernanda Denigri, secretária de Ciência, Tecnologia e Inovação do Ministério da Saúde.
8: A expectativa é que haja uma transferência de tecnologia da empresa detentora da tecnologia para o Instituto Butantan, e neste tempo o Instituto Butantan vai começar a aprender a fazer essa molécula e começando a produzir no Brasil.
5: Na rede privada, o custo do Keytruda pode chegar a cerca de 27 mil reais por dose, o que limita o acesso. Com a produção nacional e a oferta pelo SUS, a expectativa é ampliar o tratamento e baratear o custo. Para pacientes como Tereza Ferreira, a chegada desse tratamento à rede pública representa mais do que inovação, é a possibilidade de ampliar o acesso a uma terapia que pode prolongar a vida e trazer esperança para quem enfrenta a batalha contra o câncer.
6: Eu acho maravilhoso todo mundo poder ter acesso a isso.
5: Hoje, a terapia já é usada no SUS.

0: casos de melanoma. Mas a expectativa é ampliar o acesso para outros tipos da doença. A ampliação depende da avaliação técnica da Comissão Nacional de Incorporação de Tecnologias no SUS, que já está em análise. Reportagem Pablo Mundim.
1: Em débito com o FIES tem uma grande chance de sair do vermelho.
2: Até o fim do mês, o programa Desenrola FIES oferece descontos de até 99% nas dívidas.
1: E nos primeiros dias de adesão, muitos estudantes já aproveitaram as condições e foram negociados mais de R$1 bilhão em 24 horas.
3: Mais de 22 mil beneficiários do Fundo de Financiamento Estudantil já negociaram as dívidas nesta nova etapa do Desenrola FIES. Apenas nas primeiras 24 horas, foram mais de R$1 bilhão e 300 milhões de reais negociados. A adesão começou na última quarta-feira. Mais de 1 milhão de alunos podem ser beneficiados com os descontos. O ministro da Educação, Leonardo Barchini, explica como participar.
4: E quem pode participar? Estudantes com contratos firmados até 2017 e que estavam em fase de pagamento em 4 de maio deste ano. A negociação pode ser feita até 31 de dezembro deste ano. Para fazer essa renegociação, você tem que entrar no site ou no aplicativo do seu banco, quer na Caixa Econômica Federal ou no Banco do Brasil. É uma nova oportunidade para você renegociar o seu débito, alívio no seu bolso, alívio no bolso dos brasileiros.
3: O FIES é uma das principais políticas públicas de acesso ao ensino superior privado no Brasil. O programa oferece financiamento para cursar graduação em instituições avaliadas positivamente pelo MEC. O Desenrola FIES visa ajudar milhares de estudantes a reorganizarem a vida financeira e seguirem com os projetos acadêmicos e profissionais. As condições variam conforme o perfil do estudante e o tempo de atraso no pagamento. Para quem está em dia ou com atraso de até 90 dias, a opção é quitar integralmente o financiamento, com 12% de desconto. Quem tem débitos vencidos há mais de 90 dias pode quitar o financiamento com desconto total nos encargos e redução de 12% no valor principal. Também tem a opção de parcelar tudo em 150 vezes, sem juros nem multas. Mas os descontos são maiores para quem está inadimplente há mais de 360 dias. O abatimento pode chegar a 99% no caso de quem participa do Cadastro Único para programas sociais do governo federal. Para renegociar, basta acessar o aplicativo do banco em que o contrato foi firmado, clicar na aba Renegociação do FIES e seguir os passos. Reportagem Graziela Mendonça.
2: E a partir de segunda-feira, 25 de maio, os trabalhadores vão poder consultar o saldo do FGTS disponível para uso no novo Desenrola.
1: A iniciativa permite utilizar até 20% do saldo do fundo de garantia ou até R$1.000, o que for maior, para renegociar dívidas em atraso.
2: Depois da consulta, as instituições financeiras vão ter até 30 dias para formalizar os contratos e registrar as informações junto à Caixa Econômica Federal.
1: Após a validação, o valor será transferido diretamente para o banco responsável pela renegociação.
2: Interesse num assunto, habilidades, notas, tudo isso pode influenciar na hora de decidir qual curso fazer no ensino superior.
1: Mas é preciso ficar atento também na escolha da instituição de ensino. Antes de se matricular, confira se a faculdade está regularizada.
5: Medicina, direito, engenharias, a lista de cursos superiores é grande e a responsabilidade na hora de escolher também. É preciso ficar atento sobre onde vai estudar. A instituição de ensino superior escolhida tem que ser reconhecida pelo Ministério da Educação. Caso contrário, o diploma não terá validade no mercado de trabalho. Além disso, é importante saber a nota do curso, que é dada pelo MEC. A pasta realiza ciclos de avaliações contínuos e examina quesitos como o desempenho dos estudantes, infraestrutura da instituição e formação dos professores. Cursos com notas baixas podem sofrer punições, reduzir turmas ou até fechar, caso continuem sendo mal avaliados. Saber a modalidade, se presencial ou não, também é necessário. Todas essas informações são públicas e devem estar nos sites das instituições de ensino. Os estudantes também podem realizar a consulta pelo EMEC. O sistema reúne informações sobre todas as graduações oficiais do país. Em caso de dúvidas ou problemas, procure a ouvidoria da faculdade ou a plataforma fala.br. Márcia Fernandes para a Voz do Brasil.
2: garantir o cuidado das crianças para que as mães possam trabalhar e estudar.
1: Esse é o foco das cuidotecas, espaços públicos e gratuitos que oferecem lazer, alimentação e proteção para crianças de 3 a 12 anos, principalmente no período noturno.
2: O programa é uma alternativa segura para os horários em que as creches tradicionais já estão fechadas.
1: Até 2028 serão instaladas mais de 295 cuidotecas no país.
2: O Ministério do Desenvolvimento e Assistência Social, Família e Combate à Fome anunciou que até 2028, 295 cuidotecas vão ser implementadas em todo o território nacional, em 25 estados e o Distrito Federal, com presença em 204 municípios. As cuidotecas são espaços noturnos que recebem crianças com ou sem deficiência de 3 a 12 anos para que seus responsáveis, na maioria mulheres, possam trabalhar, estudar ou se qualificar profissionalmente. Ao todo, já foram implementadas 101 cuidotecas temporárias ou permanentes. Ministro Wellington Dias, do Desenvolvimento e Assistência Social, Família e Combate à Fome, destacou o papel deste novo instrumento social na vida dos cidadãos.
6: As cuidotecas nas universidades, nos institutos federais, no âmbito acadêmico, ela também nos municípios e instância de participação social, representam uma inovação nas políticas públicas brasileiras. Elas criam condições reais para que muitas mulheres permaneçam e avancem sua trajetória escolar, acadêmica e profissional.
2: Maria Lúcia Tavares, professora no Instituto Federal de Minas Gerais, em Belo Horizonte, enalteceu as cuidotecas como espaços que têm auxiliado suas alunas a continuarem os estudos.
7: E o que a gente tem percebido é que essa política é super importante, não só como acesso, mas como também permanência. O fato da gente dizer que a gente vai ter um recurso como esse, ele é mobilizador para que as mulheres se inscrevam nos programas, né? Eu, como mãe, digo isso, que assim, é muito difícil para a gente estar em determinados lugares que não tem recurso para atender os nossos filhos, né?
2: A Secretária Nacional de Cuidados e Família do MDS, Laís Abramo, apresentou dados que evidenciam a relevância de cuidotecas na busca pelo desenvolvimento acadêmico e profissional de adultos, sem deixar de lado o cuidado com as crianças.
8: Hoje, entre os jovens que não concluíram o ensino médio, 9,5% pararam de estudar ou nunca estudaram pela necessidade de cuidar da casa, dos filhos, filhas ou outros parentes. Essa também é a principal razão pela qual 34% das mulheres que estão fora do mercado de trabalho não conseguem nem sair para procurar um emprego ou nem poderiam aceitar um emprego caso lhes fosse oferecido, é pela mesma razão. Essa proporção é maior para as mulheres negras, 37,6%, em comparação com as brancas, 29,3%.
2: Ao todo, já foram implementadas 101 cuidotecas temporárias ou permanentes. Reportagem Érica Brás. Empresas brasileiras exportadoras afetadas pela instabilidade internacional podem contar com o apoio do Plano Brasil Soberano.
1: São 21 bilhões de reais, sendo 15 bilhões do governo do Brasil e outros 6 bilhões do BNDES, o Banco Nacional de Desenvolvimento Econômico e Social.
9: O BNDES, Banco Nacional de Desenvolvimento Econômico e Social, abriu nesta sexta-feira o protocolo para que o setor produtivo do país possa solicitar crédito dentro do Plano Brasil Soberano. O objetivo da nova etapa do plano é apoiar empresas brasileiras de setores relevantes para a balança comercial nacional. O Brasil Soberano também visa apoiar as empresas exportadoras e seus fornecedores afetados pela instabilidade internacional, seja por causa dos conflitos no Oriente Médio, seja por causa das medidas tarifárias impostas pelo governo dos Estados Unidos. Tem direito ao crédito, empresas dos setores de siderurgia, fertilizantes, móveis, automotivo, têxtil, farmacêutico, equipamentos eletrônicos, informática e minerais críticos, entre outros. Ao todo, estão disponíveis 21 bilhões de reais, sendo 15 bilhões do Fundo de Garantia à Exportação e mais 6 bilhões em recursos do BNDES. Como explica o diretor de desenvolvimento crédito produtivo, inovação e comércio exterior do banco, José Luiz Gordon.
6: O programa tem um foco muito estratégico de impulsionar os investimentos no Brasil, ajudar as empresas a ganharem novos mercados de exportação, e são 21 bilhões colocados para ajudar o setor industrial a investir no capital de giro e a enfrentar tanto as adversidades como criar uma base produtiva mais robusta para que o Brasil tenha mais soberania e possa gerar mais emprego e renda.
9: Para saber como solicitar o crédito e todas as informações sobre o plano, inclusive as condições de financiamento, você pode acessar o site bnds.gov.br/Brasil Soberano. Reportagem André de Barros Lima.
2: Um gigante de mais de 2.000 quilômetros, o Rio São Francisco banha 5 estados e cerca de 30 milhões de pessoas dependem diretamente das suas águas.
1: Para assegurar o futuro do Velho Chico e garantir água a quem mais precisa, foram anunciados novos investimentos para revitalização ambiental, segurança hídrica e recuperação de bacias nas regiões do São Francisco e Parnaíba.
10: Na nascente histórica do Rio São Francisco, o ministro Valtês Góes conheceu de perto o berço do Velho Chico no Parque Nacional da Serra da Canastra, em Minas Gerais. O rio tem um papel fundamental para a segurança hídrica do semiárido brasileiro. As águas que nascem lá percorrem mais de 2.000 quilômetros e levam desenvolvimento para o coração do sertão nordestino. Hoje, mais de 30 milhões de pessoas são beneficiadas com as águas do Velho Chico. As obras de recuperação da estrada de acesso à nascente do Rio São Francisco, na cidade de São Roque, Minas Gerais, estão sendo realizadas para melhorar a trafegabilidade e fortalecer o turismo sustentável na região, como garante o ministro da Integração e do Desenvolvimento Regional, Valdez Góes.
11: Uma obra desafiadora, porque quem conheceu a estrada da Serra da Canastra antes de iniciar essa obra sabe que a caixa dela era bem estreita. Nós temos ali de 6 a 7 metros de extensão, uma obra com toda a segurança de proteção de encostas, com drenagem, com preparação do solo, para ter uma vida útil realmente longa.
10: Valdez Góes também ressaltou o papel estratégico do Rio São Francisco para a segurança hídrica do país e defendeu a continuidade das políticas públicas voltadas à revitalização das bacias hidrográficas e o acesso à água.
11: Nós temos em torno de 2,6 bilhões de reais da conta Furnas e da conta São Francisco-Parnaíba destinada a projetos de revitalização de bacias em Minas Gerais. Um impacto positivo não só para Minas, mas para todo o Brasil.
10: O ministro Valdez Góes também assinou contratos para ações de recuperação hidroambientais em Pilão Arcado, na Bahia, e Petrolândia, em Pernambuco. As iniciativas somam 9,5 milhões de reais em investimentos voltados à recuperação de microbacias e ampliação da disponibilidade hídrica para comunidades locais. Reportagem Cleide Lopes.
2: A utilização do caça F-39 Gripen em um exercício conjunto da Força Aérea Brasileira com outras aeronaves marcou esta semana uma nova etapa na integração para a defesa aeroespacial do Brasil.
1: O caça Gripen é a aeronave mais moderna da frota brasileira e este ano teve a primeira unidade produzida totalmente em solo brasileiro, numa parceria com a empresa sueca criadora do modelo.
12: O principal destaque dessa edição é a participação inédita do caça F-39 Gripen, considerado atualmente a aeronave de combate mais moderna da FAB. Essa é a primeira vez que o modelo é empregado no exercício, marcando uma nova etapa no processo de integração do caça ao sistema de defesa aeroespacial brasileiro. O treinamento é conduzido de forma conjunta pela FAB, pela Marinha do Brasil e pelo Exército Brasileiro, com o objetivo de aprimorar a integração entre as Forças Armadas em cenários de alta complexidade cidade. O diretor do exercício conjunto, Brigadeiro do Ar Paulo César Fischer da Silva, traz mais detalhes.
13: A gente tem a oportunidade de um cenário mais complexo, conseguimos inserir a parte de antiaérea, além da parte de salto operacional, que é muito interessante porque cria um cenário tático totalmente diferenciado para os nossos pilotos poderem realizar essa capacitação das novas táticas, técnicas e procedimentos que são utilizados no âmbito da aviação.
12: Segundo os organizadores, o exercício busca fortalecer a capacidade de resposta em situações de crise, além de aperfeiçoar operações aéreas e terrestres coordenadas. As atividades incluem missões de defesa aérea, escolta, reconhecimento, evacuação aeromédica, defesa cibernética e transporte de tropas e cargas. A operação também serve para testar procedimentos, treinar militares e elevar o nível de prontidão operacional das unidades participantes. A base aérea de Anápolis é considerada uma das estruturas estratégicas mais importantes da Força Aérea Brasileira para operações de defesa aérea e emprego do poder de combate no país. Reportagem Gabriel Pinheiro.
2: No Brasil avançou 3% em março desse ano em comparação com março de 2025, segundo pesquisa do IBGE.
1: O destaque foi o setor de informação e comunicação, com alta de 7,9%, impulsionado por telecomunicações, tecnologia da informação e serviços digitais.
2: Já em comparação com o mês anterior, fevereiro, o setor recuou 1,2%.
1: Ainda assim, opera 18,2% acima do nível pré-pandemia.
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1: E que agora para as notícias do Poder Judiciário e do Congresso Nacional. Uma boa noite e bom fim de semana.
2: A gente volta na segunda-feira. Boa noite para você e até lá.
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15: STF autoriza a operação contra esquema de fraude e sonegação fiscal no ramo de combustíveis no Rio de Janeiro.
16: STJ admite remissão pelo Enem para preso que já tinha diploma superior.
15: Neste fim de semana, quatro cidades realizam novas eleições.
16: Boa noite, eu sou Marcela Luiz.
15: E eu sou Walter Lima.
16: Supremo Tribunal Federal autoriza a operação da Polícia Federal contra esquema de fraude e sonegação fiscal no ramo de combustíveis no Rio de Janeiro.
15: A decisão é do ministro Alexandre de Moraes. Repórter Fernanda Porto.
17: Investigar os negócios da Refit, a antiga refinaria de Manguinhos, diante de suspeita de fraudes fiscais. O grupo é considerado um dos maiores devedores de impostos do país. Entre os alvos está o ex-governador Cláudio Castro, acusado de proteger e favorecer os interesses do grupo Refit. Também é alvo da operação o empresário Ricardo Magro, dono da empresa. Diante da gravidade do caso, também foi solicitada a inclusão do nome dele na difusão vermelha da Interpol, a lista dos mais procurados do mundo. A operação dessa sexta-feira também estipulou o bloqueio de cerca de 52 bilhões em ativos financeiros e a suspensão das atividades econômicas das empresas investigadas.
16: O ministro do STF, Flávio Dino, determinou a abertura de uma nova frente de análise para apurar suspeitas de irregularidades na destinação de emendas parlamentares para projetos culturais.
15: As informações foram apresentadas pelos deputados Henrique Vieira e Tabata Amaral. Repórter Judite Aragão.
18: No despacho assinado nesta sexta-feira, o ministro Flávio Dino afirma que os fatos narrados pelos parlamentares podem indicar em tese, o descumprimento de decisões anteriores do Supremo relacionadas à transparência e rastreabilidade das emendas parlamentares. O despacho cita que, se comprovadas, as irregularidades poderiam comprometer a efetiva entrega de bens e serviços à sociedade em afronta ao artigo 165 da Constituição Federal.
16: STJ admite redução do tempo de pena a preso aprovado no Enem, mesmo que já tenha diploma de curso superior.
15: Essa decisão uniformiza o posicionamento da corte sobre o tema. Fátima Uchoa.
2: A sexta turma negou o benefício a um preso, mas como a quinta turma tinha entendimento oposto, reconhecendo que a escolaridade anterior não impede o benefício, a defesa interpôs embargos de divergência. Ao resolver a divergência, a terceira sessão do STJ fixou a tese de que a escolaridade prévia do preso não impede a remissão, pois tal limitação não está prevista na lei de execução penal. O ministro relator Ribeiro Dantas sustentou que é possível a interpretação extensiva do artigo 126 dessa lei para favorecer o apenado quando se trata de remissão por estudo, especialmente porque o objetivo da execução penal inclui a ressocialização.
16: Neste fim de semana, quatro cidades realizam novas eleições.
15: Elas ocorrem devido à perda dos mandatos dos eleitos em 2024. Fábio Ruas.
19: Eleitor.

0: Eleitores de Brejo Alegre em São Paulo e das cidades de Itaú e Ouro Branco no Rio Grande do Norte voltam às urnas neste domingo para eleger novos prefeitos e vices. Em Melgaço, município no arquipélago do Marajó, no Pará, a renovação será em todas as 11 cadeiras da Câmara de Vereadores. Em todas as votações deste domingo, quem vencer vai cumprir mandato até o dia 31 de dezembro de 2028.
1: Justiça do Trabalho e CNJ levam serviços gratuitos ao arquipélago do Marajó.
2: Os atendimentos acontecem de 18 a 22 de maio. Larissa Batista.
3: Anota aí, você trabalhador, trabalhadora, pode fazer a carteira de trabalho, entrar com o pedido de abono salarial e de seguro-desemprego. E pode até entrar com ações para a garantia de direitos. Entre 18 e 22 de maio, o mutirão vai levar tudo isso de graça a moradores dos municípios de Breves e Portel, na ilha do Marajó, no Pará. E a população vizinha, em Melgaço, também será atendida.
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1: Uma boa noite.
2: Bom fim de semana e até segunda-feira.
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6: Eu sou Paula Groba.
7: E eu sou Ricardo Nakaoka.
6: E estes são os destaques de hoje do Jornal do Senado, que começa agora.
7: Senado vai analisar projeto que autoriza restituição do imposto de renda como garantia de empréstimo.
6: Avança projeto que destina parte da arrecadação das loterias a lares de idosos.
7: Comissão debate uso de imagens de flagrantes para combater crimes no comércio.
6: Boa noite.
7: Boa noite.
6: Quem tem dinheiro a receber da restituição do imposto de renda poderá usar esse valor para conseguir crédito antecipado nos bancos.
7: Um projeto que começa a ser analisado pelo Senado autoriza a restituição como garantia para empréstimos. A ideia é permitir que o contribuinte receba o dinheiro antes do calendário da Receita Federal e use os recursos da forma que considerar mais vantajosa. A reportagem é de Alexandre Campos.
8: A ideia do projeto é simples. A instituição financeira antecipa o dinheiro ao contribuinte deduzido os valores com encargos e juros que deverão constar claramente em contrato e passa a ter direito de receber a restituição no lugar dele na data do calendário divulgado pela Receita. Autor do projeto, o senador Plínio Valério, do PSDB do Amazonas, afirmou que em 2025 foram pagas quase 22 milhões de restituições que, somadas, correspondiam a cerca de 40 bilhões de reais. Ele explicou que ao anteciparem o recebimento desse dinheiro a que tem direito, por meio de contrato de empréstimo com os bancos, os contribuintes poderão usá-lo para quitar uma dívida mais cara ou comprar um bem em condição mais vantajosa.
9: A gente quer assim surgir uma nova possibilidade, uma nova opção para que as pessoas possam utilizar o seu imposto de renda de forma como queira, que ele beneficie e não apenas o Estado.
8: Pelo texto, o valor do empréstimo com a instituição financeira não poderá ser superior ao indicado na restituição pela Receita. Se eventualmente ultrapassar, o contribuinte continuará responsável pelo pagamento do saldo remanescente. Se for menor, o total que exceder será devolvido a ele na data da restituição.
6: E o dinheiro arrecadado com multas ambientais poderá ajudar no resgate e cuidado de animais abandonados em todo o país.
7: A Comissão de Assuntos Econômicos aprovou um projeto que destina parte desses recursos a organizações sem fins lucrativos, responsáveis pela proteção animal. Repórter Lana Dias.
10: Quem comete infrações ambientais pode ser multado entre R$50 e 50 milhões de reais, com base no dano causado. A proposta aprovada na Comissão de Assuntos Econômicos quer direcionar parte desse valor a programas de acolhimento e proteção de animais domésticos abandonados. Na leitura do relatório, a senadora Tereza Cristina, do PP de Mato Grosso do Sul, lembrou que as multas ambientais já subsidiam outras ações.
11: Esses recursos já são fonte para outras ações governamentais, de forma que caberá ao processo orçamentário decidir em que medida destinada a cada um dos objetivos concorrentes será contemplado com as receitas arrecadadas.
10: A proposta vai ser analisada pela Comissão de Meio Ambiente.
6: E parte do dinheiro arrecadado com loterias poderá ser usada para ajudar na manutenção de lares de idosos em todo o país.
7: A medida foi aprovada pela Comissão de Assuntos Econômicos. Repórter Marcela Cunha.
6: O projeto permite destinar parte da arrecadação das loterias esportivas a instituições sem fins lucrativos que cuidam de idosos em tempo integral. Segundo o autor, senador Jaime Campos, do União de Mato Grosso, muitas acolhem pessoas sem apoio familiar e sem recursos. Pela proposta, a receita líquida de 3 concursos por ano ajudará essas entidades na compra de medicamentos, higiene, segurança, prevenção de infecções e adaptação de espaços. A relatora, senadora Damares Alves, do Republicanos do Distrito Federal, lembrou que os abrigos para idosos atendem uma população especialmente vulnerável.
11: Os casos de idosos com pouco ou nenhum amparo familiar e com carência de recursos para viver um final de vida de forma digna tende a aumentar nas próximas décadas. Precisamos garantir recursos para essa finalidade tão nobre e meritória.
6: Damares também reforçou que o projeto cria uma fonte permanente de recursos sem aumentar despesas da União, já que apenas reorganiza a destinação de parte do dinheiro das loterias. E com o aumento da população idosa no Brasil, um outro projeto em análise no Senado pode ampliar a presença de médicos geriatras no atendimento básico do SUS.
7: A proposta prevê apoio da União para a contratação e qualificação desses profissionais. Repórter Henrique Nascimento.
12: Com o aumento da expectativa de vida, cresce também a preocupação com a saúde e a autonomia da população idosa. O projeto apresentado no Senado pelos senadores Alci Lucas, do PL do Distrito Federal, prevê incentivo à atuação de médicos especialistas em geriatria nas unidades básicas de saúde e equipes de saúde da família. Para o parlamentar, o país precisa criar políticas públicas voltadas ao envelhecimento da população.
13: Será que o governo acha que de 60 até os 100 o cara vai ficar assistindo televisão o dia todo em casa? Não vai. Você tem que criar política pública para o idoso. Nós temos sérios problemas com os idosos hoje. Se a gente não criar política pública, a gente vai ter sérios problemas.
12: A preocupação com a qualidade de vida faz parte da rotina do aposentado Nelson Takayanagi, que pratica atividades físicas na Universidade de Brasília.
14: Com o passar da idade, né? A gente vai tendo uma série de dificuldades locomotoras, psicológicas, físicas. E aí, esse tipo de atividade tenta manter a gente ativa e tenta manter a gente sem necessidade de um apoio.
12: O projeto será analisado pelas comissões do Senado.
6: Já está em vigor a lei que garante que assassinos de agentes de segurança cumpram pena preferencialmente em estabelecimentos federais de segurança máxima.
7: A iniciativa tem o objetivo de oferecer uma resposta rigorosa a crimes cometidos contra policiais, membros da Força Nacional e militares das Forças Armadas. Repórter Douglas Castilho.
15: Além do encarceramento em unidades federais, a nova legislação promove mudanças nas regras do regime disciplinar diferenciado, o RDD. O intuito é agilizar o processo legal, permitindo a solicitação da inclusão do preso nesse sistema mais rigoroso logo no início de sua detenção, dando ao juiz um prazo máximo de 15 dias para a decisão final. O texto determinava que o cumprimento da pena nesse regime fosse obrigatório, mas com vetos do presidente da República, essa saída para o RDD continuará dependendo de avaliação judicial caso a caso. O relator da proposta no Senado, senador Sérgio Moro, do PL do Paraná, falou sobre o objetivo da medida.
16: Manda um recado ao mundo do crime, ao crime organizado especialmente, que assassino de policiais vai cumprir a pena em penitenciária federal de segurança máxima. Regime de cárcere duro, sim, mas um regime de cárcere necessário.
15: Também foi vetado o trecho que proibia expressamente o preso submetido ao RDD de progredir de regime ou conseguir livramento condicional. A presidência justificou que o endurecimento das penas precisa caminhar junto com as garantias constitucionais.
6: E a Comissão de Constituição e Justiça pode aprovar na próxima reunião a divulgação de imagens e áudios de crimes em flagrante dentro de estabelecimentos comerciais.
7: A ideia é que o compartilhamento dessas informações ajude na identificação e denúncia de criminosos. As informações com o repórter Bruno Lourenço.
17: O relator senador Esperidião Amin, do Progressistas de Santa Catarina, afirmou que o objetivo é auxiliar no combate à impunidade por meio da identificação e denúncia denúncia dos infratores. Ele ressaltou que a proposta traz mecanismos para impedir a simples divulgação de vídeos de furtos.
18: Ademais, a exigência do registro de boletim de ocorrência e a previsão de responsabilização por divulgação indevida funcionam como mecanismos de controle e desestímulo a abuso.
17: Depois da CCJ, o projeto de lei vai ao plenário do Senado.
7: Com trabalhos técnicos de João Lira, o Jornal do Senado fica por aqui. Acompanhe agora as notícias do Tribunal de Contas da União e da Câmara dos Deputados. Boa noite.
6: Boa noite e um bom fim de semana.
7: Minuto do TCU.
1: O Tribunal de Contas da União fez auditoria para avaliar o uso dos recursos federais destinados à saúde. Em 2025, o setor representou mais de 240 bilhões de reais no orçamento da União. A fiscalização analisou se o dinheiro foi aplicado de forma eficiente e se os resultados planejados foram alcançados. O trabalho verificou o alinhamento entre planejamento e execução orçamentária, além do uso de dados para apoiar decisões. O TCU identificou avanços na gestão da política de saúde, mas também apontou problemas. Entre eles, redução de recursos em programas estratégicos e baixa execução de ações importantes, como a compra e distribuição de vacinas e insumos. Quase um terço das iniciativas analisadas tiveram execução física abaixo do esperado, o que pode comprometer a entrega de resultados à população. Saiba mais em tcu.gov.br.
7: TCU, fiscalização a serviço da sociedade. Jornal Câmara dos Deputados. Deputados aprovam remarcação de concursos para gestantes e lactantes.
19: Plenário cria uma rota turística religiosa na região do Cariri, no Ceará.
7: Câmara regulamenta a aposentadoria compulsória de empregados públicos.
19: Boa noite. O plenário da Câmara aprovou proposta que permite que pesquisadores e cientistas de empresas públicas sejam recontratados, mesmo após a aposentadoria compulsória aos 75 anos. O repórter Antônio Vital acompanhou a votação.
20: A Câmara dos Deputados aprovou o projeto que autoriza pesquisadores e empregados de empresas públicas a permanecerem trabalhando mesmo depois da aposentadoria compulsória aos 75 anos. Isso será permitido para os funcionários em geral, caso não tenham completado o tempo mínimo de contribuição exigido para a aposentadoria. Esses funcionários poderão permanecer em serviço até que esse requisito seja atingido. Isso vai valer também para consórcios públicos e sociedades de economia mista. A proposta também permite que pesquisadores aposentados sejam recontratados para atuar em projetos de desenvolvimento científico, tecnológico ou de inovação. Eles poderão ser contratados inclusive pela instituição onde trabalharam até a aposentadoria. A condição para isso é que tenham um requisito de notória especialização, necessário para que sejam contratados diretamente sem licitação. Autor da proposta, o deputado Luiz Carlos Raul, do Podemos do Paraná, disse que apresentou o projeto a pedido de pesquisadores da Embrapa. Ele disse que qualquer país do mundo tem interesse em manter seus cientistas na ativa.
21: O ser humano do século 21 está vivendo até 100 anos, alguns até 105, até 110. Um pesquisador se leva no mínimo 30 anos para que ele tenha densidade total do conhecimento científico, tecnológico. Qualquer país do mundo iria olhar com carinho e atenção para não deixar os seus cientistas serem expulsos do trabalho de pesquisa.
20: O projeto recebeu parecer favorável da relatora, deputada Bia Kicis, do PL do Distrito Federal.
22: Realmente, nós não podemos abrir mão de cabeças brilhantes, de profissionais que, por décadas, desenvolvem projetos, cientistas renomados que trabalham pelo nosso país.
20: O projeto que autoriza pesquisadores e empregados de empresas públicas a permanecerem trabalhando mesmo depois da aposentadoria compulsória aos 75 anos, seguiu para análise do Senado. Da Rádio Câmara de Brasília, Antônio Vital.
7: Ciência e tecnologia.
0: Patrus Ananias, do PT Mineiro, propõe que a sociedade discuta o projeto que institui a Política Nacional de Minerais Críticos, aprovado na Câmara e em análise no Senado. O congressista defende a industrialização nacional com o objetivo de processar minerais como lítio, nióbio e terras raras em solo brasileiro.
22: Patrus Ananias entende que é preciso garantir o uso de recursos estratégicos para fortalecer a soberania e evitar a entrega do patrimônio nacional a interesses estrangeiros. Ele vê a exploração dessas riquezas vinculada à criação de postos de trabalho e ao fortalecimento da economia interna.
0: Célia Chacriabá, do PSOL de Minas Gerais, critica o texto da Política Nacional de Minerais Críticos e Estratégicos aprovado na Câmara. Ela afirma que a proposta não define com precisão o que são esses minerais, nem separa interesses econômicos da proteção à soberania nacional.
22: Célia Chacriabá defende uma política nacional para a exploração mineral com consulta pública prévia e informada à população indígena. A deputada alerta que a extração sem critérios ambientais ameaça territórios, adoece comunidades e amplia os riscos para os povos originários.
0: Na opinião de Inácio Arruda, do PCdoB do Ceará, o Congresso deve priorizar o debate sobre minerais estratégicos e tecnologia, em vez de discutir pautas secundárias. Ele acredita que o desenvolvimento do país passa pela capacidade própria de extração, processamento e industrialização dos recursos naturais.
22: Inácio Arruda também teme a entrega de minerais estratégicos a interesses estrangeiros, sem geração de valor agregado no país. Para o deputado, investimentos em ciência, tecnologia e inovação fortalecem a soberania nacional e ampliam a participação da indústria brasileira no setor.
0: José Nelto, do União de Goiás, destaca que o Brasil vive uma disputa internacional em torno das chamadas terras raras. Por isso, o parlamentar reitera que os recursos minerais estratégicos devem permanecer sob o controle nacional.
22: Além disso, José Nelto critica a exploração mineral sem tributação adequada de outros metais associados ao níquel. Para o deputado, o Congresso deve impedir qualquer forma de entrega dos recursos naturais brasileiros a interesses estrangeiros.
2: Turismo.
0: A Câmara aprovou a criação de uma rota turística religiosa na região do Cariri, no Ceará. A repórter Daniela Lessa tem mais informações sobre o lugar.
3: A Câmara dos Deputados aprovou o projeto que cria a Rota Turística Religiosa do Cariri, reunindo municípios do Ceará conhecidos pelas tradições religiosas e pelo turismo de peregrinação. O projeto foi apresentado pelo deputado Yuri do Paredão, do MDB do Ceará, para fortalecer o turismo religioso, valorizar o patrimônio cultural da região e estimular a economia local. Entre os principais pontos da rota estão monumentos e espaços religiosos já conhecidos pelos visitantes, como a estátua de Padre Cícero em Juazeiro do Norte, a estátua de Nossa Senhora de Fátima no Crato, a estátua de Santo Antônio em Barbalha e a estátua da Menina Benigna em Santana do Cariri. Relatora da proposta, a deputada Renilce Nicodemos, do MDB do Pará, argumentou que a criação da rota ajuda a divulgar os atrativos religiosos e culturais do Cariri e pode ampliar o número de turistas e a geração de empregos na região. Pontos que também foram defendidos pelo deputado Helder Salomão, do PT do Espírito Santo.
23: E conciliar o turismo religioso com o desenvolvimento econômico sustentável, isso é também muito fundamental, com a geração de emprego, renda e oportunidades, é de fato de se louvar uma iniciativa como essa.
3: O texto prevê que o governo federal poderá apoiar ações de melhoria da infraestrutura turística, da sinalização e da acessibilidade, além de iniciativas de qualificação profissional e atendimento aos visitantes. Ao defender a aprovação do texto, o deputado Chico Alencar, do PSOL do Rio de Janeiro, comentou a beleza da expressão religiosa do Cariri.
24: Nós somos sequiosos de explicação das nossas origens e desejosos
2: de infinitude. E eu, como filho de piauiense, tive a honra já e o privilégio de conhecer Juazeiro do Norte, Crato, Barbalha, Santana do Cariri, com as suas santidades e devoções muito bonitas, muito piedosas e dignas de uma rota turística religiosa.
3: O projeto que cria a rota turística religiosa do Cariri no Ceará seguiu para análise no Senado. Da Rádio Câmara de Brasília, Daniele Lessa.
4: Desenvolvimento Regional.
5: Átila Lins, do PSD, destaca a visita a municípios do interior do Amazonas, onde participou de inaugurações e anunciou obras nas áreas de saúde, assistência social, esporte e infraestrutura. Segundo o deputado, as ações contemplam cidades como Lábrea, Tefé e Jutaí.
0: Ele também participou da posse do novo governador do Amazonas, Roberto Cidade, e do vice-governador Serafim Correia, após a renúncia dos antigos ocupantes dos cargos. Átila Lins destaca que a eleição realizada pela Assembleia Legislativa representa um momento inédito na política estadual.
4: Educação.
5: Sônia Guajajara, do PSOL de São Paulo, celebra a aprovação no Senado de proposta que cria a primeira Universidade Federal Indígena, com sede em Brasília, mas com polos distribuídos em diversas regiões.
0: Sônia Guajajara registra que a Universidade Federal Indígena nasce de debates realizados nos territórios com a participação de professores, estudantes, educadores e do Congresso Nacional. Ela ressalta ainda a importância da instituição para valorizar os saberes dos povos originários.
5: Hildo Rocha, do MDB do Maranhão, lamenta ataque ocorrido no início do mês em uma instituição de ensino de Rio Branco, no Acre, onde um adolescente matou duas servidoras que tentavam desarmá-lo. Ele defende a aplicação efetiva da lei anti-bullying como forma de prevenção a episódios de violência.
0: Hildo Rocha também cobra do Ministério Público, das prefeituras e das comunidades escolares medidas contra o bullying no ambiente escolar. Ele afirma que diretor e profissionais da educação devem receber treinamento para identificar conflitos antes que a violência se agrave.
5: Câmara analisa propostas que incluem os jogos eletrônicos como recursos pedagógicos no ensino básico. Confira os detalhes com a repórter Sofia Peçanha.
9: O uso de jogos eletrônicos como ferramenta de aprendizado pode ganhar mais espaço nas escolas brasileiras. Dois projetos que propõem desde atividades extracurriculares com games educativos até a utilização de técnicas de gamificação em sala de aula avançaram na Câmara dos Deputados. O primeiro projeto, apresentado pelo deputado Marcos Tavares, do PDT do Rio de Janeiro, institui os jogos eletrônicos como atividade extracurricular em escolas públicas e privadas de ensino básico. Na prática, as escolas poderão oferecer atividades com jogos educativos fora da grade obrigatória de disciplinas. O objetivo é estimular habilidades como raciocínio lógico, criatividade, a resolução de problemas, trabalho em equipe e a inclusão digital. O texto também determina limites para o tempo de exposição às telas, critérios pedagógicos e adequação por faixa etária e a capacitação de professores e monitores. A proposta foi aprovada pela Comissão de Educação. No parecer, o relator, o deputado Dagoberto Nogueira, do PP do Mato Grosso do Sul, destacou os benefícios do uso pedagógico dos jogos eletrônicos no ambiente escolar.
24: A utilização de jogos eletrônicos como ferramenta pedagógica contribui significativamente para o desenvolvimento de competências essenciais como raciocínio lógico, pensamento crítico, criatividade e resolução de problemas.
9: Também foi aprovado pelas Comissões de Finanças e Tributação e de Educação, projeto do deputado Coronel Crisóstomo, do PL de Rondônia, que cria uma política nacional de estímulo ao uso de jogos eletrônicos na educação básica. A ideia é incorporar elementos de gamificação ao processo de aprendizagem. Isso inclui o uso de dinâmicas inspiradas em jogos, como desafios, fases e sistemas de pontuação, para aumentar o engajamento dos alunos nas atividades escolares. O texto prevê que o governo federal deverá definir os recursos para custear a nova política de educação e o momento de adotá-la, de acordo com a disponibilidade financeira e sem aumento de despesas. Durante entrevista ao programa Painel Eletrônico da Rádio Câmara, o deputado Coronel Crisóstomo afirmou que o uso orientado de tecnologias digitais pode ter impacto direto na permanência dos alunos na escola.
25: Toda criança gosta de usar um aparelho eletrônico. Guiado, orientado, é muito melhor e com certeza nós vamos diminuir drasticamente a evasão escolar. Agora, se ela sabe que vai para a escola escola, mesmo tendo orientação do professor, e ele vai usar uma máquina que possa aprender, a criança não vai faltar à sala de aula.
9: Agora, os dois projetos que incluem jogos eletrônicos como recursos pedagógicos no ensino básico no Brasil aguarda a análise da Comissão de Constituição e Justiça. Da Rádio Câmara de Brasília, Sofia Peçanha.
8: Segurança Pública.
0: Rosângela Reis, do PL de Minas Gerais, celebra a aprovação do projeto que aumenta as penas para homicídio e lesão corporal contra trabalhadores da segurança privada. Ela explica que a medida busca proteger vigilantes que atuam na defesa de vidas e patrimônios em locais de grande circulação.
10: Rosângela Reis defende a valorização salarial e institucional da categoria com melhores condições de trabalho. A parlamentar afirma que os vigilantes não pedem privilégio, mas reconhecimento pelo serviço prestado à população.
0: Coronel Ulisses, do União do Acre, reforça a importância do projeto que aumenta as penas para crimes contra vigilantes e profissionais de segurança. Ele observa que a categoria precisa ser valorizada, pois atua na linha de frente de bancos e escolas, estando exposta a riscos iminentes.
10: Para Coronel Ulisses, aumentar as punições contra homicídios e lesões corporais significa dar uma resposta firme aos criminosos. Ele ressalta que o texto também prevê o amparo a familiares dos agentes, caso o crime seja cometido em razão da atividade profissional da vítima.
0: Silvio Antônio, do PL do Maranhão, afirma que casos recentes de estupro coletivo contra crianças evidenciam a necessidade de o Congresso Nacional retomar o debate sobre a redução da maioridade penal.
10: O deputado também defende punições mais severas para adolescentes envolvidos em crimes graves. De acordo com Silvio Antônio, a legislação atual é insuficiente para responder a casos de extrema violência contra crianças e adolescentes.
0: Jorge Sola, do PT da Bahia, acusa parte da oposição de alterar a legislação penal para beneficiar aliados políticos. O deputado alerta que a mudança na dosimetria das penas aplicadas aos envolvidos nos atos de 8 de janeiro pode abrir precedentes para reduzir punições para outros crimes graves.
10: Jorge Sola também relaciona a derrubada de vetos presidenciais a articulações políticas ligadas às investigações sobre o Banco Master. Ainda assim, o deputado afirma que a Polícia Federal deve conduzir as apurações de forma imparcial.
0: Paulo Marinho Júnior, do PL do Maranhão, acredita que mudanças na legislação penal podem reduzir a sensação de impunidade no país. Segundo o parlamentar, autores de delitos graves precisam ser responsabilizados com mais rapidez e rigor pela justiça.
10: Na visão de Paulo Marinho Júnior, a morosidade do judiciário e a falta de punição favorecem a reincidência criminal e estimulam fraudes eleitorais. O deputado defende a união de diferentes correntes políticas em torno de propostas voltadas ao fortalecimento da segurança pública.
8: Direitos humanos.
0: A Câmara aprovou a remarcação de etapas de concursos para gestantes e lactantes. O repórter Antônio Vital acompanhou a votação.
11: A Câmara dos Deputados aprovou o projeto que garante a remarcação de etapas de concursos públicos para candidatas por motivo de saúde relacionado à gestação, ao parto ou ao período pós-parto. A proposta, já aprovada pelo Senado, estabelece que candidatas nessas condições poderão fazer qualquer etapa do concurso em segunda chamada, incluindo provas escritas, avaliações práticas e testes físicos. A candidata terá que cumprir os mesmos critérios e exigências dos demais concorrentes, preservando o caráter competitivo do processo. O projeto também define regras para remarcação da prova. Ao ter o atestado médico aceito, a nova data deverá ocorrer entre 30 e 90 dias após o parto ou após a comprovação da condição de saúde. Em alguns casos, esse prazo poderá ser prorrogado. Outra medida prevista é a garantia de atendimento para candidatas lactantes, com direito à amamentação durante as avaliações, sem prejuízo do tempo de realização da prova. Relatora da proposta, a deputada Júlia Zanatta, do PL de Santa Catarina, argumentou que o projeto garante tratamento igualitário entre os candidatos, sem criar privilégios, pois apenas autoriza a realização das etapas em momento adequado. A relatora também destacou que a proposta, que inicialmente tratava apenas dos testes físicos para gestantes, protege não apenas a candidata, mas também a saúde do bebê.
12: conseguir inclusive ampliar, porque o projeto ele previa a questão das regras para concurso público, especialmente no TAF, no teste de aptidão física. Com o nosso texto, enquanto relatora, conseguimos ampliar para todas as etapas do concurso e incluir também a questão da amamentação.
13: O projeto foi aprovado de maneira simbólica pelo plenário, sem votos contrários. Para a deputada Érica Cocai, do PT do Distrito Federal, é uma maneira de garantir o direito das mulheres.
14: Asseguram que as mulheres possam ter condições de disputar qualquer tipo de certame e a partir do seu próprio conhecimento. A mulher que não tiver condições de disputar da mesma forma em função da gravidez ou em função de estar em um período pós-parto, vai ter o direito de em outro momento ter ali provada a sua capacidade.
13: O texto prevê ainda punições em caso de uso indevido do benefício, como eliminação do concurso e ressarcimento de despesas. Como o projeto que estabelece regras nacionais para permitir a remarcação de etapas de concursos públicos para gestantes e lactantes foi alterado pela Câmara, o texto retornará ao Senado para nova análise. Da Rádio Câmara de Brasília, com informações de Daniela Lessa, Antônio Vital.
15: Política.
16: Bongás, do Rio Grande do Sul, afirma que os correligionários do PT apoiam a criação da CPI do Banco Master e rebate acusações de que o partido seria contrário à investigação. Ele alega que deputados da legenda assinaram um requerimento para a criação da comissão no ano passado.
18: Bongás também cobra a instalação da CPI e defende o aprofundamento das investigações sobre irregularidades envolvendo o Banco Master. De acordo com o deputado, é necessário esclarecer possíveis conexões políticas e financeiras relacionadas ao caso.
16: Rodrigo Dazaeli, do PL de Mato Grosso, rebate.

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1: Visto no nosso boletim técnico de leite, que tem mais informações, né, Iliamar?
2: Sim, nós temos lá a balança comercial, temos ainda o preço no mercado internacional.
1: Se você quiser continuar acompanhando o que acontece na produção de leite e em outras produções aqui no nosso estado, é só seguir as nossas redes sociais e acompanhar os nossos sites. Eli, valeu.
2: Valeu, Michele, obrigada.
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3: E se eu te disser que o caminho para a vida eterna está na sua alimentação, você acredita? 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Juntando uma boa alimentação com exercício físico e treinamento mental, nos tornamos super-humanos e as pesquisas continuam. 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
4: 10:23.

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10: 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Honra e glória ao nosso Deus que está aqui. 10 e

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9: 11:23.

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7: 11:43.

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1: Meia-noite.

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2: Uma hora.

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1: 1:31.
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2: 2 horas.

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2: 2:30.

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5: 2:59.
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1: Três horas.

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2: 3:20.

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2: 3:40.

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1: Nossa FM. 4 horas.

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3: 4:20.

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2: 4:40.

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2: Atenção, senhores profissionais. Iniciada a contagem regressiva. Dentro de 10 minutos.

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Muito bem, tá feliz, tá na top, nós estamos por aqui também, né? Rodamos chamamé, agora sim nós vamos fazer nossa abertura da nossa programação, agora são 5:02, por aqui, né? Manhãzinha fria, né? Manhã maravilhosa, do jeito que Deus preparou para nós, né? E, falando em Deus, vamos agradecer ele nesta manhã, né? Nesse dia maravilhoso, nesse dia 16/5/2026, né? E claro, com certeza, para nós fazer a nossa abertura da nossa programação aqui, vamos agradecer o nosso querido bom Deus, que nos abençoe nesta manhã de sabadão, trazendo muita paz, saúde, né? É o que pedimos nesta manhã de sabadão, né? Prosperidade, tudo de bom nas nossas vidas hoje e sempre, né? Aí sim possamos cumprimentar a nossa alegria, a nossa boa moda sertaneja através da Top FM. Sou Elisiário Costa, você que está sintonizando agora pela primeira vez, tem a grata satisfação de apresentar mais uma edição aqui nas manhã da Top FM na unidade de Camapuã, né? Para o município de Camapuã, São Gabriel do Oeste, claro, também Bandeirante, abraçando os outros municípios e, claro, nosso Brasil só através da internet, né? E aí sim, daqui a pouquinho passar um cafezinho, né? O estilo Zé Gomes, o estilo João Henrique, um café maravilhoso nesta manhã, né? Não é ruim um cafezinho, não, né? Tomar daqui a pouquinho. A água já deve estar fervendo, cheguei um pouquinho, coloquei água esquentar, né? Daqui a pouquinho só passar o cafezinho e tomar. Vamos tratar da bicharada para nós poder tocar os modão. Vamos tocar aqui a vinhetinha Amanhecer na Roça.

Então tá certo, tem João de Barro também que vai cantar por aqui. É, João de Barro também dando boas-vindas pra nós. Fala aí, João de Barro, daqui a pouco nós vamos tocar aquela música, né? O João de Barro. João de Barro, moda boa, né? Daqui a pouquinho. Essa aqui é uma trilha de harpa que eu tenho há muitos anos, né? Tem a primeira cantiga do João de Barro e depois é só essa trilha aqui, ó. Do João de Barro mesmo. Trilha do João de Barro que nós temos aqui, nós temos várias trilhas que me acompanham, né? Aí eu não lembro quem que me arrumou essas trilhas, que não acho em lugar nenhum, né? Até eu tenho que tirar daqui, porque falaram outro dia de apagar, senão se eu perder essas trilhas aqui, eu tenho várias e várias, tem Chico Mineiro, tem muitas e muitas músicas só em harpa. Me deram pra mim uma época um CD há muitos anos, né? Há muitos anos eu salvei e me acompanha aqui, já tem 9 anos que tá aqui. Você já ouviu falando, ah, dá uma apagada, dá uma limpada, tem umas modas aqui que ninguém roda, né? E aí nós vamos ter que dar uma tirada, né, pedir autorização que tem para nós tirar nossas modas daqui, né? Que é nossa mesmo, nós trouxe para cá. Senão nós perde, né? Perder essas trilhas aqui tá louco, ó. Tá louco, né? Mas vamos deixar cair, agora são 5:06, deixa cair o Tulico Tinoco, eu não troco meu ranchinho. Ei, coisa boa, né? Daqui a pouco nós vamos mandar bom dia, vamos ouvir os áudios também.

0: Marley e Darlene, com participação do André e Andrade, carta envelopada fechada. Meu amigo Cláudio Nogueira, Cláudio, né? Fala com nós aí, Claudinei. Não, chama de Cláudio, mas é Claudinei. Fala comigo.
1: Ô, Elisar, bom dia. Bom dia. Manda um alô pra nós aí, as coletores de resíduo aí, ó. Claudinei.
0: Isso.
1: Bertozinho.
0: Olha.
1: Foi 90. Onivaldo. O Giliardo tá pra Campo Grande, tá? Não veio hoje, não.
0: Ai, ai, ai. Será o que que ele foi fazer lá, hein? Foi passear? Foi. Dá um abraço pro Bergozinho, né? Também pro Tony 90 e também pro meu primo Ronivaldo. Pra todos vocês, bom dia. Meu amigo Marcelo Pimentel do Alipe também, bom dia pra você. E claro, né, pra todos que estão nos acompanhando nesta manhã de sabadão, a nós todos, né? Também deixa eu mandar um bom dia, daqui a pouquinho vou olhar no celular, chegou aqui um bom dia pro meu primo Célio Mercorra, deve ter tirado o leite, né? Mandou um bom dia ali, daqui a pouquinho já vou olhar, mas já vou mandar um bom dia pra ele. Tomando um cafezinho aqui já, viu, Célio?
2: Ih, eu tô na escuta, pai.
0: Eu tô com 14 minutos que eu tô aqui, velho.
2: Maria Dória, fizemos escuta curtindo sempre, né? Lourenço do Livramento, aldeia.

rodar, uai. Menina da aldeia, fica tranquilo. Daqui a pouquinho nós vamos rodar Menina da aldeia com o Lourenço e o Lorival, tá bom? Daqui a pouquinho. Que agora chegou o Chitão e Chororó. Regravação de Juliana Jardel. Tem que buscar ela com Juliana Jardel, mas vem com o Chitão e Chororó, Sorriso Mudo.

0: 2020.
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Tá aí, menina da aldeia. Tá aí, Marinilda. Obrigado, bom dia. Agora são 5:25. Deixa eu mandar um bom dia pro senhor José Gomes, que com certeza ele já levantou, né? Já levantou, já tá tomando um cafezinho, né? Então tá certo, então. Já sintonizou o rádio, né? Tem vez que ele sintoniza na outra rádio. Aí ele fica lá esperando mandar um bom dia. Aí depois, a hora que tá acabando a programação, ele descobre que tá na outra rádio, né? Então tá certo, então. Bora, vamos trazer. Vou trazer o Dino Rocha aqui, porque ontem eu sempre vou lá no Roberto tomar um cafezinho. Cedo tocando gaivota, de tarde, ontem de tocando gaivota, né? Tantas outras modas boas que tem do Dino Rocha, né? Eu falei, meu pai do céu, não aqui, né? Só gaivota, né? Rapaz, falei, não, vou amanhã cedo, eu vou tocar outra do Dino Rocha, ó. Arara Azul. Araraúna ou Arara, do jeito que você achar melhor.

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1: Aê, dele rancheira, né? Uma rancheira e um chamamé, Marlon Maciel e também o Dino, né? Mas não é o Dino, primo do meu amigo Claudinei, que tá dirigindo o caminhão aí do, da coleta de lixo, não, né? Esse aqui é o outro Dino. Esse é o Dino Rocha, né, Claudinei? Tá zero, então. Meu primão Cleito, bom dia pra você, pra nossa família, obrigado, né? Será que só nós da família que já levantou, ou será que a Genilda já levantou, mas o Tati, né? O Goiano diz ele que, né? Ele falou, olha, o Genial pode levantar um pouquinho mais tarde, mas eu, quando você chega lá, ele fala assim, quando você chega lá, eu já, né? Já tô com mais de hora acordado, não sei, né? Vamos ver. Mas tudo bem. É, um abraço pro primo Goiano, pra toda a família. João curta também, madrugador, né? Primão Cleiton, vamos com essa daqui, então, uma das antigas, gravada em 1977, ó, Milhares é Rico. Modão, você falou que é uma das antigas, tá aí, ó.

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1: Então tá bom, da Índia Bandaneira, na voz do Peão Carreiro Zé Paulo, né? Tá bem? 40 graus de paixão. Nossa senhora, né? Passou mais que febre, né? Então tá certo. Então, João Paulo, manda essa oferta pra nós, meu querido. Opa, bom dia, né? Eu falei, cadê o João Paulo? Sumiu de nós domingo passado, né? Demorou. Então tá certo, então. Hoje já tá, agora já são 5h40, tá certo. 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Vamos aproveitando nisso, viu, João Paulo? Vamos mandar um alô pra aquele companheiro nosso que fica, né? Que fica chegando, quando vai chegando ali na ponte do Rio Coxim, né? Claro, pra cá um pouquinho, né? Senão o pessoal ainda vai no endereço errado, né? Pra cá um pouquinho, que lá pra frente tem mais, bem pertinho, né? Mas quase chegando na ponte do Rio Coxim, à direita, lá, vamos desembarcar lá no compadre Almir, né? Almir, gente boa. Ele é fãzaço da programação mesmo, pessoal da notícia. Tem vez que o cara quer pegar um peixe lá, viu, João Paulo? Ele espanta os peixes com o rádio ligado, né? Porque daí ele fica andando. O peixe não liga com a voz, mas se pisar, não... Aí diz que ele fica sapateando lá, escutando a programação, né? Está sem rádio, tá quebrado. Vamos ter que dar um rádio pra ele, né? Ontem mesmo eu vi o careca ontem, né? Deixa eu lembrar rapidinho já pra nós tocar a moda. O careca falou, Lizero, tem que comprar meu rádio, rapaz. Quebrou o rádio, né? De certo caiu, né? Falou, não, quero estar sua programação ontem à noitinho, o careca. Um abraço pra ele, né? O papai do Rodrigo Passos e também a dona Cecília, um abraço pra esse casal. Falou pra mim lá passear uma hora dessa, nós vamos lá mesmo, né? Vamos lá uma hora passear lá na fazendinha do careca lá. E agora o compadre Almir, agora dando, vamos organizar um rádio pra ele ouvir os modão assim, ó.

aí, Gilberto Gilmar, a dupla preferida do meu amigo Dimas, né? Capa de revista, né? Aladim, né? Do Espaçarinho, moda boa, moda chique, agora são 5h48. 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Bora com o franguinho na panela, João Paulo?

Aí o Chico Rei Paraná, cordão de ouro, agora faltando 4 minutos para 6 da manhã. Bom dia, Cleonice. Ótimo sabadão. Vamos trazer a rainha da moda sertaneja, Roberta Miranda, uma das antigas. Alma sertaneja.

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1: 6:01. 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
6: É, agora são 6:01. Dia já raiou, dia já clareou, né? Tô olhando aqui, né? É, daqui a pouco eu vou dar uma olhada. Parece que a hora que eu vim tava um pouquinho meio frio, mas parece que o solzinho daqui a pouco, né, vai nascer. Daqui a pouquinho. Deixa eu mandar um bom dia pro meu amigo Elcio. Eu não consegui atender você na hora que você me ligou, meu irmão, mas bom dia pra você, Santista, né? Santista aí, o meu amigo Elcio Santista, Marcelo Pimentel do Alibre Santista e outro Santista também, né? Vocês vão colocar o Neymar. Esse dia eu falei, tava numa discussão de roda, eu falei, se o Neymar não tiver machucado, ele tá na Copa da... Ah, não sei o que, nego. Né? Falei, vamos apostar. Eu chamei um pra apostar 1000 contra 100, né? E aí o cara não quis, né? E aí, né, eu tava olhando nas notícias. É, ontem à noite, que a comissão da CBF já entrou em contato com o Santos Futebol Clube para ver como é que tá a situação do Ney, né? Mas merece. Eu nunca gostei do Neymar, assim, do futebol dele, porque eu acho muito caicai e nunca nos deu nada na seleção brasileira. Mas, né? Eu torço para que ele vá. Já torci pro Romário, vejo que sentido quando ele não foi. Então o Neymar, né? E eu acredito que se ele tiver fisicamente bom, é uma referência, sim, e merece, né? Merece a convocação e acredito que vai ser convocado, né? Eu tava olhando hoje de novo, já vi a notícia aqui, né? Acredito que se ele não, né? Se ele fazer um corpo mole para não zangar nem uma unha, tá entre os 26 no dia 18, segunda-feira, certeza, né? Mas merece, o cara tá novo ainda, não tem negócio de papapá, aí vai, com certeza merece, né? Tá entre os convocados. Sim, tem lá cara que é com o Neymar com uma perna só joga mais de guia, né? Chitãozinho Xaró, fio de cabelo.

Aí ensina! Tá aí de Alexandre passando por aqui também. Naldo Moura, pagou a mensagem, o que que foi, Naldo Moura? Fala com nós. Fala comigo, deu a hora, hein? Agora são 6:10 na capital do bezerro de qualidade, claro, em Camapuã, Mato Grosso do Sul, Brasil. Deixa cair, Ginigeno. Arrependido, hein, Naldo Moura? Aquela moda, quando ela chora e volta e fala que está triste, arrependida. Deixa cair. 6:11, bom dia.

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5: 6:22.
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7: É isso aí, tamo longe, hein, Naldo? Então fala também para esses três municípios.
8: Também estou bem aqui do lado de cá, mas tô aqui para não ver com o Goiano Paranense. Duas pedras que se rodam na banguela.
7: É, na banguela?
8: Um e o outro é ela. E vai para todos os problemas de Camapuã, região. Um bom dia a todos, abraçador. Tchau, obrigado.
7: Então tá bom, combinado. Na sequência, deixa eu mandar um bom dia também para Eliane. Na sequência, vamos trazer duas pedras aqui. Olha, vamos trazer também o Chitãozinho Chororó cantando para Eliane Coxa de Retalho. Vambora com moda. 6:22. 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Daqui a pouco nós vamos falar das ofertas. Segura, Naldo Moura. Então vai rolando aí.

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1: Isso, tá feliz, tá na top. Fala comigo, meu amigo João.
2: Diário. Passou na novena do Gamapó, motorista do Perrachado, que vos fala nesse exato momento. Tô aqui, vim cedinho aqui pro lavador, aqui no Severino.
1: Ô, chama o Severino.
2: Chegar aqui pra lavar o carrão. Vai chegar em casa, dar uma lubrificada, ajeitar o bichão pra segunda-feira trabalhar, possível. Já tá com a moda aí pra nós escutar e oferece a toda a galera do Perrachado do Camapu aí. E os ouvintes da nossa FM, positivo?
1: Positivo.
2: Um abraço, bom dia, tchau, obrigado.
1: Falou, Paçoca 90 do Camapu, gente boa, obrigado, viu? Você participar aqui com a gente, né? Para aí, mandar um áudio, obrigado. Bom dia pra você, pro Mané Bota Errado, também pro Severino, pra todos que estão por aí, né? Então tá certo, daqui a pouquinho nós vamos tocar um modão. 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Deixa eu pegar um áudio aqui do senhor Fernando, que já chegou por aqui também.
3: Bom dia, Lisiar.
1: Bom dia, senhor.
3: Amigo, é com federais, distante de quem ama.
1: Os federais?
3: Maria Pire, pra Maria Cabral, pra Badia Cabral, lá no Cristo.
1: Sei.
3: A vereadora Daiana, lá no Cristo. A Dileuza, Flávio, Marisete Hernani, a Carol, de Dias, Alba Branca, Jurandir, Vandinho da Rosa, Eduardo Lucas, Vinivaldo Fabrício de Cisal, o Paçoca.
1: Ah, o Paçoca tá ouvindo.
3: Todos que gostaram da música, Tabadinho e Miguel.
1: É. Então tá bom, tá certo então. Daqui a pouquinho os federais. E agora vem uma do Ronaldo Viola, João Carvalho, pro meu amigo Paçoca, que tá lá, que você mandou o modão pra ele, mas esse aqui é dele, ó. Modão dele, gosta dos modão. Checa aí essa.

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7: 6h43.
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7: É, tá certo, tamo de volta. Deixa eu agradecer, mandou pra cá. Bom dia, Elisiário. Gostaria de ouvir a música Noite Mal Dormida, oferecendo aos pais, né? Seu Dolino e também a dona Laerte, Maria Regina, da Estância Santo Antônio. Obrigado, bom dia pra você. Agora são 6h43 por aqui. Claro, com certeza, né? Cadê minha trilha? Ah, voltou por aqui. Tá, vambora com moda, né? Vambora com moda. É, a moda que não para, moda que chega com Creed e Dinah. Noites Mal Dormida.

aí o Zé Rico, hein, Pedrinho? Modão daqui a pouco. Ô, Pedrinho, já, eu tô com outra moda preparada aqui que você gosta também. Daí eu tinha preparado uma outra, e na realidade ia rodar no lugar dessa do Zé Rico. Aí eu substituí, daqui a pouquinho tem uma do Gini Gênero aqui. É? Um abraço pra você, obrigado, bom dia. Esse dia eu perguntei pro. Sabe aquele camarada, aquele que fala porã? Ele fala, Costa, eu gosto da sua programação, hein? Eu perguntei, falei, cadê o Pedrinho? O Pedrinho sumiu, né? Então tá certo, então. Nosso amigo e, claro, seu primo aí, né? O Zezinho. Zezinho, gente boa. É, vamos lá, deixa eu ver aqui. Bom dia, meu amigo Elisiário. Toca pra nós aí, né? Da marcenaria Camapuã. Oferece ao Mariano Bocão. É, só pode falar Mariano Bocão. Não pode acrescentar mais nada aqui. Não deu, acrescentei. É, já disse aqui, ele ficou de mal de mim. É... Também o compadre José Wilson, compadre Robertão Limite, o nome da canção Eu Sou o Pegador. É, Mariano, ó, tirou uma fotinha lá com o Cláudio, rapaz, tá aí, né? Ô Cláudio, o cara falou esse dia pra mim, né? Que o Mariano tomou café no hotel, daí pegou uma bicicletinha elétrica, foi lá não sei pra no Zé Gomes, tomou café no Zé Gomes, voltou, tomou café no João Henrique, aí você não tava aí, aí foi lá no Valdivino Pastor tomar café. Será? Depois você dá uma conferida com ele aí, né? Quem me falou é um língua preta aí, viu? Eu não vou falar o nome dele não, mas é, falou o Mariano, tá assim, mas eu acho que não, acredito que não, mas vamos com moda, vamos trazer o Gino e o Geno na sequência, o Pegador com Eco do Pantanal e Teodoro Sampaio.

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0: Aí, tá, agora sim, rodou completamente, né? Tinha rodado menos de um minuto, né? Tá aí. Daqui a pouquinho nós vamos falar das ofertas. Vamos falar agora, né? Deixa eu só pegar aqui o áudio da dona Terezinha e já vou falar das ofertas da Casa de Carne e Tradição.
1: Bom dia, Lisiara. Tudo bom?
0: Tudo bem, graças a Deus.
1: Lisiara, que nem a música Casinha Verde. Já foi ser coberto, já canvi, Matheus, Marinil, Dovinha, Pepe Madalena. E pra todos os ouvintes, pra todos gostarem da música. Tá bom? Deus abençoe.
0: Tá certo, que Deus abençoe a senhora, seu Beto, também toda a família, dona Terezinha Sobrinha. 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Agora são 7 horas e... quantos minutos? 7 e 6. Meu amigo Claudio, então, tem um outro local que ele passa, então é verdade, então, né? O Claudio mandou um áudio, falou, Zé, ele passa na oficina, depois vou ouvir de novo o áudio aqui, né? Ele passa na outra oficina aí pra tomar um café, também o Mariano Bocão, né? Então, vamos trazer o João Carreiro e o Capataz Casinha Verde na sequência, o homem mais amado do Brasil.

0: Aí o homem mais amado do Brasil cantando bonito aqui. João Carreiro e Cabatais cantando bonito também. Fala, Dalva.
1: Ei, alô, tá acabando a comunidade do Campo Caponês. Chega pra lá, saudade, tá? Fez pra todo mundo que não virou subendo, pra tomar sendo que minha vizinha, pra Estélia no Belém, pro Arnaldo mais apertinho na Rua Campo Grande, pro Polano do Oliveira, lá do Superboc, lá do restaurante Cantinho da Família, pro seu Alonso, pro Polano fazendo vovó Olavo, e pra todo mundo gostar da música, pra todas minhas primas, meus amigos, tá? E meus primos também. E pra mim, e pra você, Malorena. Com bom sábado, bom final de semana.
0: Tá joia, obrigado, bom dia.
2: Bom dia, meu amigo Lisiar, tudo bem? Lisiar, toca aí Fera Mansa com Zezete Camargo e Luciano. Por isso, pro maridão, pra você, familiar e amigos. Quem gostar da música. Um sábado abençoado pra nós. Bom dia.
0: Bom dia, obrigado. Dalvinha, vamos lá. Dupla Sul Mato Grossense, Zé do Campo e Camponês.

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3: 7:22. 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
5: 296.

0: Tá aí o réu apaixonado na voz do Teodoro Sampaio. Moda bem feita, né? Moda chique demais da conta. Meu amigo mestre Bico Cavaleiro, né? Construtor, né? É, Bico Cavaleiro e construtor. E aí, Bico? Tá na mexida? Tá na pegada ou não? Então tá certo então. Bico Cavaleiro, mestre de obra, né? Meu amigo Júlio, fala comigo.
1: Bom dia, meu amigo Zé. Se Zé estiver com, toca uma moda do Tião Carreiro pra nós. O nome da moda é Justiça Divina, pra nós escutar. Beleza?
0: Beleza, tá aqui.

0: É, moda de viola, o tinido das cordas de viola passa por aqui com o Guarani Paranaense também, tinha um carreira e parte. Fala, Sebastião.
1: Você tá bom?
0: Bom, absurdo.
1: Tá tranquilo. Quem não fala aqui é um corretor de Camapuã, tudo bem? Como é que tá as coisas? Manda um modão pra nós aí, com nossos irmãos Chama Campeira. O Chama é bem arrojado aí, Guiziar. Manda aí pra todos aí, boiadeira de Camapuã, pra todos que estiver ouvindo a música, pro meu pai José Negrinho, minha mãe Andrelina no Barro Alto, minha filhinha lá em Terenos, pro meu filho Marcos Vinícius, onde ele estiver, né? E pra todos que gostaram da música, principalmente pra nossa Areia Santa do Figueirão, né, Guiziar?
0: É, ué.
1: Tipo, puxo.
0: Certo.
1: Todos que gostaram da música aí que estiver ouvindo aí, manda um modão bem apaixonado aí com nossos amigos Chama Campeira. Tá bom, Lisiar?
0: Tá bom, tá aí, ó. Tá aí, ó. Tá aí, ó. Virgínia, antigo, né? Formação. Virgínia, Ronaíra, Alírio, Gregório, Luizinho. Canta bonito pra nós. Sorte a voz. Essa aqui é boa, hein, Tchauzinho? Chama.

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6: 7:43.
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aí, Bruno Marrone, modão chique demais da conta, então pode ir. É, Rio Negro, Rio Negro não, Rio Negro Solimões não passou por aqui hoje, né? É, hoje não tem Rio Negro Solimões não, até agora ninguém pediu, não tem, mas Vitor e Léo tem, essa aqui.

É, tá feliz, tá na top. Agora faltando 7 minutos para as 8 da manhã, hora de ir, né? Começamos às 5 da manhã com a graça do Pai, do nosso querido bom Deus, e claro, vamos despedir também com a graça do nosso querido Deus, pedindo a benção dele que nos abençoe nesta manhã de sabadão, né? Claro, agradecendo por essa programação maravilhosa, obrigado por você do sítio Chagras Fazenda, onde tem o alcance da Top FM, os municípios vizinhos também que acompanhou e nos ajudou nessa programação maravilhosa Manhã Sertaneja aqui através da Top FM. Também agradecer o nosso colaborador aí que trabalhou com a gente também aqui, né? Patrocinou a nossa programação nesta manhã de sabadão, que aí Casa de Carne e Tradição, um abraço pro João Paulo, para toda a equipe, para todos os clientes também. 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E claro, com certeza, né, amanhã, com a graça do Pai, tem mais a partir das 5 da manhã, primeira parte do Manhã Sertaneja, vai das 5 às 7 da manhã. Logo após a transmissão da Palavra de Deus, a gente volta às 8 da manhã, se você permitir, até às 11 da manhã, tá bom? Forte abraço a todos, fica todos com Deus eu sigo, Rio Negro Solimões não passou, vai chegar agora.

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5: 8:03.
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1: Tô feliz, tô na Top. Cheguei chegando por aqui. Sábado, minha gente. Sábado com S de sucesso.
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1: Sucesso é o que eu desejo pra você, onde quer que você esteja, que você tenha um sabadão a mais, olha, o mais lindo possível, o mais perfeito possível, que papai do céu esteja com você, onde quer que você esteja, viu? E ó, fica comigo aqui juntinho, viu? Me faz companhia pra não ficar sozinha nessa nave, não. 996114048, telefone da Top pra você participar, pra você pedir, pra você mandar aquele alô, pra você pedir aquela música que você gosta, pra você mandar aquela música zoando o amigão também. Mistura Brasil, hoje tem sorteio de Pix pra você de casa, 16 de maio. Eita, que já passamos da metade do mês, hein? O tempo voa. Eu fico contigo aqui até as 11, mas hoje também é o comemorado o Dia Internacional da Luz. É hora de brilhar, hein?
2: Surtou, miserável.
1: Hoje também é o Dia da Internacional da Convivência em Paz. Amém que fala. Amém que fala. Dia Mundial do Uísque. Já tomou uísque hoje? Ainda não? Tá cedo, né, Fabi? Que isso, minha filha?
3: Que isso, meu filho? Calma.
1: Tá cedo ainda pra começar a tomar uma logo cedo? Não pode não, né, DJ? Que você acha?
4: Pode não.
1: Tem café, pelo menos? Pelo menos se tiver café, né?
4: Hoje tem café? Tem.
1: Hoje tem café. Hoje tem café da Elisa Costa, você acredita no trem desse? Você acredita?
5: Eu não acredito não,

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1: Quem nunca foi bênção na vida, né?
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4: 8:21.
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0: Galera top, 8h25 por aqui, olha aí. Tchão Carreira e Pardinho, porta fechada foi pra dona Helena Alves. Bom dia, dona Helena, obrigada pelo carinho. Valéria participando do sorteio também. Fala comigo!
1: Bom dia, Gisele.
0: É a Fabi.
1: Eu vou fazer uma música, Jamil Marciano. Acho que é amor proibido. Já mesmo pra curtir.
2: Quando tiver sorteio, coloca pra fazer o sorteio.
0: Tem sorteio. Quem que canta mesmo? Já eu vejo. Joyce, bom dia, participando aqui. Luanara também pediu advogado fiel, vai curtir, obrigada pelo carinho. Tayane também participando do sorteio. Edivanei pediu uma do Zeneto Cristiano, vai curtir também. Claudinei, bom dia. Claudinei pediu Amor de Violeiro. Quem canta essa é Eduardo Costa, né? Vai curtir sim, viu? Pediu, curtiu, porque aqui é assim. 8h26.

0: feliz, toma top! Tirando a falta que você faz no mais, tá tudo em paz. Jorge Matheus, pra você nessa manhã, Maravigold. Deixa eu mandar beijo pra essa turminha que eu amo, Fabi, Claudinei, me coloca no sorteio, tá valendo, queridão? Márcia Nunes participando do sorteio também. Fabi, coloca a Nathaniele no sorteio, toca a Ana Castela e a Mona Lisa. Mona Lisa, bom dia, obrigada pelo carinho, excelente manhã pra você, viu? Fabi, bom dia, coloca meu nome no sorteio, a Zenilda, Laís Souza também participando. Fala comigo!
1: Bom dia, aqui é a Mar da Fazenda Seresta. Toca pra mim, André Andrade, qualquer uma, só pra curtir, tem um ótimo sábado.
0: Obrigada, meu anjo! André Andrade, faz horas, né, que não toca uma do André Andrade aqui. Fala comigo, Terezinha!
2: Bom dia, Fabi.
0: Bom dia, tudo bom?
2: Fabi, eu queria a música Franguinho na Panela.
0: Opa, vai ter o franguinho?
2: Beto, Candir, Martins, Marinil, Dalvinha. A Vicência Mão Gilmar, Maria Pires, mais o Fernando, Marcelo Aliba. E pra todos do conviver e pra todos os ouvintes. E coloca meu nome no sorteio, só lindo de bonito.
0: Deixa
2: tá
0: comigo.
2: Bom? Tchau, beijo.
0: Beijo.
2: Deus abençoa.
0: Fica com Deus você também. Fala comigo.
3: Bom dia, amiga.
0: Bom dia.
3: Toca aí pro Morzão aí, o Teodoro Sampaio, cabelo molhado.
0: Opa.
3: Tá bom, querida? Aí eu ofereço pra todos que gostam, pra você, familiares e amigos. Um bom dia pra nós, né, Fabi?
0: Amém,
3: Fabi,
0: que fala.
3: Coloca eu no sorteio, minha linda. Um sábado abençoado.
0: Amém, meu anjo. Beijo no seu coração. Obrigada pela audiência. Fala comigo.
4: Bom dia, minha princesa Fabiane.
0: Bom dia, tia Kiki. Tô boa.
4: É a tia Kiki da Fazenda Esperança.
0: Tudo bem, tia Kiki?
4: Tô aqui trabalhando. Sábado. Uma música com o Joneiro Messiano, vestido de noiva. Feliz pra você, pra todos da rádio, pra todos que gostam da música, pra Hilda, pra Dalvinha. Obrigado, põe meu nome no sorteio, minha princesa.
0: Beijo no seu coração, tia Kiki. Fala comigo.
5: Bom dia, amiga, tudo bem, amiga?
0: Tudo bom.
5: É, coloca meu nome no sorteio do Pix aí.
0: Claro.
5: Eu quero ouvir aquela música do... Ah, esqueci o nome do menino. É aquela que fala mal de mim.
0: Fala mal de mim pra vários amigos meus. Tem um que é assim, eu conheço, viu? Eu conheço, aí é feio.
6: Feio, eu conheço.
0: É feio, eu conheço também, viu? Deixa aqui, falar aqui com essa turminha. Olivia.
7: Bom dia, Fabi.
0: Bom dia.
7: Um abençoado dia pra você.
0: É Fabi, a mim que fala.
7: Toca pra mim. Com Edson e Hudson. Foi Deus.
0: Foi Deus.
7: Quero oferecer pra mim mesma.
0: Aí, ó.
7: Pra Lúcia Miguel lá na chácara.
0: Tá valendo.
7: Muito obrigado e me coloca no sorteio aí.
0: Deixa
7: comigo.
0: Bom
7: dia, muito obrigado.
0: Bom dia, obrigada pela audiência, obrigada pelo carinho com a Top FM também, viu? Daqui a pouquinho tem muito mais aqui na Top. Eu volto já.

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0: Eu gosto dessa. Vai rolar já já aqui, viu? Fabi, bom dia. Tudo bem? Quero participar do sorteio. Lucimara por aqui. Tatiane. Tatiane, fazendo a morada do Boi Gordo. Bom dia pra vocês aí, viu? Pediu Panda. Eu te seguro. Essa música é linda, linda, linda. Eu adoro. Panda, Panda é Panda, né, gente? Pelo amor de Deus. Não tem comparação. É linda essa canção, viu? Excelente manhã pra vocês aí. Obrigada pela audiência, pelo carinho. Fala comigo!
1: Bom dia, minha amiga. Tudo bem com você?
0: Tô boa.
1: Aqui é o Fernandes. Coloca meu nome no sorteio e escolhe uma música de André Andrade bem apaixonada pra nós ouvir somente para curtir.
0: Tá valendo. É claro que eu coloco. Daqui a pouquinho eu já tenho essa aí pra você. Obrigada pela audiência, obrigada pelo carinho também, viu? Eliana do Marrocos, ligadinha comigo, pediu Tá Difícil de Voltar, é Renan e Raí, tava demorando, falta eu, mas não falta o Renan e Raí nessa rádio, viu? Fabi, bom dia, Adriana, gostaria de ouvir a música com Felipe Rodrigo, qualquer uma. Ah, vou mandar caos de alguém, né? Que é top. Bom dia, Fabi, Elisângela, tô feliz, tô na top, quero participar do sorteio do Pix, manda solidão com Nando Moreno, ótimo sabadão pra todos, fechou. Leon Batista também participando, já já tem áudio do Fernando aqui, mas antes, bom dia.
2: Bom dia, Fabi, aqui é o Everton aqui da Brutus, bom dia a todos que estão na escuta aí. Ô Fabi, eu gostaria de estar pedindo aí pra gente estar curtindo uma música aí qualquer.
0: É Nando Moreno.
2: Aquela do Cê Tá Doido. Você tem como soltar uma moda boa aí pra nós?
0: Deixa
2: Pode ser
0: comigo.
2: Qualquer uma. Tem segurança, qualquer uma que tiver aí boa aí do Cê Tá Doido, solta aí pra nós curtir aí na rádio aí. Pode ser? Bom dia pra todos aí, falou.
0: Tá valendo, meu amigo. Pode deixar que a gente encaixa aqui na programação, ainda nesse bloco aqui, tá bom? Tem muita música boa pra gente curtir juntinho nessa manhã maravigold. Sequência de muita música boa e bora pro break. Eu volto já com mais sucesso.

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7: 9:29.
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0: na Top 938 por aqui. Olivia, bom dia. Márcia Cristina também na escuta, pediu Rafa Júnior. Daqui a pouco eu já vou mandar, linda. Cláudia Viana tá na escuta também. A Rosimar por aqui, bom dia. Participando do sorteio também. Olá, bom dia.
1: Obrigada, Fabi.
0: Por nada.
1: Na Top. Coração.
0: Beijo. Tá feliz, gente. Adoro isso. Silvana Correia, bom dia. Ela pediu Paula Fernandes pra curtir. Vai curtir sim, viu, meu anjo? Beijo no coração. Fala
2: bom
0: comigo.
2: Dia, Fabi.
0: Bom
2: aqui
0: dia.
2: É o corredor do Pedro Marcolino. Eu gostaria de ouvir a música com o Renê e Raí. Tá difícil de voltar. Ofereço especialmente meus pais, minha mãe Ana, toda minha família Burtizal, meu padrão Chanel Isolina, pra minha amiga Ana Leonice na Água Amarela, pra Juninho lá voltar no Industrial. Pode estar gostando da música, né, Fabi?
0: Certo.
2: Desejo a todos um sábado abençoado por Deus, né? Um bom sábado, bom domingo a todos, né? Ouvintes, né? E põe-me no sorteio, é isso, linda? E bom dia pra você também. Bom dia.
0: Bom dia, obrigada pela audiência, pelo carinho com a Top FM. Olha só, Letícia participando do sorteio também, a Estela tá na escuta, pediu uma música com Marcos e Belucci nessa manhã pra curtir, mandando participações aqui pro marido João e pra mãe Lécia. Bom dia pra vocês aí, obrigada pela participação, Estela, obrigada pelo carinho. Cleonice na escuta também, participando do sorteio. Fabi manda a música Jet Ski, do Pedro Sampaio. Opa, essa é top, né? Acho que tem... É com a Melody, né? Pedro Sampaio e Melody, isso mesmo. Daqui a pouquinho mais sucesso, mas enquanto isso, bora? Essa é pedrada, hein?

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8: 10 e 9.
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7: 10 e 19.

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1: 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Top 10:22 por aqui, olha que sucesso, um melhor que o outro, né? Deixa eu mandar beijo pra essa turminha que eu amo de paixão, Fabi, bom dia, me coloca no sorteio, é a Edna, Laiane Silva também, Carlos Roberto participando do sorteio, Anivaldo pediu uma do Henrique Juliano, deixa comigo, vou escolher uma bem top aqui do Henrique Juliano, não escolheu, escolho eu, né? Ela vai amor dos outros, então. Sequência de sofrência, bom dia, Josi, Josiane Barbosa, Eloá Dias participando também, chega mais, fala comigo.
2: Oi, bom dia.
1: Tudo bom top, dia.
2: Tô feliz. Gostaria de participar do sorteio. Sou a Lucélia aqui do Parque do Sol, assinando e ouvindo top.
1: Tá valendo, minha linda. Beijo no seu coração. Fabi, bom dia. Quero ouvir Zezé de Camargo e Luciano. É o amor. Eita pedrada na canela de nós tudo. Zezé é o amor. Eita lasqueira. Essa é pra acabar com o piqui do Goiás inteirinho, viu? Quem mais chega pra falar comigo é a Rosimar, pediu uma da Paula Fernandes, né, Rose? Beijo no seu coração. A Berê, ó, saudade, viu, Berê? Lindona, maravilhosa. Ela pediu Submisso a Você, que é uma canção também, tudo maravigold. Nando Moreno com Gini Geno, né? Ela tá oferecendo aí pro Alzeir, né? O esposo Alzeir, a neta Antonella, pra filha Jessie Julie, pra irmã Lécia, pra sobrinha Estela, Fazenda Santa Inês. Bom dia pra todos da Santa Inês. Bom dia pra da Ilza também, ligadinha com a gente, participando do sorteio do Pix. Andréia Nunes participando. Sebastiana também pediu sucesso pra oferecer pros bisnetos Arthur, Henrique e Maria Vitória. Sebastiana, bom dia, obrigada. Gabriel Maurício na escuta também. Marilza pediu Chuva de Arroz. Chuva de Arroz é Luan Santana, né? Vai rolar sim, minha linda. Sucesso de Luan Santana, é claro que a gente toca, né? É, Suzana também participando, pediu pra curtir Metralhadora, uau! Essa é das antigas, viu? Deixa comigo, minha linda. Beijo no seu coração, bom dia, obrigada pela audiência. Pediu, curtiu! Bora ser feliz com o amor dos outros, né?

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10: 10h49.
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11: Esse é o Agro Nosso. E a partir de agora, para você que mandou a sua mensagem. Muito suspense. Tchan, tchan, tchan, tchan, seu Igor.
12: Lista na Top 10 e 49 por aqui. Daqui a pouquinho já tem resultado do sorteio pra você.

0: 911 por aqui. Amanda participando do sorteio. Vera Lúcia também. A Poli Garcia. Poli, beijo no seu coração, minha linda. Pagodinho, eu sei que tu gosta, viu? A Simara participando também. A Ana, obrigada pelo carinho. Fala comigo,
1: bom
0: bebê.
1: Bom dia, Fabi.
0: Bom dia.
1: Tudo bem?
0: Tô joia.
1: Vamos na escuta por aqui. Eu quero ouvir a música com Zezé de Camargo e Luciano. Cuida de mim.
0: Eita.
1: Manda pra Samira, Pog Mills, Birubino. Tamo na escuta por aqui. Põe meu nome no sorteio da Samira do Pix aí. Tenha um bom dia, um bom final de semana.
0: Fechou, minha linda. Beijo no seu coração. Obrigada pela audiência, pelo carinho. Cuida de mim. Eu tenho Vem Cuidar de Mim. Será que é essa? Será, Deus? Será? Já já resultado do sorteio aqui pra você, viu?

na Top 116 por aqui. Olha, vou ficando por aqui. Já mandei mensagem aqui pra ganhadora. Dani que tá levando aí o Pix hoje. E ó, deixando aqui pra Poli o pagodinho que ela pediu. Beba com moderação, beijo no coração e até a segunda onda.

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2: 11:14.
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duvidar. Paz, paz. Quem provasse amar, com certeza, só pra contrariar, muito bom, hein? É isso aí, você curtindo a nossa primeira sequência de sucessos aqui do nosso programa, aqui nessa manhã maravilhosa, aqui no seu Top Mix com o Igor Andrade, coisa boa demais. Olha, você de casa vai mandando seu recado, vai mandando seu WhatsApp pelo 992188550. Eu já tenho aí várias participações, você de casa curtindo a programação da Top em todo Mato Grosso do Sul, pela Rede Top em todo o estado, pelas cinco emissoras, Camapuã, Caracol, Glória de Dourados, Ivinhema e claro, Campo Grande. Nossos amigos aí, todo Mato Grosso do Sul ligado na nossa sintonia. Muito bem, olha, eu quero que você, já tem várias mensagens aqui chegando, várias mensagens, tá? Então você de casa vai aí mandando pra gente o seu recado, tem o sorteio

0: também o Pix logo mais no finalzinho do programa. 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Vamos lá com as participações, você de casa mandando seu WhatsApp, vamos lá, bom dia, sou Manuel Mendes, quero participar dos sorteios da programação de hoje, tô feliz, tô na top, muito bom. Obrigado aí pela sua participação, Manuel, já está concorrendo. Vamos lá, nosso amigo Diegão, vai Corinthians! Oi, meu parceiro tá aí, viu? O Diegão sempre aqui com a gente, ele é um ouvinte top mesmo, tá lá na Vila Mari e curtindo a programação da Top. Fala, meu parceiro, bom dia!
1: Bom dia, Igor Andrade, meu camarada, jogou um motor explicativo por cá na escuta. Igão, o que aconteceu com o seu Flamenguinho? Levou uma sacolada, hein, Igão? Rapaz, mas vamos lá, tamo junto.
0: Abafo,
1: toca
0: caso,
1: pra nós aí, se for possível.
0: Bem
1: boca a boca com trio Parada Dura, oferecendo todos os ouvintes,
0: tá.
1: E pra todos os motoristas de aplicativo que tamo junto aí, beleza? Tamo junto, vai Corinthians e Palmeiras, não tem mundial. Aí mandando pro ancião lá, Palmeiras não tem mundial, valeu.
0: Tá bom, hein? Tá bom, viu? Pode deixar que a gente envia aí diretamente pra ele. Muito bem, você curte na programação aqui no seu Top Mix com Igor Andrade. Faltando poucos segundos para os nossos comerciais e a gente volta já. Tô feliz, tô na top.

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11: 11:23.
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0: e Vida com Gleice Helena, sucesso aqui na programação da Top FM. Sempre, né? Essa música é uma das mais pedidas aqui, né? Cá pra nós, vira e mexe. Tem gente aí pedindo a Gleice Helena com Oi Vida. Música que pegou, né? Aqui na nossa programação. Só sucesso aqui na Top FM. Agora tenho mais participações, você, meu ouvinte top, mandando aí o seu recado. Quero mandar aquele abraço especial pra você curtindo a programação em Ivinhema, em Glória de Dourados, em Camapuã, em Caracol e aqui na capital também, em Campo Grande, ligados aí pelo 88.9, né? Vamos com mais participações? Vamos lá, quem vai falar agora é ela, a minha querida Cida. Oi, Cida Rodrigues, fala, minha querida, bom dia.
1: Bom dia, bom dia, bom dia, Igor Andrade.
0: Bom dia, minha querida.
1: Meu amigo.
0: Tudo bem?
1: Sabadão. Agora sim.
0: Coisa boa.
1: Um sábado eclético, sertanejo, sambinha, hein? Não
0: que
1: tem
0: bom,
1: como
0: hein?
1: Duvidar.
0: É bom demais, né?
1: Ai.
0: Muito bom.
1: Esse novo Mata do Jacinto.
0: Aí! Já tá participando!
1: Esqueci de falar a palavrinha mágica! Tô feliz, tô na tela!
0: Aí eu dou valor! Aí eu dou valor! Obrigado, minha querida! Obrigado, minha amiga Cida Rodrigues, lá da Mata do Jacinto, curtindo a programação da Top, mandando o seu recado, mandando o seu alô! Obrigado, minha querida! Valeu, valeu, valeu! Temos mais participações aqui. Você de casa curtindo a Top FM neste sabadão maravilhoso. Lembrando que daqui a pouco tem o. Tem gente ligando, gente. A gente não pode ligar. Eu vou explicar bem direitinho pra você que tá aí ouvindo, tá? Não pode ligar, não, tá? Só manda mensagem, seja por texto ou por áudio, tá bom? Pra deixar bem explicadinho. Vai ficar tudo certo, tá bom? Muito bem, olha. Aqui, ó, tá ligando de novo. Não é pra ligar, não é pra ligar. Vamos ver aqui. Tem mais participações. Vamos ver quem tá aqui comigo também. É o olha, não tem o nome. Deixa eu ver se eu caço o nome dele aqui. Aí fica complicado, aí complicou. Vamos ver. Ah, sim, é o Benhur Arruda do Jardim Colibri, mandando bom dia, né? Mandando aquele cartãozinho especial de bom dia, bom sábado pra você também, viu, meu parceiro? Obrigado aí pela participação, pela audiência. Vamos ver. A Nete Pinheiro está comigo. Oi, Nete.
2: Bom dia, aqui é a Nete Pereira Quintalinha, município de Fátima do Sul.
0: Oba!
2: Toca pra mim, Henrique Juliano. Cuida bem dela. Uma manhã abençoada para todos nós. Tô na Top, tô feliz. Quero que ocorra esse Pix.
0: Bacana, minha querida. Valeu, Nete. Um abraço para todo mundo de Fátima do Sul. Vocês aí curtindo a programação da Top, nossos amigos de Fátima do Sul. Coisa boa. Tá lá na linha 5, hein? Na quinta linha, em Fátima do Sul, ouvindo a Top FM. Bacana demais. Obrigado pela audiência. Vamos ver mais participações. Eu gosto muito porque você de casa vai mandando, tá? E vai deixando o nosso programa mais vivo, mais gostoso, né? Mais participativo. É muito bom ter a sua audiência aqui junto com a gente, tá bom? Muito bem, olha, quem está comigo também é o nosso amigo, que também não tem nome. Pode ser amigo ou amiga, mas eu vou dar aquele bom dia.
3: Bom dia, tudo bem? Me chamo Emily e quero participar do sorteio do Pix.
0: Emily já está participando, obrigado, Emily. Valeu, valeu demais. Obrigado pela sintonia. Quem está aqui comigo também é a nossa amiga Patrícia Alexandra Esquivel, do bairro Gaburas. Pixa na Top, tô feliz, tô na Top. Obrigado pela audiência. Já está participando do sorteio, um abraço pro Gaburas, né? Todo mundo ligado lá. Quem está conosco é a Vera, nossa amiga Vera Maria. aliás, a Vera do Maria Aparecida Pedro Ocean, ela aí tá participando com a gente, quer participar do sorteio, obrigado pela participação, né? Um abraço pro Maria Aparecida Pedro Ocean aqui na capital. Também a Fernanda do Tijuca, ela quer a Lavagem Automotiva, já está concorrendo, minha querida, obrigado pela audiência, um abraço pro Tijuca. Quem está com a Vitória Gabriela também lá do Gabura, está aí curtindo a programação e quer o Pix e está participando do sorteio, tá bom? Obrigado, Vitória. Quem está comigo também é a Ruth Alves. Bom dia, minha querida, seja bem-vinda. Vamos lá, quem está comigo também é a Luciana do Tarumã, mandando o seu alô.
4: Oi, bom dia, Igor.
0: Bom dia.
4: Tô feliz, tô na top. Que aqui bom. É Luciano, Jardim Tarumã. Ótimo. Quero participar do sorteio do Pix.
0: Tá bom.
4: Quero ouvir uma música do Traia Véia.
0: Traia Véia, vamos colocar aqui Traia Véia, especialmente aí pra nossa querida Luciana do Jardim Tarumã. Obrigado pela audiência, aquele abraço especial pro Tarumã. Ele tá vindo aí, sempre na rodagem, Luiz Machado, bom dia, meu parceiro.
5: Tô feliz, tô na top. Bom dia, boa tarde, Igor. Luiz Machado, motorista de aplicativo. Ô, Igor, tô na rodagem.
0: Ótimo.
5: Te ouvindo, hein? Se puder tocar aí, qualquer música do Rick Renner, tá valendo. Um bom certo. Trabalho pra você.
0: Obrigado.
5: Tô feliz, tô na top.
0: Bacana demais, Rick Renner. Muito bem, vamos colocar aqui especialmente pra você, meu parceiro. Obrigado pela audiência, pela participação. Temos mais aqui. Temos mais aqui. Vamos ver. Ah, é claro. Meu amigo Dercy. Oi, Dercy.
6: Bom dia, Igor. Aqui é o Dercy, saindo de Campo Grande. Vamos ali fazer a entrega em Dourados.
0: Ótimo. Um
6: bate e volta, já voltamos. Tamo aí ligado na Top FM. Tô feliz, tô na top.
0: Bacana demais. Obrigado, Dercy. Valeu pela audiência, pela participação. Boa viagem pra você, meu parceiro. Está conosco também a Leise Salina, lá do Copa Trabalho. Me coloca nos sorteios, tô feliz, tô na top e desejando aquele bom dia todo especial. Obrigado, Leise. Obrigado pela audiência. Vamos lá, quem tá comigo também é a nossa amiga Rosilene. Oi, Rosilene.
7: Bom dia, Igor Andrade.
0: Bom dia.
7: A top mais top, me coloca no sorteio do Pix.
0: Já tá participando, tá, minha querida? Obrigado aí pela sintonia. Diz pra gente onde você está falando, né? Se é algum bairro, se é aqui na capital, se é em outro município. Fala aí pra gente, tá bom? Obrigado pela audiência. Quem tá comigo também é a nossa querida amiga Mari. Curte na programação. Oi, Mari.
8: Boa tarde, Andrade. Tô feliz, tô na top.
0: Boa.
8: Que é Mari, tô cheio de Vilas Boas.
0: Legal, bacana. Obrigado, Mari. Aquele abraço especial pra você, minha querida. Quem tá comigo também é a Rosana. Oi, Rosana.
9: Bom dia, pessoal da top. Rosana Barros, do Nova Campo Grande. Toca
0: legal.
9: Aí pra nós. Christian Ralph, Igor Andrade. Desorientado, Christian Ralph. Eu amo essa música, coloca no sorteio. Beijo, beijo, beijo. Rosana Barros, do Nova Campo Grande.
0: Bacana, Rosana. Obrigado pela audiência. E a Rosilene que tá ouvindo a gente lá no Santa Luzia, né? No Santa Luzia, aquele abraço pro Santa Luzia, toda a região, curtindo a programação da Top. Muitas mensagens estou recebendo, mas agora nós vamos com música. Vem aí, Trio Parada Dura, essa eu mando especialmente pro nosso amigo Diegão. Tá curtindo a programação lá na Vila Maria. Não localizei especificamente aquela música, mas eu envio outra especialmente aí do Trio Parada Dura, direto pra você, nosso ouvinte top.

Henrique Juliano, cuida bem dela. Essa foi especialmente para nossa querida Nete, lá de Fátima do Sul. Curtindo a programação da Top, hein? Coisa boa demais. Vem aí os nossos comerciais e na volta tem mais Top Mix com Igor Andrade. Simbora que a gente volta já.

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0: 11:41.
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0: Hora certa na Top 11:43.
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0: toque de mágica com Praia Véia. Essa que vai especialmente aí pra nossa querida Luciana. Curtindo a programação da Top FM, né? Coisa boa demais. Ela no Jardim Tarumã, aí pediu Praia Véia e nós colocamos aí toque de mágica na voz do conjunto Praia Véia. Que legal, hein? Bacana, bacana, bacana. Que bom ter você aqui junto comigo. 11:47 agora, 11:47. Você ligado na programação da Top em todo Mato Grosso do Sul pela Rede Top e as 5 emissoras que compõem essa rede que vai chegando cada vez mais longe em todo Mato Grosso do Sul, e é muito bom contar aí com a sua participação e com a sua audiência. É isso aí, eu tenho mais mensagens, mais recados. Quero mandar um abraço, gente, pro meu querido amigo Andrezão. Alô, Andrezão! Ele tá aí curtindo a programação, tá aí ouvindo o programa, tá aí mandando seu recado, aí mandou, tá ouvindo a 88.9, a Top FM Campo Grande, tá aqui ouvindo a gente, coisa boa demais, hein? Valeu, meu amigo, grande abraço pra você! E lembrando que já já vai ter aí o sorteio de uma lavagem, né, veicular aí na estética automotiva do Andrezão. Você não pode perder, você está concorrendo aí, tá? A partir do momento que você manda sua mensagem, você está concorrendo, tá bom? Vamos com mais mensagens. Alô, é a minha querida amiga Juliane Vilalba, lá do Jardim Tamaracá, aqui na capital, querendo ouvir a música de Antony Gabriel, Raparigueiro da Roça. Esse é brabo, hein? Gostaria de participar do sorteio do Pix também. Tô feliz, tô na Top, coisa boa demais, hein? Bacana, bacana, obrigado pela audiência, pela sintonia. Quem está aí comigo também é a Ivanilda Costa, do bairro São Francisco. Alô, Ivanilda! Obrigado pela audiência. Ela está feliz porque está na Top. Ela está muito animada, né? Com certeza. Obrigado pela audiência. Um abraço para todo mundo do São Francisco, né? Curtindo a programação da Top. Muito bem, a Maria Tereza Aguirre, lá do Aero Rancho, também mandando o seu recado, porque ela está feliz de estar aqui na Top. Oi, Maria!
1: Bom dia, Igor, é pra ver o Rancho. Um bom sábado a todos nós. Que Deus que abençoe bom. Sempre. Coloco meu nome aí no sorteio.
0: Já está.
1: Quero muito participar. Tô feliz, tô na Top. Beijo, beijo, beijo.
0: Legal, beijo pra você também, minha querida. Aquele abraço especial pra Aero Rancho também, na sintonia da Top. Quem está curtindo a gente lá em Sidrolândia é o Edelci Morel, né? Manda uma música aí pra gente nesse sabadão, tomando uma cerveja bem gelada. Bom demais. Obrigado. Obrigado, Edelci, curtindo a programação em Sidrolândia. Olha só que bacana. Um abraço aí pros nossos amigos de Sidrolândia. Quem tá com a gente também é a minha amiga de Camapuã, Elisângela. Oi, Elisângela.
2: Bom dia, Igor. Bom aqui dia. Elisângela de Camapuã. Tô feliz, tô na Top. Quero vir quarto 12 com o Nuno Moreno. Ganhar esse Pix. Um bom sábado para todos nós.
0: Tá certo, minha querida, igualmente pra você também, obrigado pela audiência, obrigado pela sintonia e aquele abraço aí pros nossos amigos de Camapuã, ligado na Top. Muito bem, eu tenho mais participações, tenho, né? A nossa amiga Edja Souza, do Jardim Colúmbia, tá aí participando com a gente, obrigado pela audiência. Quem está comigo também é a nossa amiga Flávia Saldias. Oi, Flávia.
3: Bom dia. Aqui é a Flávia Saldias, hoje aqui falando da região do Aero Rancho, passando para desejar a todos aí uma ótima tarde de sábado, né? Sábado, para quem vai trabalhar, né? E para quem vai trabalhar como nós, né? Trabalhou.
0: Pois é.
3: Me coloca no sorteio do Pix aí. Valeu, valeu. Um abraço.
0: Obrigado.
3: Também esqueci a palavrinha mágica. Tô feliz, tô na
0: Flávia Saldias.
3: Agora aqui no Dom Antônio.
0: Tá aí a Flávia Saldias, diretamente do Dom Antônio Barbosa, né? Aqui na capital, curtindo a programação da Top. Obrigado, Flávia. Aquele abraço especial pra você e pra todos os nossos amigos do Dom Antônio Barbosa, curtindo a programação da Top. Olha, quem está comigo também é a Jaqueline. A Jaqueline tá curtindo a programação, né? E ela pede Henrique Juliano, né? Pra gente colocar Henrique Juliano aí na programação. Obrigado pela sua audiência. A Jaqueline da Tamandaré, né? Tá aí ouvindo a programação da Top. Obrigado, minha querida. Valeu, valeu, valeu. Vamos com mais uma participação antes. A gente já colocar as nossas sequências de sucessos para você, nosso ouvinte top, é o Domingos Pascoal ouvindo a gente. Oi, Domingos!
4: Bom dia, meu amigo locutor, aqui é o Domingos de Glória de Dourados, gostaria de pedir a música do Renan e Raí, Liga Lá em Casa, quero oferecer para toda a minha família Medeiros, a todos vocês aí da rádio, quero oferecer a todo o pessoal aí de Campo Grande, em especial pro meu amigo Cadinho e para todos os seus familiares, hein? Opa, tô na top, tô feliz, chama na capa porque hoje é sabadão, começa tudo de novo, posso não ser bonito, mas paixão tá sobrando.
0: Aí, muito bem, muito bem, muito bem, é o Domingos, é o nosso amigo Domingos Pascoal de Glória de Dourados curtindo a gente aí, né? Coisa boa demais, bacana, bacana, bacana, muito bem, daqui a pouco leio mais mensagens, você meu ouvinte top participando com a gente, eu fico feliz demais com a sua participação. Vem aí, Vitor e Léo, Vida Boa. Essa é boa demais, nesse sábado gostoso aqui na Top FM.

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11: Meio-dia e três.
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0: Majori, Lima 89, no bairro Pelas Boas, aqui na capital, para você deixar o seu carro limpinho. E agora nós vamos fazer o sorteio para você que mandou a sua mensagem. Você que falou, quero participar do sorteio da lavagem, já está concorrendo e vai ser a partir de agora. Que rufem os tambores! Pra você que ligou, pra você que participou, pra você que mandou o seu recado, na verdade, né? Não ligou porque não dá para ligar. vamos lá e foi! Vamos ver. Selecionamos aqui, ó. Vamos ver. Quem vai levar essa lavagem automotiva na estética do Andrezão é a final do telefone 7142, final do telefone 7142, e quem ganha aí essa lavagem automotiva na estética automotiva do Andrezão é a Fernanda! Fernanda do Jardim Tijuca, né? Do bairro Tijuca, é a contemplada da lavagem na estética automotiva do Andrezão, e daqui a pouco nós vamos passar todas as informações para ela comparecer lá e fazer a lavagem do seu veículo, tá bom? Parabéns, Fernanda! Lá do Jardim Tijuca, curtindo a programação e foi aí contemplada com a lavagem, tá bom? Muito bem, vamos com mais recados, com mais mensagem de você, meu ouvinte querido, e lembrando que depois, no finalzinho do programa, nós vamos ter o sorteio do Pix. Ah, esse Pix pode ser seu. R$100 na sua conta. Coisa boa demais, hein? Muito bem, olha, quem está participando comigo também, mandando aí o seu recado, é o José Antunes Ribeiro, lá do bairro Oliveira. Ele diz aqui, ó, bom dia, tô feliz, tô na top, quero participar do sorteio do Pix. A programação está nota 1000. Muito bem, gostei demais. Obrigado pela audiência, José. Um abraço pra todo mundo, Oliveira, né? Curtindo a programação da Top FM. E olha, quem está comigo também é o nosso querido amigo Agenor Jerônimo, da comunidade de São Benedito Tia Eva, nosso amigo. Oi, Agenor, seja bem-vindo.
1: Boa tarde, Igor Andrade.
0: Boa tarde.
1: Eu vou falar boa tarde, porque talvez a hora que você colocar meu áudio seja meio-dia.
0: E já é.
1: Sou Agenor Jerônimo de Souza, da comunidade negra de São Benedito Tia Eva, agora residindo aqui no Jardim Centro-Oeste, região do Grande Los Angeles. Oi, Igor Andrade, se você puder, toca a música O Dia em que eu Saí de Casa, com Zezé de Camargo e Luciano.
0: Sim, vamos colocar. Vamos
1: para todos os tops ouvintes, os ouvintes do Top Mix aí, tá bom? Tô feliz, tô na top. Pix é na top. Me coloca no sorteio aí, Igor Andrade. Tô precisando ganhar alguma coisa, Igor.
0: Tá certo.
1: Boa tarde, um excelente final de semana para todos. Tchau.
0: Valeu, Agenor Jerônimo. Agora morando no Jardim Centro-Oeste, né? Aquele abraço especial pro Jardim Centro-Oeste. E a gente vai colocar a música dele aí na sequência da programação. Tá bom? Obrigado, Agenor. Vamos lá, mais gente participando, você meu ouvinte top, lembrando que no final do programa tem o sorteio de R$100 pra você, nosso ouvinte top, curtindo a programação em todo Mato Grosso do Sul. Muito bem, olha, quem está comigo também aqui, quem está comigo é é o nosso amigo, vamos ver aqui. Perdi o fio da meada aqui, faz parte. Programa ao vivo é assim, viu, gente? Faz parte. vamos ver aqui. Assim, aqui, ó, é o Márcio, nosso amigo Márcio no Taverópolis, aqui na capital. Me coloca no sorteio e toca aí Fred Grus. Oh, meu Deus do céu, hoje tá brabo, hein? Toca aí Fred Gustavo, Lendas e Mistérios, viu? Obrigado aí pela audiência. Obrigado, Márcio. Já está participando. E aquele abraço pro Taverópolis, curtindo a programação da Top. Muito bem, quem está comigo também é o Edmilson Morel, lá em Cidrolândia, curtindo a programação da Top FM. Opa, bom dia, Igor. Gostaria de participar do sorteio? Manda esse Pix pra cá. Será que vai? Vamos ver, hein? Vamos ver onde o sorteio vai nos levar. Obrigado aí pela audiência, Edmilson, Cidrolândia, aquele abraço pra vocês, obrigado pela audiência. O nosso amigo Djalma em Culturama, tá curtindo a programação da Top em Culturama, nos ouvindo aí, obrigado pela audiência, valeu. Bacana demais, gente. Muitas participações, você de casa aí, mandando o seu recado, mandando o seu alô, tá? E é muito bom ter a sua companhia, assim como do nosso amigo também, o Rodrigo, que é motorista de aplicativo, tá aí ouvindo a programação da Top pelas ruas de Campo Grande, e é muito bom ter a sua audiência. Obrigado, Rodrigo. Aquele abraço para os motoristas de aplicativo. Quero mandar pro Hudson, né? Que é motorista de ônibus, né? Tá sempre curtindo a programação da Top, né? Meu meio parente, casado com a minha prima, e eu quero mandar esse abraço especial pra ele, tá? Hudson, aquele abraço pra você, meu parceiro, tamo junto, obrigado aí pela audiência, pela sintonia. Maravilha, maravilha. Olha, vamos seguir com música, pedido especial, vem aí, essa é boa, ó. Clássico, né? Não tem jeito, essa é boa demais. Zezé de Camargo e Luciano, no dia em que eu saí de casa. Pedido especial do nosso amigo Agenor Jerônimo, lá no Centro-Oeste agora.

demais. Essa eu envio especialmente. Envio especialmente para nossa querida amiga, a Rosana, né? Que pediu Christine Ralph. Nós não localizamos, né, a música dela especialmente, a que ela tinha pedido primeiro, mas nós colocamos essa aí na sequência para você, tá bom, Rosana? Obrigado pela audiência, obrigado pela sintonia. E vem aí os nossos comerciais e na volta tem mais Top Mix com Igor Andrade. Vai mandando seu recado pelo 99218-8550, que a sua participação é muito bacana. No finalzinho do programa nós vamos ter um sorteio de R$100. É aquele Pix esperto pra você, nosso ouvinte top. Tá bom? É já que eu volto, não saia daí.

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12: Meio-dia e 23.

0: essa tristeza embora. 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Coisa boa demais, hein? Começando esse bloco com toda animação, com toda alegria, nesse sábado maravilhoso aqui na Top FM, você curtindo a nossa programação, coisa boa demais, hein? É o sambinho daquele que não tem como você ficar parado, né? Bom demais, bom demais. Olha, meio-dia, 27 minutos. Lembrando que você tá aí curtindo a programação da Top em todo Mato Grosso do Sul. Eu tenho várias participações, a sua mensagem sempre aqui junto com a gente. E é muito bom ter a sua companhia. Muito bem, quem está com a gente agora? Vamos lá, né? Mais mensagens. A Linaura Barbosa. Oi, Linaura.
1: Bom dia, sou a Linaura do São Francisco. Tô na Oi. Top, tô legal, amo essa bom. Rádio, escuto todos os dias. Toca pra mim, deixa a vida me levar.
0: Ah, bacana.
1: E quero participar do Pix. Beijo.
0: Bacana, valeu, Linaura. Obrigado pela sua audiência, pela sua sintonia. O Kleber do Jardim Panorama tá aqui com a gente. Bom dia, amigo. Sempre sintonizado na melhor. É claro, né? E a melhor é?
2: Top!
0: É claro, tô feliz, tô na top. Obrigado pela audiência. A nossa amiga Cristiane de Glória de Dourados, nossa amiga lá curtindo a programação da Top. Oi, tô feliz, tô na top. Quero participar do sorteio. Já está participando. Bom dia! É isso aí. Tem que ser com toda alegria, com todo entusiasmo. Quem tá comigo também é a... Vamos ver aqui, o nome dela tá aqui como... Deixa eu ver. É Vieira. É Vieira, né? Tá aqui como Vieira. É o que tá identificado aqui como Vieira. Tá aqui no WhatsApp. Ela mandou seu recado, oi!
3: Bom dia, aqui é Nilva Vieira do Parque do Sol.
0: Nilva Vieira do Parque do Sol, é assim.
3: Diga. Coloca uma música aí pra mim, é. Márcia, Felipe e o L. Smith, contatinho. É, aí coloca nesse sorteio aí do Pix. Tô feliz, tô na top.
0: Tá certo. Obrigado pela sua audiência. É a Nilva, né? Nilva Vieira, lá do bairro Parque do Sol, né? Curtindo a programação. Obrigado pela audiência, minha querida. Quem está comigo também é a Priscila Andréia Rodrigues, lá do Aero Rancho, sempre curtindo a nossa programação. Bom dia, Igor. Ótimo sábado para você e sua equipe. Gostaria de participar do sorteio. Tô trabalhando, mas ouvindo pelo celular. Coisa boa demais, hein? Pixão da Top, Igor. Quero ganhar neste sábado. Aí eu dou valor, já está concorrendo. Obrigado, minha querida, bom trabalho para você, aquele abraço pro Aero Rancho, assim como a Fernanda, que também é de lá, está mandando o seu alô, desejando aquele bom dia especial e quer participar do sorteio e pede uma moda boa. E moda boa tem aqui na Top FM, não tem, gente? Tem, né? A Top sempre tem o que há de melhor para você, com a musicalidade que vai no seu coração. Muito bem. Quem está comigo também é o Fabrício. Oi, Fabrício.
4: Tô na Top. Só alegria para todo mundo aí na rádio. Aí.
0: Um abraço.
4: Aqui é o Fabrício de Oliveira 2.
0: Obrigado, Fabrício. Um abraço pro Oliveira aí, curtindo a programação da Top. Quem está comigo também é o Carlos Eduardo. Oi, Carlos.
5: Bom dia, aqui é o Carlos, sou do Pedro Ancian.
0: Bacana.
5: Tô feliz, tô na Top.
0: Oba, legal.
5: Eu queria ouvir a música Leão, da Marília Mendonça.
0: Leão, com Marília Mendonça. Muito bem, vamos localizar aqui. Se encontrarmos, colocamos especialmente para você, tá bom? Obrigado. É o Carlos, né? O Carlos Eduardo do Oliveira, do Neão, né? Obrigado aí, do Oliveira, né? Oliveira. Obrigado, Carlos. Obrigado pela audiência. Quem está comigo também é o nosso amigo Jonas Moraes. Ele que é da aldeia Recanto, em Dois Irmãos do Buriti. Tá aí curtindo a programação, né? Ele quer ouvir a música do Zezé de Camargo e Luciano, Sem Medo de Ser Feliz. Vamos ver aqui, dando tempo, nós vamos colocar aqui todas as músicas, tá bom? Obrigado, Jonas. Um abraço aí pra aldeia Recanto, em Dois Irmãos do Buriti, curtindo a programação da Top. Bom demais. O Temis do Santa Fé, aqui na capital. Bom dia, Igor. Me coloque no sorteio do Pix, já está participando. Obrigado. Um abraço pro Santa Fé e toda a região. O Everton Rodrigues está aqui com a gente, ouvindo a Top FM no Jockey Club, quer participar do sorteio. Forte abraço e para você também. Tá bom, meu parceiro? Obrigado pela audiência. Quem está comigo também é a Elia Maria. Oi, Elia! Opa! Ficou mudo aqui. Mas vamos restabelecer. Agora sim. Oi, Elia!
2: Bom dia! Tô feliz, tô na top. Meu nome é Elia. Quero ganhar o Pix. Manda um alô pro meu filho lá em Ribas de Rio Pardo, Carlos.
0: Oi, Carlos! Aquele abraço pra Ribas do Rio Pardo. Tá aí curtindo a programação da Top. Obrigado pela audiência, Carlos. E todo mundo em Ribas do Rio Pardo, né? O sinal da Top chega bonitinho aí em Ribas do Rio Pardo também. E pra Elia Maria, um abraço pra você, minha querida, já está participando do sorteio, tá bom? A Lucélia Alves está nos ouvindo no Parque do Sol, também Parque do Sol, aí nossa audiência é muito boa por lá, gostaria de participar do sorteio e ouvir a música Menos é Mais, aliás, a música com Menos é Mais e Simone Mendes, tá bom? Então, vamos ver aqui, a gente coloca pra você, obrigado pela audiência. A nossa amiga é o Eliana, Eliana de Camapuã, tá aí junto comigo, nossa ouvinte querida de Camapuã, ouvindo a gente. Oi, Eliana.
6: Bom dia, Igor.
0: Bom
6: estou
0: dia.
6: Estou feliz, estou na top.
0: Ah, que
6: estou
0: bom.
6: Na top, estou feliz.
0: Bom demais.
6: Sou Eliane de Camapuã e gostaria de participar do sorteio. E toca qualquer música de Cristi e Ralph. Um beijo
0: aqui
6: no seu coração.
0: Pra você também.
6: Eliane de Camapuã.
0: Oh, minha querida, beijão pra você, viu? Obrigado aí pela companhia, pela audiência. Nossa amiga ligada em Camapuã, curtindo aí o Top Mix com o Igor Andrade, viu? Obrigado pela sua sintonia, valeu demais. E Camapuã, aquele beijo pra vocês também, hein? Tamo junto sempre. Vamos ver, quem tá comigo é a Adriana. Oi, Adriana.
7: Bom dia, sou a Adriana do Cidade Morena, me coloca nesse Pix.
0: Já tá.
7: Bom abraço a todos.
0: Bacana.
8: Bom dia, eu sou Miguel, Pix.
0: Oi, Miguel. Bacana, já tá participando, viu? Legal, Adriana, Miguel, curtindo a programação, obrigado pela audiência. Quem está comigo também é o nosso amigo, é o Manuel Fernandes. Oi, Manuel.
9: Bom dia, meu amigo.
0: Bom
9: tudo
0: dia.
9: Bem com você?
0: Tudo
9: aqui
0: bem.
9: É Manuel Fernandes de Camapuã.
0: Boa.
9: Coloca meu nome no sorteio, tô feliz, tô na top.
0: Bacana demais, abraço, Manuel, obrigado pela sintonia, nossos amigos de Camapuã, curtindo a Top FM. Vamos lá, bom dia, Igor Andrade, tô feliz, tô na top. É a nossa querida amiga, a Lúcia Moro de Terenos, curtindo a programação. Obrigado, Lúcia. Eu não falo, gente, a Top FM tá cada vez mais longe, né? Chegando cada vez mais longe, é muito bom ter essa audiência de todo Mato Grosso do Sul com a gente. Boa! É! Minha querida amiga Luzia do bairro Zé Pereira. Oi, Luzia.
10: Boa tarde, Igor.
0: Boa tarde.
10: Aqui é a Luzia do Zé Pereira.
0: Boa.
10: Tô feliz, tô na top. Gostaria de ouvir a música Retrovisor do Gustavo Lima.
0: Retrovisor, muito bem. Obrigado, Luzia. Obrigado pela audiência, Luzia, que esteve aqui nos estúdios da Top, visitando aqui semana passada, né? Muito bacana, muito legal. Ela veio com a Rafaela, a filhinha dela também, foi muito bom recebê-las aqui na Top FM, viu? Bom demais. Obrigado, minha querida. Valeu. Olha, tem muitas mensagens, infelizmente não sei se eu vou conseguir ler todas, porque eu queria ler todas, mas é muita mensagem, é muito bom sua participação, você meu ouvinte querido, tá? Mas eu tenho que tocar a música agora, vem aí para um pedido especial, né? Rick e Renner, essa é boa, viu? Ela é demais, romantismo agora, nessa tarde de sábado aqui na Top FM.

Ela é demais, não é? Rick Renner, aí fechando mais este bloco de sucessos aqui no seu Top Mix com Igor Andrade. Muito bem, olha, vem aí os nossos comerciais e na volta tem o nosso último bloco. A gente volta já. Tô feliz, tô na top.

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10: Meio-dia e 43.
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0: É isso aí, Zeca Pagodinho, hein? Deixa a vida me levar. Você de casa aí curtindo a programação da Top, nessa animação total aí. No seu fim de semana, o sabadão da Top é maravilhoso, né? É sensacional. E o domingo também, o fim de semana da Top é maravilhoso. Uma programação feita sob medida aí pra você, pra estar aquela animada, aquela agitada no seu fim de semana, hein? Coisa boa demais. É, aqui nós temos o Agronosso, temos o Rondon, temos o Paulistinha, tem eu, Igor Andrade, tem o Fábio Franco, tem o Ricardo Ortiz, tem o Vanderlei Cabeludo, que logo mais vem aí com o seu Vida Sertaneja, tem o Bocão, tem João Bosco. Ô, João Bosco, teu Giba do Boi, alô Giba. Daqui a pouco o Giba está assumindo de novo o controle da nave com o show da Top aí na sequência, né? Tem o Andrezão, tem toda a galera aí, tem o Pavão, tem todo mundo aí para fazer uma programação especial para você no fim de semana da Top, hein? Coisa boa demais. E olha, eu quero mandar um abraço aqui, não vou conseguir ler todas as mensagens, infelizmente, pois eu queria ler todas elas, mas eu vou mandando aqui um abraço para quem mandou as mensagens, para Hilda Aparecida Padilha, obrigado pela audiência, a Andréia Vasquez do Jardim Nápoles, ó, coloquei essa música aqui, é o pedido do Agenor Jerônimo, meu querido amigo lá que está no Centro-Oeste, queria ouvir a música Marrom Bombom, hein? Essa é boa, hein? É das antigas, muito bom. Muito bom, eu também ofereço pro nosso querido amigo Marrom, né? Aqui da Top. Também um oferecimento especial também pro nosso querido amigo Grande Marrom, tá aí fazendo a programação durante a semana aqui na Top FM também. Vamos lá, Giovana Ribeiro do Indo Brasil, obrigado pela audiência. Maria Eduarda do Nova Campo Grande também tá ligada na Top. A querida Josefa Maria dos Santos Glória de Dourados está participando com a gente. A Adriana Febraro, lá do Estrela d'Alva. Quem está comigo também é o nosso querido amigo, é o lá do Nova Bahia, a Fátima, aliás, é a Fátima do Nova Bahia, obrigado pela audiência. Quem está com a gente também é o Jorge. Oi, Jorge, obrigado. A Marisa Aitoshiri do Vilas Boas. Nossa programação sensacional. Você de casa aí curtindo a gente. É o Afrísio também de Rio Verde, tá aí curtindo a programação. É, a nosso querido amigo também aqui, o Cláudio, curtindo a programação da Top, obrigado pela audiência. A Jaine do Itamaracá, a Kátia de Camapuã, tá todo mundo ligado aí com a gente. A Fernanda Regina da Vila Glória, o Mar Aparecido do Jardim Monte Alegre, obrigado pela audiência. Quem está com a gente também é o Ismael, a nossa querida Nelly, também o Olívio Filho curtindo. Quem mais está aqui com a gente? Eu deixar de avisar aqui, de falar. Você que está aí curtindo a programação da Top, né? Nossa querida, nosso querido amigo aqui, vamos ver, deixa eu ver o nome dele. Ah, é dela, é a Marlene. Oi, Marlene. Obrigado pela sintonia. Quem está comigo também é a Ariane da Vila Almeida, obrigado pela audiência. O nosso amigo Paulo César Tavares, do Nova Campo Grande. Bacana, bacana demais. O Rony de Campo Grande tá aí curtindo a programação da Top. O nosso amigo Jean, da Fazenda Siriema, em Camapuã, obrigado pela sintonia. A nossa amiga Jaluíse Roberta, do Nova Campo Grande, obrigado pela audiência. O Carlos da Mata do Jacinto, nossa, é muita gente na nossa audiência, coisa boa demais. A Maria Aparecida Rodrigues, a Juliane, a Gislane Gasparello, olha, é muita gente. O Nery está aqui com a gente, puxa, muita gente, não vou conseguir falar todos, infelizmente, muitos nomes, mas obrigado aí pela sintonia, obrigado pela audiência, obrigado aí pelo carinho da sua participação. E agora a gente tá chegando, vem aí, ó. Ó, o que que vem aí, ó? É dinheirinho, vem aí o sorteio do Pix R$100 aqui, um oferecimento nosso. Vem aí, que rufem os tambores! você que participou, mandou seu recado, mandou a sua mensagem. Vamos lá. Eu tô selecionando aqui de olho fechado, hein? Eu tô de olho fechado aqui, não tô nem vendo pra quem que está ali. Onde parar o meu mouse vai levar o prêmio e foi. Vamos ver. Vamos ver aqui. Final do telefone 1211. Quem leva esse Pix de R$100 hoje para deixar o fim de semana ainda mais animado, mais feliz, é o José Antunes Ribeiro do Oliveira. Ganhou R$100 hoje do nosso programa. Obrigado, José Antunes. Olha, vamos estar entrando em contato aí com você na sequência, tá bom? Obrigado aí pela sua participação. Obrigado aí pela sua participação. Muito bem, gente. Nosso programa vai chegando ao fim. Mas vamos tocar aqui a última, né? A última aqui pra você, nosso ouvinte querido. E olha, deixando aqui a minha alegria, o meu entusiasmo de estar com você nesse sábado, tá? De estar aqui junto com você, mais uma semana aqui na Top FM, levando toda essa alegria, todo esse entusiasmo. E você sabe que é uma felicidade muito grande estar com você, nosso querido ouvinte, nosso ouvinte amado, nosso ouvinte querido, nosso ouvinte
1: top!
0: É top, você é top demais. E é muito bom ter a sua companhia e a sua audiência. É, não vai dar tempo de tocar mais uma, infelizmente. Nós não temos mais tempo para executar outra música, mas eu deixo aqui o meu recado para vocês. Muito obrigado pela sua companhia, pela sua audiência. Vocês ficam agora com ele, Giba do Boi, que vem aí com o Show da Top. E na sequência, estou aqui novamente no Vida Sertaneja com Vanderlei Cabeludo, agitando aí a sua tarde de sábado também até às 6 da tarde. E junto com você, nosso ouvinte top. Olha, beijo grande pra você. Aquele abraço. Aquele fraterno abraço, né? E obrigado a você que nos ouve em todo o Mato Grosso do Sul pela Rede Top, Camapuã, Caracol, Ivinhema, Campo Grande, Glória de Dourados. Aquele beijo, aquele abraço. Sábado que vem estou de volta a partir das 11 da manhã com mais um Top Mix aqui na Top FM. Tchau, gente. Valeu.

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16: Chegamos. Mais uma vez aí, se

0: Segurando nosso amigo Fábio Franco, 13/3, dia, rapaz, o tempo tá passando demais de rápido, rapaz, dia 16, do 5/5/2026, organização e direção geral, Tony Ueno, essa é sua rede Top FM, chegando alto em bom som no seu rádio, atravessando Mato Grosso do Sul, mais de 60% do estado de Mato Grosso do Sul, ouvindo Rede Top FM, para você que tá em Glória de Dourados, Caracol, Camapuã, eu cheguei, hein? Cheguei. Mais uma edição do Show da Top. Estamos por aqui representando nosso amigo Fábio Franco. É verdade, Didi. A partir de agora você pode mandar a sua mensagem pedindo a sua moda, falando o que você tá fazendo, o que você tá curtindo aí, você tá com os amigos, vamos tomar uma, igual meu amigo Corote, quem que tá reunido com o povo lá, diga pra mim aí, o que vocês estão fazendo? Vamos estar ao vivo daqui um pouquinho pelo Instagram do Giba, do Boi Oficial. E tava com você, nosso amigo Igor Andrade. Um homem que é o 100, camisa número 19, né? Aqui, ó, número 10. É, quem que tá comigo? Tem gente ligado já, Igor. Tem gente ligado no 180 aqui. Alô. Alô, meus amiguinhos.
1: Ô, Giba, nós já estamos online, hein?
0: Tá online?
1: Ó, aqui tá eu, Joãozinho, a Stephanie, a Dani, a minha sobrinha, a Lohane e o Christian. E a Kátia e a Amanda. Luando, a dona Fátima, todo mundo tá ali curtindo a Top, hein?
0: É no Paraty, e ele tá como, DJ? Tá como?
2: Doce, doce como mel.
0: É, não, dá um beijo nele. Aê! Esse é meu amigo Corote, dona Kátia, o Joãozinho, rapaz. Supermercado, Joãozinho, vambora, velho, vamos anunciar, é. Tira o pé do chão, DJ. É verdade. Bora de moda, começou. É um show da Top. Segura aí, Mato Grosso do Sul.

0: moda, Brasil, de Paulo e Paulino. Segredo de casa ou de fora, hein? Alô, Bocão! Alô, Petronilho! Mas o homem tá no trator! O homem tá no trator! Rapaz, hoje o corote foi o boi com a corda, hein? É! Dá nota pra ele aí!
1: Nota! 10!
0: 13 e 17 no Rá! Esse é um show da Top! Segura mais uma aí de Lourenço Lorival.
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0: Essa é da Mala Amarela.
2: Companhia.

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3: 1:23.
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0: Quem mais tá por aqui? 13 horas e 26 minutos.
1: Boa tarde, aqui é Nilo do bairro Santo Antônio. Eu queria muito ganhar esse Pix aí, tá? Manda esse Pix aqui pra mim. A Nelly Ramos de Amorim, do bairro Santo Antônio.
0: E Amorim,
1: né? Toca uma música pra mim dessa Michel Teló.
0: Michel Telote.
1: Qualquer uma dele que você tocar, eu vou gostar, tá bom?
0: Pronto.
1: Beijo, beijo. Tudo de bom.
0: Pra senhora também.
1: Tá top pela rádio.
0: É nozes.
1: Ai, eu ouço top todos os dias.
0: Pronto, você tá no lugar certo.
1: A noite inteirinha.
0: Isso.
1: O dia inteiro, quarto de galo.
0: Aí é bonito.
1: Amigo, manda uma música bem linda pra mim.
0: Vou mandar uma pra vocês, não gostaram.
1: Minha casinha com o Rudinelli.
0: Minha casinha.
1: Calendário, pode ser?
0: Calendário.
1: Eu moro aqui na Praia do Bosque.
0: Onde? Pronto, dona Maria tá agoniada, DJ, hein?
2: Eu já tô agoniado, eu quero viajar.
0: Ei, dá um beijo, dona Maria. Pronto, dona Maria, toma um beijo. Vamos lá de Gustavo Lima e Luiz Fonsi. E é de Gustavo Lima, é de Gugu. Vamos lá, 13:27.

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4: 1:43.
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2: 21 horas, o rodeio da Top com meu amigo Jusinei Vilela, o Bocão. É um homem, é um homem. Rapaz, e hoje o boi foi com a corda, viu, seu Bocão? Foi não, menino? Fala comigo, rapaz. Só no fundo do tublete hoje, rapaz. Cadê o parente, rapaz? O parente. Os meninos estavam indo tocando uma boiada lá no fundo, lá do... Rapaz, como chama lá o... Ô, Nego Tinta, fala comigo aí, menino. Vida Nova ali, velho. Cidade dos meninos. Tô tocando uma boiada lá, 13 horas e 46 minutos. O menino já chegou? 13h46, tava trazendo os cavalos lá do fundo. Só 12 caem em mim, da Ravi, né? 12. É bom demais. Aí é boiadeiro, rapaz. É boiadeiro. Ó, e hoje tem a festa do queijo, hein? Continua. Tem a festa do queijo hoje, continua. Lá em Rochedinho. Verdade. E também tem show na CLC hoje também. Vou pegar um fraizinho aqui. Lá no Rochedinho, a festa do queijo, a partir das 17 horas, é o início da festa. Às 19 tem grupo Pé de Cedro. 21h30, grupo Irapuru. E encerrando a festa do queijo, a nona edição, à meia-noite. Todo mundo bora lá pra nona festa do queijo em Rochedinho. Mandar um alô pro meu amigo Fernando lá em Rochedo. Um homem, é um homem. Alô, Fernando, fala comigo, bebê. Ah. Mas tá por aqui. É a Patrícia Alexandra de Abreu. Tá ligada, tá ligada.
3: Boa tarde, é a Lucélia do bairro Vale do Sol. Tô na top. Tô ouvindo vocês, põe meu nome no sorteio do Pix. Um abraço.
2: Um abraço, vamos de moda? Vamos ouvir o Panda? Segura aí. Rapaz, ele vai vir.
4: E a gente acorda mesmo.
2: Olha essa moda.
4: Seguro.
2: Diga aí, se não abre sozinho, hein?

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2: 2:05.
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0: Essa foi a Oi Vida.
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0: Oi Vida com Gleice Helena. Rapaz, a música tá explodida no Brasil, hein? Está em todas as plataformas digitais. Digita lá Gleice Helena Oi Vida. Baixe e ouça. Seja feliz com essa moda, porque eu vou falar um tempo pra você. Não dá dois minutos, eu risco o dedo na mensagem. Então, mas se tiver uma dessa aqui, ó. Ai, bebê. É o que, rapaz?
2: Ai, pai, para.
0: Olha. É o que, rapaz?
2: Sai de lá, de nascer.
0: Sabe não, né, bebezinho? Tem gente por aqui.
3: Boa tarde, Giba do Goiânia.
0: Boa tarde, meu querido.
3: É o Carlos da Mata de Jacinta.
0: Você tá bom?
3: Tô feliz, tô na top.
0: Rapaz, aí é bonito.
3: Coloca nós no sorteio aí, se for sortear alguma coisa aí. Algum pix, qualquer coisa assim.
0: Ai.
3: E toca uma música pra nós aí.
0: Tá certo.
3: O Gil do Chico. Tchau, obrigado.
0: Dá um alô pra ele aí.
4: Alô!
0: Um alôzão, quem mais chegou por aqui?
5: Oi, Giba, boa
0: Oi.
5: Tarde. Tô
0: tarde.
5: Feliz, tô na top.
0: Que bom.
5: Da Vila Bandeirante.
0: Aí é bonito.
5: Sorteio aí do Pix.
0: Aí, ó. Quem mais chegou por aqui? Mandou escrevido, DJ. Mandou escrevido, o que você me diz?
6: Mande Aldo, mande Aldo, por favor.
0: Mandou escrevido, DJ, o que você fala pra ele? O Edmilson Morel mandou escrevido, o que você manda?
6: Mande Aldo, mande Aldo, mande Aldo, por favor.
0: É, vovó.
7: Boa tarde, tudo pra um tocar aí. Eu gostaria de ouvir a música Gruda, Gruda na Cintura da Moleca. Gruda, Gruda na Cintura da Moleca. Reboladeira tá louca pra dançar, não sei o nome dela. Agradeço para todos os campograndenses. Sou ouvinte, a Eva. Por favor, me coloca no sorteio.
0: Sim,
7: tá?
0: Sim.
7: Ficarei agradecida.
0: Pronto.
7: Obrigada.
0: Tá no Tia Eva, tá no Tia Eva lá e no 12. Tá no 180, o Radinho tá dando cavalinho de pau lá.
8: Já pensou se a tua mulher descobrir que eu tô grávida de tu?
0: Rapaz, vai dar um mau rolo aí, rapaz.
9: Esse daí já jogou pedra na cruz,
0: é,
9: hein?
0: É o quê?
10: Como é que tá, compadre?
0: Rapaz, vai dar ruim lá, moço.
1: O nome da emoção chegou.
0: É o Giba do Boi. Tá por aqui cobrindo nosso amigo Fábio Franco. Quem mais chegou por aqui, ó?
11: Cheguei, tô chegando.
0: Chegou?
11: Meu querido, cheguei. Tô feliz, tô na top. Me coloque nos sorteios que tem aí na rádio, por favor.
0: Sim,
11: meu
0: sim.
11: Nome é Silvéria Benites. Ligadinho, você aqui do Alves Pereira. Sempre,
0: Alves
11: sempre
0: Pereira.
11: Top, top, top, top, top.
0: Top, top, top. Ela falou
12: cheguei.
0: O quê?
12: Cheguei, Brasil.
13: Oi, boa tarde, aqui é a Cida. Tô feliz, tô na top.
0: Que bom.
13: Coloca nesse sorteio aí.
0: Sim.
13: Obrigado pela companhia de 100.
0: Tamo junto. Sem perder um outro, hein? Tamo junto. Nós não pode se perder, não. Depois um espera o outro.
14: Olá, Giba.
0: Bom.
14: Tudo jóia.
0: Rapaz, sou o ouro.
14: Barros, Nova Campo Grande.
0: Aí
14: fui
0: é bonito.
14: Fui lá no Rabicó, peguei o meu kit tereré.
0: Que maravilha.
14: E já fiz uma comprinha básica lá.
0: Que bom.
14: Da bacia lá pro restaurante que eu trabalho. Precisava de um vaso, que eu ganhei uma planta pra plantar aqui na minha casa.
0: Aí é bom,
14: já
0: hein?
14: Comprei um negócio, umas coisinhas lá no Rabicó.
0: Rabicó,
14: e já peguei a cartela do Bing e vou ganhar domingo. Manda esse pix pra mim. Um beijo. Uma linda tarde. Toca aí pra nós o Christian Ralph Desorientado pra deixar mais top de top esse programa. Tô feliz, tô na top. Rosana Barros do Nova Campo Grande. Beijo,
0: aí,
14: beijo, beijo, beijo.
0: Um beijo, beijo, um beijo pra você. Um beijo. Vou aqui tocar uma moda e já volto, hein? Olha, Roberta Miranda pra você. Segura.

0: deixar embora a corajosa Roberta Miranda. Daqui um pouquinho tem Vida Sertaneja, Vanderlei Cabeludo. Agora são 14h31 em Mato Grosso do Sul. Tem um áudio aqui, tem áudio aqui.
1: Cabeludo, fala comigo.
0: Aqui, hein?
1: Ô Cabeludo, fala comigo.
0: O Cabeludo
1: comigo.
0: Tá chegando aqui um pouco.
1: Como é que você tá aí?
0: Eu tô só ouro.
1: Michael de Capro, mais bonito aqui do Camapuã.
0: Aí é bonito.
1: Pô, toca uma moda aí pra nós e põe eu desse Pix aí. Vamos ver se tem ela no balai. É Neguinho Parafuso com Tião Carreiro e Pardinho, hein? Na moda. Vê se você tem ela aí. Tamo aqui, cara. Tomando uma breja e ouvindo sua programação. Na verdade, nós tá na Top FM, cara, desde cedo. E aí, você entrou aí agora e nós estamos aí. É, expandindo a sua audiência, que você é nota 10. Fala comigo, manda um abraço pra esses camaponeses tudo aí.
2: Boa tarde, tô feliz, tô na Top. Me põe aí no sorteio do Pix e manda uma música bem animada aí pra gente curtir esse sabadão.
0: Ela tá no pioneiro, hein? Ela tá no pioneiro. É Ianca, no Pioneiros. Isso mesmo. Quem mais tá por aqui? O Agenor. Não chegou por aqui. O Agenor, vovó, fala pro Agenor aí.
3: Mande Aldo, por favor.
0: Pronto.
3: Nossa,
4: Christian Ralph
3: dos
4: Aventados. Fala, Giba! Top de grande Giba do Boi!
0: É nóis!
4: Ô, Giba! Ô, Giba do Ouro Rancho!
3: Beijo,
4: tudo bem?
0: Você tá bom?
4: Como é que tá?
0: Só um ouro, graças a Deus.
4: Um sábado abençoado pra nós.
0: Sim!
4: Estou na Top.
0: Aí tamo junto. Beleza.
4: Manda uma música pra nós aí do Gustavo Lima, qualquer uma deles. Pode ser essa do retrovisor. Abraço, Giba! Abraço! Bom final de semana pra você, garoto.
0: Pra você também, meu querido.
5: Eu, Júlio César, do Dom Antônio. Tô feliz, tô na Top, gostaria de participar desse sorteio, desse Pix.
6: Opa, boa tarde, Giba do Boi.
0: Tarde.
6: Ei, manda esse Pix aí, rapaz. Amanhã é aniversário de um grande amigo.
0: Pronto.
6: Tem que comprar pelo menos uma caixinha de cerveja pra ir lá comemorar com ele.
0: Aí é bonito.
6: Faz esse Pix aí, ó. Aqui pro Silvano Machado.
0: Tamo junto.
6: Nunca veio, nunca chegou. Quem sabe hoje, né? Manda aí pra eu e toca aquela moda do Jacó e Jacózinho. Relógio quebrado.
0: Relógio quebrado é bom, hein? Agora o Vanderlei Cabeludo tá chegando e vai botar essa moda pra você. Mas agora vem um arriscando aqui com o Jades Jades. Olha aí essa aqui, ó. Ergue o volume do rádio. Segura o João Mineiro mais o Marciano. Toca um João Mineiro e Marciano, né? De Jades Jades. Segura aí, Mato Grosso do Sul.

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9: 2:44.

0: Olímpicos aqui. Tô feliz, tô na top.
1: Boa tarde, meu nome é Elia, Maria Pedro Oceano. Tô feliz, tô na top. Quero ganhar o Pix.
0: Pronto.
2: Boa tarde, meu querido Giba do Boi.
0: Boa tarde.
2: E a Leise da Silva Salina.
0: Como é que você tá?
2: Agora aqui na Copa Trabalho, me coloca aí nesse sorteio desse Pix.
0: Bom.
2: Grande abraço, um abençoado final de semana pra você e toda a sua família.
0: Pra você também.
2: Tô feliz, tô na top.
0: Pronto.
3: A música é Barões da Pisadinha.
0: Pronto. Quem é tu? Quem é tu, menino?
3: Boa tarde, tô feliz, tô na top, tô aqui escutando. Eu queria um modão, hein? Pra nós.
0: Vamos fazer, beleza? O sorteio, vamos fazer o sorteio.
3: A música é Barões da Pisadinha.
0: Vou fazer o sorteio.
4: Tô feliz, tô na top, Giba. Boa tarde, boa tarde. Um bom descanso pra você. Eu vou até de madrugada, Jorge Pino do aplicativo.
0: Certo, vamos descansar pra amanhã voltar, né? Daqui um pouquinho vamos dar um pulo lá na... Lá na Festa do Queijo, Ranchedinho. Então pega por lá na Rua do Meio. Mas logo mais também tem show lá na CLC. 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Meu amigo Wellington de Moura. 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Muitos prêmios, sorteios pra vocês, hein? Vamos embora ouvir a Mulher Chorona e já a gente volta com o sorteio. Ergo Rádio. Essa aqui eu lembro da Tamara, hein? Essa música aqui é dela. Olha o Tamara Maria.

0: chega, para de chorar, mas essa Tamara Maria Vilas Boas, é Líria Vilas Boas, mas ela chorona, pensa numa menina que era chorona. Então, deixando um convidado pra vocês aí, um convite aberto, logo mais, festa do queijo, não na festa do queijo, ali em Rochedinho, espero todo mundo por lá, logo mais à noite, um evento gigantesco, show de Paulo e Paulinho. CLC é o palco do momento. Aonde?
1: Brasil!
0: Vambora pro sorteio! Roda aí o peão, DJ! Segura! Pra você que mandou mensagem, meu muito obrigado pelas participações, mas não desanima, não desanima não, cowboy. Desanima não. Nem um Wanderlei cabeludo com um monte de prêmio pra você que não faturar, tá bom? Fica ligado que aqui não para a premiação. É muitos prêmios, é de

Parou. Andreia Santana da Silva. 9817. Andreia Santana da Silva. Glória de Dourados. Aê, ó. Cadê as palmas do menino? Cadê? Andréia Santana da Silva, Glória de Dourados. Faturou o Pix R$100. Aí é bonito, irmão, com o gosto do cabrito, seu Igor. Chegou um homem já, rapaz. Chegou um homem de mais sucesso do Mato Grosso do Sul. Ele que vem com vida sertaneja. Desliga o rádio não, fica aí que vem muitos prêmios, Pix. E aquele trem todo de rolo, grita, pita e bolo frito. Vanderlei Camiluto chegou. 14h54. Eu tô indo embora, Brasil. Tô indo embora. Vou voltar amanhã, tá? Das 12 às 15 horas, Rancho Mais Peão no ar amanhã com Chiba do Boi. Espera eu aí, quem chegar primeiro, um espera o outro. Fiquem com Deus, porque com ele tô indo. Fui, Mato Grosso do Sul.

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7: 3 e 2.
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Areeiro Santa Maria, Central Rações, Morena Fest, Shopping Moema. Ô, coisa boa. E também genial o Soltec. Celeiro Calto, meu amigo Valtinho, um abraço. É o seguinte, vamos mandar moda. Vamos mandar moda, porque eu não gosto de conversar muito quando eu começo assim. E hoje eu tô meio apaixonado. Hoje eu quero soltar um chamamé, uma polca paraguaia com a perla, essa maravilhosa perla que, vou falar pra você, ontem eu tava ouvindo, vindo de Fátima do Sul, estava na estrada e ouvindo tocar aqui na rádio, aqui a perla, acho que foi o Balai que tocou, não lembro, e eu vou dizer pra você, fiquei lembrando, a perla é uma pessoa que eu conheci muito pessoalmente, é uma pessoa muito querida, coração do tamanho do mundo. Deu uns perrengues na vida aí, não sei como é que ela tá a vida dela hoje, mas ela é uma maravilhosa. E ela sempre alegrou o Mato Grosso do Sul. Alegrou o nosso Campo Grande, alegrou o Brasil com a sua moda. Portanto, perla, toque!

bem bom demais da conta. Você arredou a mesa pra lá, a cadeira pra cá e começou a dançar ou não? Pegou a China? Pegou a patroa, pegou a namorada pra dar uma dançada. Rapaz, é bom demais da conta. Eu fico feliz da vida. Só na Top a gente pode tocar esse trem, né? Aqui não tem negócio de, ah, jabazinho, não sei o que, tal e coisa, coisa e tal. Aqui você pode tocar o que você quiser. Eu tenho uma paixão pelo chamamé, pela polca paraguaia. Eu tenho orgulho em poder, na minha vida inteira, como radialista, como locutor, não sei como vão falar, né? Mas eu tenho um orgulho de poder fazer aquilo que eu amo. Porque a gente tem que fazer as coisas que a gente ama. Se a gente puder, é muito bom. Às vezes você faz pela sobrevivência, mas às vezes você faz porque você ama. Então essa moda aqui eu mandei pra minha prima também. Foi intencionalmente, eu não falei o nome dela, que agora que eu vou falar pra Silene. Ô Sileninha, você deve estar lembrando do meu tio Joaquim, né? Tio Joaquim foi embora morar com Deus, mas é. Silene, a Silene é minha sobrinha, ele deixou um povo aí que gosta de chamamé também e da polca paraguaia. Então eu tenho orgulho disso. E aonde você estiver, meu tio Joaquim, que Deus abençoe você, tá bom? E que Deus esteja com você, né? Porque nós aqui é de passagem. Que um dia nós estamos lá no outro mundo. Lá com Deus, aqueles caras. Tem uns que vai estar com capeta, tem uns caras que falam uns trem aí que não tem explicação, né? Então vai. Então, mas quer dizer, quem sou eu pra falar isso aí, né? Mas a gente imagina porque que faz o bem, você vai morar com Deus, não é verdade? Quando você for embora desse mundo. Então, às vezes não acontece isso, porque tem muita gente mal, só pensa o mal, só quer o mal, só deseja o mal, só se acha demais, né? Na verdade nós somos todos iguais, não é verdade? E lógico, só de personalidade que muda, mas a gente somos todos iguais, ou preto, ou branco, ou azul, não importa o que você é. Não importa se é cabeludo, se é gay, se é, não importa isso aí, cara. Então as coisas que é muito ridículo. Eu sou chucrão, criado lá, mas eu não tenho esse negócio comigo. Não tem. Eu acho que a vida, a gente tem que ser feliz. A vida tem que ser bom pra todo mundo, né? Então eu, graças a Deus, na minha vida, eu sou um cara muito feliz por isso. Aí você vai falar da propaganda aí, ó, que entrar a propaganda, você fala, porque eu quero mandar um abraço muito especial e lembrar o pessoal. Pessoal, liga aí, olha os prêmios. R$2,88,90, dois últimos. O primeiro vai ser ração da nosso patrocinador Fera. Manda pra propaganda aí, depois nós volta. Vai lá.

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6: 3:22.
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8: 3:23.
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10: Beleza, beleza, como é que tá você? Eu tô bem demais da conta, tô feliz, hein? Pensa num cara feliz. Graças a Deus, tem Deus no meu coração. E eu espero que vocês também estejam felizes. Se tiver algum probleminha, alguns perrengues aí, com a família, com o financeiro, rapaz, financeiro, fala comigo, porque eu também tô com o mesmo problema. Não tem problema, isso aí faz parte da nossa vida, né? Então eu quero aqui agradecer do fundo do meu coração a minha vida, por Deus me dar saúde, porque a gente sem saúde não é nada, né? Então você com saúde, você dá os pulos daqui, os pulos dali, não é não, meu Igor?
11: É bem por aí, né?
10: O Igor é meu parceiro aqui, meu irmão, que tá me ajudando junto, sempre. Nós estamos juntos há uns 3 meses já, aqui, viu?
11: Por aí.
10: Dois meses, né? E eu vou dizer pra você, alô, Glória Dourados! Alô, rapaz, eu tava lá em Fátima do Sul ouvindo Glória Dourados, na 98,9. Muito bom, cara, muito bacana mesmo. E eu estava falando, daqui a pouco, meu nosso sorteio, nós temos que falar, você liga no 9, ó, marca, vai marcar ou não vai? Marca, pega o celular. Aí pegou o celular, então vai marcar 99218-8550. Fechou? Você liga pra nós aqui, deixa sua mensagem. Não vai dar pra ouvir todo mundo, que já tem uma pancada aqui, né? Mas você manda que você vai participar do sorteio. E o sorteio, o primeiro sorteio, eu vou sortear, eu vou deixar o primeiro sorteio e vou fazer Central Rações. Vou fazer um sorteio de um saco de ração Vitali Dog. Pra você que não conhece a Central Rações, é uma lojista em pet, ela é profissional em pet. Já faz muitos anos que está aí. Mas o mercado da agropecuária, de todo o Mato Grosso do Sul, ele é distribuidor. A Central Rações é distribuidora. 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A Vitali é uma marca bacana. Eu queria sortear outra hoje aqui pra mostrar pra vocês como que é. É uma marca que é aceita em todo o Brasil, que o Brasil inteiro usa pros seus pets, os seus cachorros, seja ele adulto ou bebezinho, tá bom? 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Vai falar com o Caíco, com o Júnior. Você vai falar com o Alexandre. Vai falar com a galera. Tem uma galera lá bacana, profissional, cara que sabe tudo. Primeiro sorteio das 4 horas, das 16 horas, eu vou sortear um saco de ração. Beleza? O seu pet. Então você já liga, que independente de eu soltar aqui o seu áudio, independente da participante, beleza? Então solta uns áudios aí pra nós, o que o pessoal tá falando aí?
11: Vamos lá então com as participações dos ouvintes, vamos ver aqui.
10: Manda, seu Igor.
12: Boa tarde, Wanderlei Cabeludo.
10: Boa tarde.
12: Aqui é Nete Pereira Quinta Lima, município de Fátima do Sul.
10: Ô, Nete.
12: Pra mim, tiradora de elite, eu ofereço pra todos que gostam da música, uma tarde abençoada para todos
10: Quinta
12: Lima. Tô na top, tô feliz. Se tiver Pix, eu quero concorrer.
10: Já vai estar concorrendo, vai ter 3 Pix. Vai dar um treino, 2 Pix de R$88,90 e mais um saco de ração agora, daqui a pouco, às 4 horas, né? Então você, obrigado, Nete, obrigado pelo carinho, obrigado por você estar ouvindo a gente, obrigado mesmo. Ah, não, você tá sintonizado na 98,9, que é a rádio de Glória e Dourados, que é a top de Glória, né? Glória e Dourados, minha cidade maravilhosa. Você é Quinta Linha, Culturama, né? Fátima do Sul por ali, não é? Mais ou menos, eu conheço essa região aí, eu conheço muito. Mas obrigado pelo carinho. Solta mais.
13: Tô feliz, tô na top, Vanderlei. Vamos que vamos, é o Jorge Pinto do aplicativo. Mercedita, vamos animar esse trem.
10: Já soltei a Mercedita aqui, rapaz. Obrigado pelo carinho de todos os aplicativos. Beijo do coração, obrigado a todos vocês. Obrigado mesmo. Rapaz, como que é muito aplicativo que liga aqui,
11: bastante,
10: né, cara?
11: Bastante, né?
10: Muito, graças a Deus, né, cara? Isso aí é coisa boa, porque eles carregam gente com o maior carinho, e eles querem então colocar lá o rádio lá pra o pessoal ouvir a moda e tal, até chegar no seu, no, na sua, onde a pessoa no quer, né?
11: No seu destino.
10: No seu destino, né? Então aí, cara, é muito bom, é legal. Obrigado aos aplicativos, um beijo do coração de vocês, quero mandar um beijo também pra todos os caminhoneiros, tá passando Campo Grande, tá em Campo Grande, tá estacionado no posto. Um abraço pra você, que Deus abençoe a sua vida, que você seja muito feliz, que Deus proteja de todos os mal que tiver na estrada, tá bom? Um abraço, obrigado. Aí depois eu vou colocar uma música de caminhoneiro depois.
11: Ah, vamos.
10: Queria colocar do Roberto Carlos, uma que tem de caminhoneiro, alguma coisa assim. Essa aí, a moda é boa. Vamos oferecer pros caminhoneiros, né? Também quero. Eu posso falar mais um pouquinho?
11: Pode
10: falar mais um pouquinho? Porque eu tenho que tocar moda, né, bicho? Qual é a moda que é a primeira que eu pedi pra você aí?
11: Gustavo Lima, Bloqueado.
10: Esse é bloqueado, rapaz. Ai, você dá um desespero esse negócio de bloqueado, né, velho? Mas é o seguinte, o Gustavo Lima é um querido também, canta muito. E eu quero mandar pra vocês aí todo Fátima do Sul. Alô, minha Fátima do Sul! Alô, Caracol! Um abraço pra vocês. Alô, Camapuã! É bom demais vocês. Mano, eu quero ver a ligação hoje de Caracol, de Camapuã, de Glória Dourados, de Fátima do Sul, daquela região toda, de Viema. Eu quero ver a ligação hoje. Hoje eu quero ver ligação. Quero ver uns áudios aí. Pode soltar mais um áudio aí.
11: Vamos lá, mais um áudio aqui. Vamos ver. Foi.
13: Tô feliz, tô na top. Boa tarde, Vanderlei Cabeludo. Luiz Machado, motorista.
10: Ô, Machado, você é fera.
13: Já que você tá apaixonado hoje, que nem você diz poucas horas, toca aí um aí do Dino Rocha.
14: Cocô Marola tá tocando agora. Mas toca aí o quilômetro 11, cara. Tô feliz, tô na top.
10: Ô Machado, você é terrível. Você quer só quer ouvir Poca Paraguai e Chamamé. Eu conheço. Duas conversas, já sei. Mas vou tocar daqui a pouco. Daqui a pouco. Agora não, de Gustavo Lima. Vamos de...
11: Christian Ralph.
10: Chora Peito, veja bem, essa música é boa demais. Chora Peito é pra chorar mesmo, boa, apaixonado mesmo, né? E também Roberto Carlos vai do caminhoneiro?
11: Vai providenciar também?
10: Então mais ou menos assim! Toca pra nós!

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4: 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É isso que eu quero que você esteja. Eu quero que você esteja muito bem aí na sua casa, onde você estiver. O seu carro tá andando aí, tá andando nas ruas de Campo Grande, de Glória Dourada, de Caracol, de Camapuã. Aonde eu viemos, aonde você tá andando? Você tá andando por aí? Então ligado na sua rádio, que tá Top FM, é onde você é mais feliz, pode ter certeza absoluta, porque a modão é coisa boa. Quero mandar um abraço pro pessoal do Central Rações, que tá indo pra Dourada. Alô, Kaique, tá pra lá de Nova Morada, me fala aí se tá ouvindo mesmo ou não, nossa, é, lá pega 98,9. Lá pega a rádio de Glória de Dourados.
5: Glória de Dourados.
4: 98,9. E vai até Dourados. Eu vinha de Fátima do Sul pra cá de Nova Alvorada, depois já sintonizei na nossa aqui, na 88,9.
5: Tá bem.
4: É, cara, é impressionante. É um negócio muito maravilhoso. Aí viemos lá naquele mundão de meu Deus, até São Paulo, o cara tá ouvindo lá. Beleza? Vamos fazer o seguinte. Ô, Kaique, um abraço pra você, meu irmão. Você que tá atropelando pra Dourados. Lá é Central Sul. Lá em Dourados. Central Sul, que é a mesma distribuidora da Central Rações. Ela é Central Sul. Lá em Dourados, e atende toda aquela região, mais de 30 municípios naquela região lá. 25 municípios, precisamente. Então, parabéns aí à Central Sul de Dourados, parabéns aí à Central Rações daqui de Campo Grande, do Brasil e do Mato Grosso do Sul inteiro, né? E aí, agora, o sorteio agora vai ser da Vitali, que é uma marca deles, né? Apesar de eles representar todas as marcas maravilhosas e boas do Brasil, está sendo representado aqui no Mato Grosso do Sul por conta da Central Rações. Então, sem dúvida nenhuma, nós vamos sortear uma marca deles aqui hoje. Na semana que vem, vou sortear uma outra marca. Deles também, que eles representam, mas que eu vou receber uma outra marca. Vitali, já tô há dois meses sorteando, e já todo mundo que ganhou, fala, cabeludo, é muito bom mesmo, é uma ração muito boa, os cachorros vai igual ficar tudo louco. Principalmente os bebezinhos, cachorrinho pequenininho, pichititinho, né? Aí que eles ficam, que eles gostam, beleza? 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Eu vou sair daqui, eu vou chegar a pegar nem que seja um tiquitinho do negócio, mas que eu vou lá no casamento, eu vou, porque é bom. 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Falado, então não perde a oportunidade, não, beleza? Vamos soltar uma mensagem aí?
5: Mais mensagens.
4: Ô, deixa eu falar um negócio aqui que eu pequei, cara. Eu cometi um esquecimento assim, mas eu não sei por que é, rapaz. Mas eu esqueci. Eu esqueci de falar do nosso amigo do boi.
5: O Giba do boi.
4: Rapaz, o Giba é um cara, você viu? O Giba tava aqui hoje, ó. Ele tocou o trem aqui, né? E ele é um cara parceiro. É um cara, uma voz maravilhosa, o povo gosta. Você viu o tanto de ligação que os caras tinham aí?
5: Pois é.
4: Então, é isso aí. O povo Giba gosta dele. Giba, que Deus abençoe você, meu irmão. Você merece comer uma carninha assada, aquela que você assa mesmo, que é boa demais. Bicho, assa uma carne, bicho.
5: Um assador de primeira.
4: Pensa, não é, rapaz? É coringa, rapaz. Eu falei hoje, eu mandei mensagem, falei que é coringa. Ele é tudo. Giba, me perdoe aí, todos os locutores aqui da Top. Um beijo no coração de vocês. Obrigado, desculpa aí. A gente vai aqui atropelado. O trem aqui, solta o trem, porque ele tá falando com nós.
6: Boa tarde, Vanderlei Cabeludo. É o Carlos da Mata de Jacinto.
4: Ô, Carlos!
6: Tô feliz, tô na Top.
4: Beleza, meu irmão.
6: Coloca nós no sorteio aí, se for sorteio.
4: Você tá no sorteio, rapaz? Sim,
6: qualquer coisa assim.
4: Todo mundo tá
6: Carlos
4: no sorteio.
6: Carlos Alberto Carneiro, feliz da Mata de Jacinto. E toca um chamamé aí pra nós aí.
4: Se você não sair agora no sorteio dos cachorros, da Central Rações, você vai sair no outro do 88, ou no outro. Eu torço pra você, rapaz. Eu torço pra todo mundo.
5: A gente torce pra todos, né? Não tem jeito.
4: Manda.
7: Boa tarde, Vanderlei Cabeludo. Aqui é o Luiz Fernando, Tiradentes. Tô feliz, tô na Luiz Fernando,
4: obrigado, cara.
7: Me coloca aí no sorteio aí.
4: Tá no sorteio já.
7: O Giba do Boi falou que vai ter muito sorteio no seu programa, então me coloca em todos aí.
4: É, o Giba falou, o Giba já
7: tchau,
4: me
7: disse, obrigado.
4: Mas é três sorteios. Vai ter
5: deu recado.
4: Vai ter um da ração da Genial, da Central Rações, né? Pra Pet. E vai ter mais dois de 88,90. Mais dois. Hora e hora. Daqui a pouco nós já tá, ó. Agora é 15h50 agora. Agora é 3h50. Então daqui a pouco nós vamos sortear. Beleza? Vamos mais um. Só mais um pra nós tocar.
8: Tudo bem? Sou a Lúcia, moro aqui em Terenos.
4: Lúcia, Terenos, querido!
8: Quero ganhar esse Pix aí, Vanderlei. Tudo de bom. Beijo, tá com Deus. Tchau, tchau.
4: Toca vou falar com você, Lúcia. Eu gosto de muito ranchão aí. Ranchão não, acho que é ranchão. Tem uma lanchonete maravilhosa lá, né?
5: Entendendo.
4: Ranchão, maravilhoso. Meu filho já tocou lá, o Lucas Matos. Tocou lá. Bom demais da conta. Um abraço pra todos vocês aí. Que Deus abençoe, beleza? Vamos tocar a moto agora?
5: Milionários é rico.
4: Milionários é rico. Sem milionários é rico eu não vivo, rapaz. Pelo amor de Deus. Deus tenha ele lá pertinho dele lá. Que Deus vai estar feliz ouvindo umas modas. Igual essa moda que vai tocar aí. Mais ou menos assim, Zé Rico. Milionário, toca!

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2: 4 e 4.
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3: Conversa não, a gente. Não é genial, só misturando. A Central Rações já falou pra mim que é, posso fazer aqui, posso mandar, porque eles querem que as pessoas conheçam essa ração, que é a marca dele, que é a Vitali. É uma marca maravilhosa. E eu quero aproveitar, mandar um abraço muito especial pra Manu. É, rapaz, Manu e Dudu, que tá junto com o Kaique. Chegando, estão indo pra lá de Nova Alvorada, estão na estrada, estão ouvindo, mandaram até o áudio aqui pra mim da rádio ligado, né? Eu, da Central Rações, que é o nosso amigo Kaique, que é o nosso parceiro, nosso amigo também, que é o cara de confiança, o cara que trabalha, que é um, pensa num menino maravilhoso, tem futuro. Um abraço pra você. Alexandre, um abraço pra você também, pro Júnior, pra todo mundo lá. Eu vou pegar a relação do nome da turma lá, que a turma lá é grande. Eu vou pegar a relação pra dar um alô pra todo mundo, tá bom? Eu quero falar aqui também do Areeiro Santa Maria, da Central Rações, da Morena Fest, Chopp Moema. Ei, mano, tô com saudade de tomar um Chopp Moema, hein? Pensa. Genial Soltec, né? E tem a Ralph Garden. Pensa, lá no Ceasa. Olha, eu tô com o texto aqui, vou ler daqui a pouco pra você ver como que o Ralph Garden lá, mudas, né, semeia, tudo que você pensar tem lá, de mudas, tudo. Eu vou daqui a pouco, vou ler na íntegra o que você pode encontrar lá e vou falar do telefone, tá bom? Então já. E agora eu quero soltar umas mensagens, tem umas mensagens aí?
4: Temos mais aqui para participar, você que tá em casa. Vamos ver aqui. Vamos lá, tem mais áudio. Ah, tem um áudio aqui bastante especial, sabe do que? Do nosso colega. Nosso colega de Top FM. Vamos ver se é áudio, se é mensagem, se é música. Do nosso amigo Paulistinha.
3: Ei, Paulistinha, meu parceiro. Esse cara merece nosso.
4: Vamos ver aqui.
5: Salve, salve, muito boa tarde, meu amigo Vanderlei Cabeludo. Aqui quem fala sou eu, Paulistinha, o cowboy da MS. Estou passando aqui para desejar aquela boa tarde a todos os seus ouvintes no programa Vida Sertaneja e com certeza a todos os ouvintes de modo geral da programação da Top FM 88,9, a nossa central sinal que manda para todo o estado do Mato Grosso do Sul, e é claro aí, atingindo a mais de 75 municípios espalhados pelo nosso estado sul mato-grossense. Portanto, mais uma vez, o meu carinho, o meu abraço, o meu boa tarde,
3: super especial a todos os ouvintes
5: e também para você, parabenizar você pelo seu trabalho, né? Pelo seu talento, pela sua capacidade, igual também pelo seu programa, que é o programa Vida Sertaneja. Vanderlei, por aqui fica um abraço especial do Paulistinha e um grande abraço também aí no nosso sonoplasta, o Igor, um grande comunicador, o menininho que tem um carinho respeito por demais da conta. Ele, pequenininho tamanho, mais grande na capacidade e muita responsabilidade, meu amigo Igor. Parabenizar mais uma vez, então, para você, Vanderlei, um forte abraço e um forte abraço especial do Paulistinha, tá bom?
3: Esse Paulistinha,
5: e lembrando que amanhã, a partir das 4 horas da manhã, deste domingo, eu estarei aí novamente com o programa Top Sertanejo, sempre que vem com a vida, das 4 às 8 da manhã, todos os finais de semana. No sábado, eu inicio às 5 até às 8 da manhã e no domingo às 4 às 8 da manhã com o programa Top Sertanejo para todo o estado do Mato Grosso do Sul. Valeu, Vanderlei, um abraço, toca pra nós, Vanderlei Cabeludo,
3: toca pra nós, ô Paulo. Luiz X, cara, é uma fera do rádio.
4: Luiz X, sensacional.
3: É,
4: né?
3: Do rádio, do rodeio, é um cara maravilhoso, um cara que tem um coração do tamanho do mundo. Eu gosto muito dele, é meu parceiro, meu irmão de muitos anos.
4: Grande profissional e grande pessoa.
3: Grande profissional e grande pessoa. Né? 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Nasceu nesse mundo aí, né? 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Então, eu vou ler um texto daqui a pouco, bacana também deles aqui, porque meus parceiros, meus companheiros. E ele tá dando um 88,90 aí. Ele que tá mandando pra. É, mas daqui a pouco nós vamos sortear. Vamos sortear agora vamos sortear da Central Rações. Vamos sortear agora. Manda pra nós. Vamos sortear. Manda aí que tem que sortear logo, senão é quando nós comemos bronha aqui.
4: Foi!
3: Mandou. Manda pra mim aí que eu vou falar quem ganhou da Central Rações, quem ganhou da Vitali, que é uma ração pra cachorro. Esse vão sortear pra cachorro adulto. Mas eu já falei, se alguém ganhou aí, falar que tem cachorro bebezinho, eu vou dar o de cachorro de recém-nascido e tal. Ele não é recém-nascido, né? Mas cachorro pequeno, novinho. Então, se ela falar que não, eu vou dar essa mesmo, essa Vitali dá pra cachorro grandão.
4: Aqui.
3: Manda!
4: Mandar aqui pra você, ó, já.
3: Já manda pra mim aqui. Vamos ver. Quer tocar moda, rapaz? Quer tocar uma. Você no boteco, no bar. Você que tá aí, ó. Tá tomando uma. Rapaz, essas modas que eu toquei até agora, eu falo agora pra você. Se é eu que tô no boteco, no boliche, no bar, na lanchonete. Eu, rapaz, desce lisa, com limão ainda. Desce liso o trem. Se for gelada, desce melhor ainda, né? Mas você que às vezes não tem. Tem gente que não tá com troco pra tomar nem uma cerveja, mas toma uma gelada. Toma uma pinguinha com limão já. Se beber, não dirige, se beber não dirige, se dirigir não beba, e não coloque, chega em casa brabo não, chega na boa, porque hoje é o seguinte, hoje se você beber e chegar em casa brabo com a mulher, você tá ferrado. Da onde que é? Quem ganhou foi
4: a Marley,
3: da onde que ela é? Qual o bairro?
4: Vilas Boas,
3: ela já ligou pra, acho que ela já ganhou uma vez. Eu acho. Eu não tenho certeza. Que eu vi uma vez aí. É uma japinha. Eu já vi a foto. Eu acho que ela ganhou uma vez já. Mas fazer o quê? Ganhou. Ô Marli, você ganhou. Eu não sei se você tem cachorro ou bebê ou cachorro adulto, eu não sei. Né? Fala pra nós aí, que daí o que você tiver, eu vou entregar pra você. Se for de cachorrinho novinho, vai ser de cachorrinho novinho. Essa ração maravilhosa. Fala que tem uma menina que ganhou aqui uma vez, falou que tem gostinho de iogurte.
4: Olha.
3: É que os cachorros ficam loucos. É, os grandão também vai lá e come tudo.
4: ela disse que tem um cachorro adulto, de 2 anos.
3: Adulto, então se você quiser adulto, se você quiser. Mas eu, ó, de repente. Aí eu fui saber dos caras, falei com o Kaique, como é que é esse negócio aí? Cachorro bebê, novinho. Essa ração, ela tem mais nutriente ou menos nutriente? Porque é novinha, tá? acabei mamando e tal. Sim. Falou, não, cabelo, tem mais nutriente.
4: Mais ainda?
3: Mais ainda. Poxa. Porque tá em crescimento e tal, isso, entendeu? Então tem, então a Vitale tem isso aí, essa ração tem isso. Então é bacana por isso. Mas deve você ver, Marli, pode mandar aí, Marli, pra nós aí, que nós vamos deixar reservado pra você. Só que você vai pegar, que eu não fui lá ainda, pegar a ração, vou pegar amanhã. Aí eu vou trazer, vou deixar aqui na rádio ou como você preferir, tá bom? Fica com Deus, obrigado pelo carinho. E agora só é dinheiro agora. Agora é cascai. Às 17 horas, vamos sortear dinheiro R$88,90. E às 18 horas, vamos sortear R$88,90. Beleza?
4: Sim, sim.
3: 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Eu vou ler o texto daqui a pouco certinho, porque eu sou meio burrão, fico falando aqui, mas é isso aí mesmo, entendeu? Então um abraço para vocês aí que estão me ouvindo e vão tocar moda, porque senão não vai dar tempo.
4: Com moda.
3: Qual que é? Vai tocar meu filho aí,
4: agora
3: ou não?
4: Agora é Lucas Matos aí, hein?
3: Vanderlei Cabeludo, pai puxa saco, vou tocar a música do meu filho aqui, Lucas Matos. Quem quiser entrar aí, ó, cantor Lucas Mato, pode entrar aí que você vai ver as modas dele. E é mais ou menos assim, meu filhão. Toca, toca, toca pra nós!

0: beleza, é, mas é bom, né? O pai vê, ouvindo a música do filho assim, meu filho canta bem.
1: Ele canta bem mesmo, hein?
0: É um menino bacana, e é um menino maravilhoso, né? Não depende só de música, mas é um menino que ama música, ama, toca tudo, ele toca de Cazuza. É, muito legal. Olha, fico muito
1: repertório
0: feliz.
1: Repertório bom, hein?
0: É. Eu quero falar aqui também, gente, quero falar da Morena Festa. O Corinthians tá ganhando direto. Vocês estão sabendo? Vocês estão vendo, né? O Corinthians tá ganhando direto. Ó, falar pra você, pessoal de Caracol sabe disso, pessoal de Camapuã sabe disso, pessoal de Glória Dourada sabe disso, pessoal de Iviema sabe disso, pessoal do estado do Brasil sabe. Então assim, quer comemorar? 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Vamos ter que vamos propaganda, então daqui a pouco nós vamos voltar da Morena Festa.

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2: 4:24.

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0: Mas vou mandar o áudio do Alan Aladim.
1: Aí, toga.
0: Do Alan? Eu vou mandar uma volta. Rapaz, eu fico orgulhoso, né, cara? Porque é o seguinte, eu toquei a música do Alan Aladim, mandei um áudio pro Alan, falei, Alan, tô aqui, toquei sua música agora, seu pomba, você não vai mandar um alô aí, ele mandou aqui agora, então eu vou mandar aqui, depois eu toco mais um dele,
1: isso.
0: Aí nós manda o áudio que tá aqui no meu celular, tem que mandar pra você aí, tá bom?
1: Isso, maravilha.
0: Beleza? Mas, pô, vocês vão ouvir aí o áudio do Alan.
1: Que honra, hein?
0: Lá em São Paulo, né, cara? O cara é meu parceiro, meu amigo.
1: Sensacional.
0: É, eu fico muito feliz, rapaz, isso é a vida da gente, né? A vida da gente no rádio, na comunicação, né? Fala onde a gente dá valor também, sempre dei valor a todos os músicos. O Alan é um cara que quando ele vem em Campo Grande, ele não deixa de falar comigo. É, agora tem outra dupla, Alan e Aladim, mas o Aladim morreu, todo mundo sabe, né? Faz muitos anos já. Mas o Alan leva esse legado aí pra sempre, né? É um puto de um cara maravilhoso. Então daqui a pouco nós tocamos mais uma música dele, vamos tocar o áudio. Vamos colocar o áudio dele que ele mandou pra nós aqui. E aí vamos colocar uma música, mais uma moda do Alan Aladim, beleza?
1: Maravilha.
0: 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Eles atenderam essa festa. Então, poxa, tem estrutura, não é qualquer coisa não. E o telefone? De novo, marca isso. Ah, o Corinthians ganhou. Chama o chope. Ah, o Corinthians quer fazer uma festa. Chama a Morena Festa, né? Falar com a Carol é fera. 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Fechado? Então tá bom. 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Beleza? Fechado? Então vamos mandar moda? É moda agora ou não? Não dá tempo pra propaganda ou não é moda?
1: Agora tem tempo.
0: Tem tempo? Então vamos falar, então eu quero falar mais de meus patrocinadores aqui, não posso deixar de falar. 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
0: É, então, você paga bem pouco.
1: Bem
0: então.
1: Menos.
0: Bem menos.
1: Economia,
0: bem mesmo.
1: É, economia é ótima.
0: É verdade. Então, eu quero mandar um abraço pro Boquinha de Cobra também. Ô, Boquinha, manda meu áudio aí, que eu quero colocar seu talento aqui, Boquinha, que você é um imitador, que eu, um imitador que eu conheço mais fera, que eu já vi até hoje. Maravilhoso. Quero mandar um beijo pra minha irmã, Valdirene, pro escravo Ricardo. É, meu marido da minha irmã, escravo Ricardo. Um abraço pra vocês aí, que Deus abençoa. Ela falou pra mim que foi tomar a vacina da gripe agorinha. Falou, fui tomar, todo mundo tem que tomar essa vacina, é verdade. E eu realmente, agora que eu tô saindo de uma gripe aí, mas tá, o negócio é feio, né?
1: Sim.
0: Quero mandar um beijo pra minha mãezinha, dona Paulina, lá em Fátima do Sul, que tá acamada. Eu vim de lá ontem, né? E mãezinha, graças a Deus, tá bem. Quebrou o fêmur, foi recarregar bujão de gás. Tá lá minha tia Constância, maravilhosa, lá de São Paulo, veio lá pra ver minha mãe, pra ficar com minha mãe, lá de São Paulo. Um beijo, tio Jaime do meu coração. Morei com eles em São Paulo quando eu morei lá, sabia? Foram meu, foi tudo pra mim, tudo na minha vida, tudo. Então, tenho um grande gratidão por eles. Tio Jaime, beijo pro senhor, pra tia. E também minha mãezinha. Mãezinha, daqui um dia você vai estar jogando bola, mãezinha, fica tranquilo. Dançando vaneirão, dançando a polca paraguaia e o chamamé. É, se Deus quiser. É, um beijo também pra minha irmã lá em Cuiabá, Vanderlene. A Vanderlene e o Paulo, corintiano até morrer. Paulo, beijo pra você, abraço. E agora vamos tocar a moto. Agora não tem que ir pra propaganda, então eu posso falar mais, então.
1: Mais 20 segundos.
0: Eu vou falar 20 segundos pra pedir pra você ligar no 99218-8550. Beleza? Você vai ligar? Então liga pra mim agora, manda mensagem, você vai concorrer a 88,9. 88,9 não é o prefixo. 88 real e 90 centavos.

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9: 4:42.
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1: 4h43.
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3: 16h43, 44 agora, fechou. Tá bem com você, tá bom? Tá andando na cidade, tá andando aí do carro com rádio ligado, na 98,9, lá em Glória de Dourados, e aqui a nossa 88,9, certo? E aqui eu quero dizer pra você, o telefone é 999-218-8550. Eu quero colocar, eu vou colocar depois esse áudio desse meu amigo, do Alan Aladim. O Alan, que é do Alan Aladim, né? O que é o fundador, né? O cara que começou, é o cara que é meu amigo. Ele mandou pra mim lá de São Paulo, mandei, ô, bicho, tô tocando música sua aqui. Ele pegou e mandou agora. Solta aí pra nós aí.
4: Fala, meu amigo Vanderlei, o cabeludo mais bonito do Brasil. Abraço do Alan, da dupla Alan e Aladim, obrigado, viu? Pelo carinho, pela parceria de sempre. Você é um cara muito querido, muito especial pra gente. Top FM, programa Vida Sertaneja. Abraça todo mundo que tá curtindo, fica com Deus.
3: Valeu, Alan! Meu parceiro, meu amigo. Fico feliz, né? Qualquer tá lá em São Paulo, você manda um oi pra ele, ele pega e manda um áudio. É muito bacana. Você é sinal que é top. Né? É a top, rapaz. Não tem conversinha pra ninguém, não, rapaz. Aqui é top. Um abraço pro nosso japonês, nosso japa.
5: Tony
3: Ueno, um abraço pra você, meu irmão. Também pro Orandir, né? Nosso Rogério, meu irmãozão. Um abraço pra todo o pessoal aqui. A gente fica feliz trabalhando num lugar onde é respeitado, né? A gente é respeitado. Então isso é muito bom. Alô, Glória Dourados. Alô, Caracol. Alô, Alto Caracol. Alô, Ivema. Um abraço pra vocês ali. Alô, Camapuã. Vamos tocar moda, que eu quero, tô louco pra tocar moda agora. 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E é mais ou menos assim. Toc, toc.

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7: 5 e 2.
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9: 5 e 3.

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1: 17:03, estamos aqui firme e forte. E você, tá bem? Tá beleza? 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Quero mandar um abraço aí pro Chico, quero mandar um abraço pro Mike, que é o nosso promotor lá, cara fera. Um abraço pra você, meu irmão. 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Casarão, agora eu vou acertar, né? Por isso que é bom, a gente interage com os nossos ouvintes. E eles corrigem a gente quando a gente erra em alguma coisa, né? Muito obrigado aí, a menina de Terenos.
2: A Lúcia.
1: A Lúcia, ô Lúcia, obrigado, viu? Ela falou, cabelo, não é... lá é o Casarão, lá é. Que é um bar maravilhoso, uma casa maravilhosa, onde meu filho Lucas Mato tocou lá esse tempinho agora, né? Os caras, gente boa, atendimento especial, é muito bonito lá, uma casa maravilhosa. Parabéns a Tereza, tem uma casa noturna dessa, né? E lá você tira gosto, é tudo, cerveja gelada, é bom demais. Também a Vale, a nossa Vale aqui em Campo Grande, que é meu amigo Serginho, grande abraço pra você também. E lembrando que lá em Fátima do Sul, me ligou aqui agora, né? O Marcão do Espeto, tá lá pertinho do Poço Saltarelli. Pertinho do lado do Poço Saltarelli, né? Para os antigos já sabem onde que agora é o Denilson, que é meu afilhado, inclusive, o Denilson, que é o dono do posto. 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Então tá recomendado o pessoal de Vicentina, Glória Dourados. Deodápolis, alô Deodápolis, um abraço na Lagoa Bonita, Culturão, alô Teté, um abraço pra você, né? Um abraço pra essa galera aí, que vai lá comer, chegou em Fátima do Sul, comer um espetinho, tomar uma gelada, é lá no Marcão Espeto, Marcão do Espeto, o Marcão é fera, cara, mano, gente boa, meu amigo, irmão da Pretinha, ela não gosta que chama o nome dela, ela gosta que chama de Márcia, não, ela gosta que chama de Preta. Preta e a Pretinha, um beijo pra vocês, amo vocês, pra toda a família, pra Bi, ô Bis, um abraço pra você, Bi, também, que é a irmã, toda a família lá, um abraço pra vocês aí, beleza? E também quero mandar um abraço pra Dourados, alô meu Dourado, meu amigo, meu amigo, meu primo, Ramon Pedroso, um abraço pra você, meu irmão, Hamilton Dalzac, meu primo também, meu querido primo, um abraço, eu tenho uma família muito grande, Dourados. Eu quero mandar um abraço a todos vocês aí, né? 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Beleza? Tá falado. 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Tem a marca deles, Vitali, que nós sorteamos agora, ganhou a Japinha, que eu não sei o nome dela.
2: A Marli,
1: né? Ganhou. Então ela tem já. Depois você vai me falar, Marli. Acho que você já ganhou dois aqui, eu acho. Eu acho que ela é, não sei, pode ser que eu esteja errado. Mas eu acho que ela ganhou. Então você já vai me falar se é boa mesmo a ração da Dog, Vitali Dog, né, da Central, Central Rações. E tem em Dourados, Central Sul. 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Tem em Morena Festa, quer tomar cerveja gelada, quer não sei o que, quer estar ali, comemorar aniversário, comemorar o time do Corinthians, sem dúvida nenhuma. 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Bom demais da conta, deu até água na boca.
3: Aí sim.
1: Beleza? Vou tocar moda?
3: Tem aí, tem o Parada Dura.
1: Tem um amigo meu aqui que mandou pra mim aqui. Eu até vou abrir aqui, porque ele mandou pra mim. Cabeludo, eu quero ouvir ele toda vez que ele só pede música difícil, rapaz. Ele quer do trio Parada Dura, mas ele quer uma outra música. Não é essa que nós vamos tocar aí agora, não. Homem de Pedra, nós vamos tocar agora. Mas ele que queria, ele era aplicativo, ele disse que tá na rodagem. Humberto, abraço pro você, Humberto. Abraço, um beijo no seu coração, obrigado. Só pede música difícil, mas não tem aquela que você pediu, mas vai ter outra, tem outra moda boa. Quero mandar um abraço também aqui, peraí, tem outro companheiro meu aqui que tá mandando aqui, Cabeludo. Não esquece de mim aí não, rapaz, manda um alô aqui. Essa galera aí é muito sangue bom, gente boa. Eu não tô, rapaz, não tô achando aqui. Putz, é difícil, viu, rapaz? É que é muita gente, cara. A gente fica enrolado aqui com o trem. Deixa eu ver aqui. Vou achar aqui, não é possível, rapaz. Tem que achar, eu fico enrolado, agoniado, que eu quero achar. Não, não vou achar, agora não vou achar. Mas vamos tocar moda?
3: Vamos com moda.
1: Qual a moda que nós vamos tocar agora?
3: Trio Parada Dura.
1: Homem de Pedra. Ah. Essa música é antiga, mas é boa demais. Tá no boteco? Tá no bolicho? Tá onde? Tá onde você tá? Pode erguer o volume aí, tomar uma aqui. Pode subir umas seis pro congelador. Quero mandar um abraço pro pessoal de JTI. Elias, um abraço. Um abraço pra todos meus irmãozão lá em JTI. Mais ou menos assim. Toca, toca, toca pra nós.

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2: 5:23.
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5: Beleza, beleza. 17:23, tem que fazer um sorteio, né? Eficaz, né? Nosso amigo Diegão, né? 32, 22, 36.

0: 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Vamos, sai, manda o sorteio. Manda pro sorteio, vamos sortear. Genial Soltec, também Areeiro, Santa Maria, Central Ações, Morena Festa, já veio aqui? Já mandou aqui, você tá ligeiro, hein? Tá ligeiro, hein? Jusilene Marcelino é da onde? Jardim Sayonara?
1: Isso aí.
0: Jardim Sayonara. O telefone dela final é 6988, ganhou 88,90, daqui a pouco o Pix vai, tá bom? Deixa só dar um tempinho pra mim aqui, que daqui a pouco eu já mando o Pix, beleza? E tem mais um Pix agora no final, às 18 horas, nós vamos sortear mais um Pix de 88,90, que é o prefixo da Top FM. Pra ser feliz tem que ser aqui na Top, beleza? Falado? Jusilene, parabéns aí pra você, que Deus abençoe a sua vida. Jusilene Marcelino, né? Jardim Sayonara, beleza? Tá falado, vou mandar daqui a pouco o Pix aí pra você, já ganhou, né? E também lembrando a galera que nós vamos até às 18 horas, depois tem mais um Pix, pode ligar, dá tempo de ligar ainda, hein? 99 99 218 99 218 8550, só se ligar. Então tá junto aí, você vai ser. Eu vou torcer pra você ser sorteado, tá bom? Beleza? Fechado? Então eu quero mandar um abraço pro meu amigo que tá lá. É Edmar Pelúcio, meu amigo, parceiro. Um abraço pra você, Edmar. Que Deus abençoe você. Eu não sei, ele não pediu uma moda, mano. Não pediu. Mas tem umas modas aí que nós vamos tocar agora. Eu quero mandar lá pra Dourados. Vou mandar pra Fátima do Sul. Né, mano? Marcinha! Ô Preta, pra você, pra Pretinha, pra todo mundo aí. Essa moda linda demais da conta. Mais ou menos assim. Toca pra nós!
2: Calma, deixa eu respirar um pouco. 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

0: não.
1: E é mesmo.
0: E ponto.
1: Alô, 17h35. Rapaz, eu vou falar uma coisa, eu tenho que fazer o sorteio, tá atrasado 35 minutos. Manda o sorteio.
2: Vamos fazer mais um então?
1: Vamos fazer.
2: Vamos lá.
1: Não, já fiz aqui.
2: O primeiro pique já foi.
1: É, então não, o segundo eu vou fazer depois.
2: Isso,
1: é
2: já no final do programa.
1: Não, não, então eu já tava sorteando duas vezes, eu já ia levar prejuízo aqui. Eu ia ter que arrumar um cascai pra pagar o povo, não, ainda bem que você parou na... Ainda bem que você lembrou, eu não lembrei, cara, que tinha sorteado a Juscelene Marcelino lá do Jardim Sayonara.
2: Isso
1: ela
2: aí. Ela
1: pegou o telefone 6988.
2: E ela até mandou um áudio aqui.
1: Ela já mandou um áudio? Vamos ver.
3: Ô, Glória, bênção, muito obrigada, Vanderlei Cabeludo.
1: Que legal.
3: Toca pra nós.
1: Sim,
3: Marcelino. Chegou, tô aqui, Juscelene Marcelino.
1: Vai tomar uma gelada, Marcelino. Só por Deus, né? Então, se não for, também não tem problema. Né? Vou tomar um, é bom demais, né? Vou falar uma coisa pra você, rapaz, é bom demais você fazer esse sorteio, assim, o pessoal fica feliz também, né? E gosta, né,
2: verdade,
1: cara? É muito bom mesmo. E eu vou dizer, mandar um abraço muito especial pra todos os meus patrocinadores, bacana demais da conta, Areeiro Santa Maria, Central Rações, Morena Festa, Chopp Moema, Genial Soltec e Celeiro. Cauta do meu amigo Valtinho, não é meu patrocinador, mas se Deus quiser vai ter, vai ser também. 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
1: 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Aí sim é com a Carol, minha parceira, minha amiga. 99936-3196. Você vai falar com a Carol. O chopp chega na hora, é 2 horas, tá na sua casa. Vai comemorar, vai fazer aniversário. Marca esse número que é importante, beleza? Tá falado? Então vamos tocar agora. Vamos tocar moda? Como é que é? Vamos tocar moda? Vamos pro comercial? Vamos pro comercial? É ligeirinho. Tem, irmão? Então vamos falar um pouquinho. Então, ó. Caracol, alô Caracol, meus amigos de Caracol, 102,3 FM. Alô Camapuã, 90,9. Camapuã é maravilhoso. Pensa numa região boa. Região norte do estado do Mato Grosso do Sul. Um grande abraço. Quero mandar um abraço também muito especial para Glória de Dourado, 98,9. E Viema, 103,1. Também quero mandar um abraço muito especial para todos os meus colegas vereadores. Quero mandar um abraço pro Papo, presidente da Câmara Municipal, pro Carlão. Alô, Carlão, meu parceiro, meu irmão. Grande abraço pra você. Também pro Coringa. Quero mandar um abraço pro Dr. Jamal. Vou lembrando aqui. Cabalmi, filho do Cabalmi, né? Quero mandar um abraço pra ele também. Quero mandar um abraço muito especial para o vereador. Propaganda agora? Então vamos na propaganda, porque vamos correr atrás do cascaio.
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6: 5:42.
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12: 5:43. 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
14: Beleza, beleza, 17:44, né? Já saiu, já falta só um pizza agora, né? Quero mandar um abraço, um beijo pra Stânia. Stânia tá ouvindo nós, bicho.
15: Tá indo ar, a Stânia, tá, nossa querida colega.
14: Nossa, maravilhosa. Nossa
15: amiga.
14: É, eu da próxima, eu não vou perder o próximo, é confraternização.
15: Pois é, infelizmente eu também não consegui.
14: Eu cheguei em Campo Grande, já era 11 horas, vim lá da minha mãe, lá fui lá em Fátima do Sul, tava vindo, né, então não teve como. Mas ela é uma querida mesmo, maravilhosa. Beijo pra você, Stânia. Que muita saúde, força e continua na top, que aqui ainda somos mais felizes. Não é verdade?
15: Com certeza.
14: É, quero mandar um abraço também muito especial para todo o pessoal do casarão lá de Terenos. 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Pode ir lá que você vai gostar. Você vai ficar cabelo. Eu não vou recomendar um trem que não presta, né? 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Um abraço, meu amigo. Fica com Deus aí, que Deus abençoe você, Marcão. Ih, o Marcão, que era caminhoneiro, virou churrasqueiro. Mas ele sempre foi churrasqueiro. Ele foi caminhoneiro e churrasqueiro. Agora ele é mais churrasqueiro do que caminhoneiro. Um abraço pra você. E também quero mandar. Ô, oh, tem um porra, dá umas mensagens aí pra nós aí. Tem a da Valentina? A Valentina lá, que fala: tio cabeludo, toca, cabeludo. Manda, roda aí.
15: Aí, você. Ó.
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14: Ai, que bonitinha, minha mãe. Da patroa, um beijo pra você. Patroinha, um beijo pra você. Ela é linda, maravilhosa. Ô, Preta, um beijo pra vocês aí todos aí, tá bom? Que Deus abençoe. E também que tem mais coisa aqui pra me falar. Rapaz, tem trem pra me falar, mas não vai dar conta. Roda mais uma mensagem,
15: hein? Mais participações dos nossos ouvintes.
14: Tem bastante, não vai dar pra rodar todo mundo, mas pelo menos um pouco mais, né?
16: Boa noite, Vanderlei Cabeludo, o amigo do coração.
14: Ah, esse
16: é Paulo Roberto, Nonato, dia do Jardineiro Rancho, toca Recanto da Natureza, São Carreiro e Pardinho. Vou pedir pela segunda vez que eu tô aqui, Caveira, com o Dorival e o
14: Lourenço
16: e
14: Dorival.
16: O Paulo, no Jardineiro Rancho.
15: Está com a velha e com o Dorival.
14: Ah, tá com a velha e Dorival. Fica Lourenço e Dorival que tá pedindo a mole. Ô, meu irmão, Nonato, abraço pra você, que Deus abençoe a sua vida aí, tá bom? Tua família, todo mundo aí, obrigado pelo carinho. É, amigo do coração, foi meu slogan na campanha de vereador, verdade.
15: Que bacana, né?
14: É, um abraço pra você, que Deus abençoe aí, que Deus abençoe, que dê muita sorte, saúde, um domingão maravilhoso, né? E agora vou tocar a moda, manda mais uma mensagem.
17: Boa tarde, Vanderlei Cabeludo.
14: Opa!
17: Sou a Genô Gerônimo de Souza, da comunidade negra de São Benedito.
14: Ô, Genô! Genô é gente boa, sangue bom, direto você tá com a gente aí.
17: Isso. Ô, Vanderlei, se você puder, toca a música do Alex Ivan aí.
14: É, aqui Alex é Ivan, tava pensando no Alex Ivan.
17: Ofereço pra toda a galera que tá em sintonia com a Top FM 88.9.
14: Beleza, meu irmão.
17: Que já nasceu grande e vai ficar maior ainda.
14: Obrigado,
17: se Deus
14: meu
17: quiser.
14: Irmão. Deus abençoe você.
17: Me coloca no sorteio aí também.
14: Dá pra colocar o Alex Ivan aí?
17: Toca Alex Ivan pra nós, aqui é Roça Cunhado, como diz você.
14: Roça
17: toca,
14: Cunhado?
17: Toca pra nós! Boa tarde, excelente final de tarde pra todo mundo e que venha um domingo abençoado.
14: Amém, amém.
17: Tchau.
14: Amém, um abraço pra você. Vamos tocar moda, senão não dá tempo. E aí depois já dá pra fazer dá pra tocar quantas modas? Uma moda, duas?
15: Dá pra tocar aqui umas três.
14: Não, mas aí às 18 já vai dar, mas não dá pra tocar umas três, então manda.
15: Vamos lá.
14: Qual que é a primeira?
15: Vai ter que ver aqui. Acho que vai dar pra tocar só duas.
14: É, mesmo. Porque eu tenho que fazer um sorteio.
15: Isso.
14: Vê aí quem que é a primeira que eu pedi.
15: A primeira é Milionário Zé Rico.
14: Milionário Zé Rico? Depois tu coloca do Alex Ivan pro nosso parceiro
15: aí
14: lá.
15: Sim.
14: Toca pra nós!

0: Beleza, beleza, 17h55, ai que saudade, eu tô com saudade, rapaz.
1: Chave, passa rápido.
0: É, passa de jeito demais da conta, é que é uma alegria estar junto com esse pessoal, com esse povo todo do Mato Grosso do Sul, é bacana demais. Vamos fazer o sorteio, que senão não vou. Não dá pra fazer sorteio, o negócio aqui é tudo programação, é tudo computador, gente.
1: Aqui é, viu?
0: Tudo digital, trem.
1: Vamos lá, vamos escolher.
0: Manda,
1: e foi.
0: Manda pra mim.
1: Chegou aí.
0: Sandra, é 0593 o telefone dela, 0593, 8890 no bolso, Sandra.
1: Aí.
0: Da onde que ela é? De Glória de Dourados.
1: Oba.
0: Que maravilha! Ah, que bom, é assim legal, fiquei contente. É bom quando sai pro pessoal também do tá prestigiando a gente, tem uma audiência muito boa em Glória Dourada.
1: Exatamente.
0: Obrigado, Sandra, que Deus abençoe a sua vida, muita sorte, daqui a pouco o Pix vai, tem que mandar o Pix, né?
1: A chave
0: do Pix pra nós aí, tá? Você manda pra mim aí que nós vamos mandar a Glória Dourada, Sandra, sabe que ela não tá ouvindo, aí eu ligo pra ela depois e pego a chave do Pix dela.
1: Então.
0: Eu tô com o telefone aqui, tá tudo certinho aqui, beleza?
1: Excelente.
0: Fechou, gente? Obrigado do fundo do coração. Quero, depois de nós aí, ver o Ricardo Ortiz, esse cara maravilhoso, com essa voz maravilhosa, que eu queria ter a voz dele, porque ele é bom demais, né? Quero um abraço, vou mandar a Stânia, disse que não ouviu nós mandar beijo.
1: Ah,
0: beijo, Stânia!
1: Beijo, Stânia!
0: Beijo! Maravilhosa. Ah, eu desliguei, eu não vi aqui um minuto antes de perceber, eu não vi. Então mandamos. Um abraço, quero mandar um abraço muito especial a todos os pessoal que nos ajuda, nosso parceiro, Areeiro Santa Maria, Central Rastro, Morena Fest, Shop Moema e também Genial Soltec. Um abraço pra vocês, obrigado pelo carinho. 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Beleza? Fechou? Encerramos a conversa. Que Deus abençoe, que Deus ilumine. Obrigado, Igor. Você é um companheiro maravilhoso.
1: Grande parceiro.
0: Que Deus abençoe. Um domingo pra todo mundo aí com Deus, com Jesus Cristo. Jesus Cristo não pode sair nunca do nosso coração e da nossa mente. Fazer o bem. Bebe, não vai pra casa querer brigar com a mulher, que você vai entrar no cacete, que vai pra cadeia. E aí é por aí por diante. Toma vacina essa semana aí, que vai estar todo mundo tomando vacina em Campo Grande. Um esquema do nosso governador do estado, Riddle, né? O governo do estado aí tá aplicando a vacina de 6 meses a 200 anos. Então pode tomar a vacina, que é importantíssimo. Um abraço ao nosso governador Riddle, um abraço a todos os políticos do estado do Mato Grosso do Sul. Nelsinho Trade, um abraço, beijo do coração. Reinaldo Zambuja, beijo do seu coração, que Deus abençoe, tá bom? Vamos embora!
1: Bora, falta um minuto.
0: Faz um minuto pra lá, não pode falar mais. Um minuto então.
1: É
0: o negócio.
1: Mais um tiquinho só, mais um
0: top
1: tiquinho.
0: FM, aqui eu sou feliz. Mandar um beijo pra toda a minha família que tá me ouvindo também. Minha filha lá em Maringá, a Isabela. Um beijo pra você, te amo muito. Deus abençoe. Meu filho Lucas Matos, que tá lá no Paraguai. Diz que vai trazer. Mostrou já que vai estar. Comprou um Stay Egg pra mim.
1: Uau.
0: Quem não conhece Stay Egg, no sábado que vem eu vou explicar o que é o Stay Egg. É uma bebida maravilhosa, destilada, muito boa. Pra quem não tomou. Beleza? Beijo pra vocês. Fica com Deus. Até sábado que vem.
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11: 6:03.
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12: 6:03.
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17: Nesse sabadão, Top Hits, eu sou Ricardo Ortiz, muito prazer, estamos aí integrando a rede Top FM, integrando o estádio Mato Grosso do Sul por intermédio de 88,9. Estamos em Camapuã, 90,9, Caracol, 102,3, e Viema, 103,1, e Glória de Dourados, 98,9. E você também pode acompanhar através do seu celular, topfm.top, nas redes sociais, e você já está nos ouvindo aqui em tempo real. Vamos fazer o seguinte, começar a nossa viagem. Vou começar 1977, a nossa primeira parada. Noemi, foi do ABBA. Eles, é lá de Estocolmo, né? Na Suécia. E a curiosidade é que essa música, gente, foi inspirada em um tema de separação e não uma crise amorosa, algo incomum para o pop alegre, característico já do ABBA, né? Mas eles estavam numa crise lá de relacionamento entre os membros deles e aí acontece isso, eles jogam na letra, nessa letra que você ouve agora, Noemi, Noemi, Abba. Começamos assim.

Stones com Heart of Glass, 1979, isso aí é dos Estados Unidos, lá de New York City. Olha, começou uma faixa assim muito lenta, daí foi uma influência do reggae, mas antes de ganhar a batida disco, que tornou mundialmente conhecida e famosa a blonde, né? Ou seja, a loira, um sucesso ajudou a aproximar o rock do disco music no fim dos anos 70. E aí deu muito certo e, lógico, quebrou as barreiras aí dos estilos musicais. E assim passa por aqui na Top.

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2: 6:23.

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do táxi, o amor de verão, essa que você ouviu em 1983, tá? Eles são paulistas e essa música ajudou aí a consolidar o rádio táxi como uma das bandas marcantes do pop rock brasileiro dos anos 80. E esse teclado com essa sonoridade, né? É, eletrônica, ela virou uma marca registrada da canção aí nas rádios da época e viralizou, né? Na época sim, foi muito sucesso e passa aqui na Top FM com Ricardo Ortiz.

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3: 6h40.
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1: 6h43.
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2: Tô feliz, tô na top e quero começar já esse bloco com o seguinte pensamento: aquilo que você cria pra você, ninguém pode destruir. Portanto, a tua criatividade, o teu jeito de fazer a vida é leve. Não force as coisas pra acontecer de um jeito forçoso, mas de um jeito natural. E vai acontecer sim, você terá as vitórias que a vida te reserva. Bom ou não? Vamos de Country Club. 1983 é a próxima parada. Kermer Chameleon era música. E ela foi um dos grandes sucessos mundiais dos anos 80, alcançando aí o topo das paradas. O vocalista, que é o Boy George, companhia, né? Afirmou que essa letra fala sobre o medo da rejeição e a falta de sinceridade nos relacionamentos. Então é pra lá que eu levo você. E...

Dire Straits com Wake Up Life. Essa é de 85, tá? O Mark Knopfler, ele foi considerado um dos melhores guitarristas de todo o tempo. É porque o guitarrista, ele pega a palheta pra tocar a guitarra. O Mark Knopfler, ele tocava no dedo mesmo, sem palheta, sem nada. E o riff, né, do teclado também se tornou uma coisa diferente no rock dos anos 80. Inicialmente, alguns integrantes da banda eram contra colocar essa questão do teclado, mas ornou bem e você ouviu aí um dos maiores sucessos da banda Dire Straits, passando aqui na Top FM.

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2: E Ocidental, você lembra? Então, 1985, o Elton John, ele vai no videoclipe, ficou famoso pela ambientação ligada ao Muro de Berlim e ao clima político da época. Senhoras e senhores, vamos

Metrópolis, dona Top, Dana Summer, você ouviu aí, Hot Stuff, 1979. Ela é de Boston, lá nos Estados Unidos, e essa música, ela misturou um pouco do disco music e da guitarra do rock, né? Inovação importante pra época lá no período. O sucesso rendeu a Dana Summer um prêmio do Grammy Hertz de melhor performance vocal feminina do rock. Bacana, né, gente? Então você ouve aqui, junto com o Ricardo Ortiz, na Top FM.

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8: 7:22.
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2: 7h23. 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
3: Estou feliz, estou na Top. Voltamos com mais um bloco. Lembrando a você que está aí, ó, nos acompanhando através das redes sociais, através da FM 88,9. Tem algumas cidades adjacentes aqui de Campo Grande. Eu vou falar um pouco delas. Ó, Tereno, Cidrolândia, Jaraguari, Ribas do Rio Pardo, Rochedinha, Anhanguera, Bandeirantes, Corguinho, aqui da Uni Região, Dois Irmãos, Buriti. São cidades satélites, né, da nossa capital morena. Para você que está aí no interior, então, super beijo no coração nessa comunidade linda sul-mato-grossense. Vamos de The Final Countdown. Olha, The Final Countdown significa o grande final, né? O Europe, que é uma banda lá da Suécia, eles gravam em 1986, que é o famoso riff do teclado, que foi inspirado em música do David Bowie. E aí a canção se tornou um hino esportivo e é usado até hoje em eventos e competições pelo mundo afora. Então, senhoras e senhores,

top. Olha o Dalto, gente. Espelhos d'água. É, foi uma das músicas lançadas que você ouviu aí, 1982. Ele que é carioca, tá? O Dalto. E pra quem não sabe, ele é médico, tá? E aí, mas ele também atuou como cantor. Maravilhoso, né? Música virou um grande clássico romântico da MPB pop nacional dos anos 80. Esse é um estilo poético da letra. Ajudou a consolidar o Dalto como compositor sofisticado da música brasileira, que passa aqui no Top Hits com Ricardo Ortiz.

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2: 7:42.
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4: 7:43.
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5: Tô feliz, tô na top. Voltamos com mais um bloco. Lembrando que amanhã, domingão, sábado e domingo, pra você que tá no interior aí e sempre nos acompanha, né? Aprendeu a nos acompanhar aí. É, sábado e domingo, das 18 às 21 horas, nós estamos aqui no melhor do Top Hits, no melhor do flashback, quebrando aquelas barreiras, né? De trazer, ah, eu gosto dessa música atual. Não, vamos ouvir também aquelas antiguinhas gostosas. Ah, e é bom demais. Vamos com o Hurt and Souls, tá? Hurt and Souls é Radisson and the News. Foi uma banda. 1983, eles que são lá dos Estados Unidos, em São Francisco. Essa música ajudou a consolidar o sucesso do álbum Sports. E aí foi vendido nos anos 80, muito legal. Esse estilo misturou

da Top Sweet Dreams, você ouviu aí? I Made a Fist, é do Eurythmics, né? Aí o Anna Lennox trazendo aí a sua participação. 1983, eles que são de Londres, essa música foi gravada em um pequeno estúdio caseiro improvisado, só pra você ter uma ideia. E aí pelos integrantes da dupla. E o visual andrógeno da Anna Lennox na época, no videoclipe, ajudou a transformar a canção em um ícone da MTV e aí ganhou repercussão mundial. E é por aqui que passa também.

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9: 8:02.
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10: 8:03. 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
13: 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Fala pra mim, onde você tá? Olha, eu estou aqui.